0: Bahia, Jerônimo Rodrigues.
1: Essa ponte, ela é estratégica. Quem vem do oeste com cargas de grãos, de algodão, de fruta, vai economizar até 200 quilômetros. É economia, é o tempo dos motoristas, dos caminhoneiros.
0: Ao todo, 27 empresas brasileiras já foram contratadas para fornecer equipamentos, materiais e serviços. O empreendimento é resultado de uma parceria público-privada entre o governo da Bahia e a concessionária Ponte Salvador-Itaparica. E a expectativa é que seja entregue em 2031. Reportagem Graziele Bezerra.
2: E ainda na Bahia, no município de Alagoinhas, o governo do Brasil entregou um novo hospital que estará preparado para atender mais de 500 mil pessoas de 34 municípios.
3: Também foram realizadas entregas de ambulâncias e ônibus escolares para atender o estado.
2: Um investimento de 500 milhões de reais só para a saúde.
4: O Hospital Regional Litoral Norte recebeu 76 milhões de reais em investimentos para a construção. A unidade conta com 190 leitos para atendimentos clínicos, cirúrgicos, pediátricos e obstétricos. A expectativa é beneficiar 544 mil moradores, ampliando a oferta de serviços de média e alta complexidade e reduzindo a necessidade de deslocamentos para outras cidades, explica o ministro da Saúde, Alexandre Padilha.
5: Vai ser muito importante esse hospital aqui, vai facilitar muito a vida das pessoas, poder se tratar aqui, perto da família, mas vai servir a 34 municípios da região.
4: Além da entrega da nova estrutura, o Ministério da Saúde garantiu recursos para o funcionamento do hospital. Serão 92 milhões e 400 mil reais por ano para o custeio dos serviços. A Bahia também receberá um reforço de 18 milhões de reais anuais para ampliar a oferta de atendimentos especializados pelo Sistema Único de Saúde. Na educação, o governo do Brasil entregou 29 novos ônibus escolares, com investimento de 13 milhões e 200 mil reais pelo novo PAC. Segundo o ministro da Educação, Leonardo Barchini, todos os ônibus escolares são modernos, confortáveis e seguros.
6: Você anda em qualquer estrada, pode ser estrada de chão, pode ser na rodovia. Em todos os estados, você tem um ônibus amarelinho. E esse ônibus é melhor, porque esse ônibus é mais seguro. Esse ônibus tem ar-condicionado agora e dá todo o conforto e segurança para as crianças brasileiras.
4: Para o presidente Lula, os investimentos fazem parte da estratégia do governo do Brasil para ampliar o acesso aos serviços públicos, fortalecer a rede de saúde e educação e reduzir as desigualdades regionais.
7: Somos seres humanos, homens e mulheres, pretos e brancos, nascidos nesse país e precisamos ser tratados com decência e com respeito que todo mundo merece.
4: O governo do Brasil também destinou ao estado da Bahia 256 veículos do programa Agora Tem Especialistas Caminhos da Saúde. São 180 vans e micro-ônibus para o transporte de pacientes, além de 58 unidades odontológicas móveis e 18 novas ambulâncias do SAMU, reforçando a assistência à saúde em diversas regiões do estado. Reportagem Pablo Mundim.
3: São Paulo recebeu hoje o primeiro escritório do programa Brasil contra o Crime Organizado.
2: O objetivo é integrar as ações do governo federal, dos estados e municípios no combate aos crimes e às facções criminosas.
3: O programa, lançado no mês de maio, conta com investimentos de 11 bilhões de reais e já causou um prejuízo de 3 bilhões de reais às facções.
8: A União ainda mais presente no estado de São Paulo para combater o crime organizado. É o que acontece a partir de hoje com a implantação do Escritório Nacional Antifacção pelo Ministério da Justiça e Segurança Pública. O foco está na asfixia financeira ao crime organizado. O escritório é ligado à Secretaria Nacional de Segurança Pública. O secretário Chico Lucas explica que, na prática, aumenta a integração entre União, estados e municípios no combate ao crime.
9: A gente tem que ter essa proximidade com as forças de segurança estaduais, com as forças federais que estão localizadas em São Paulo e com todos os membros desse arranjo produtivo, o sistema financeiro, os empresários, para justamente ter mais efetividade.
8: O primeiro escritório foi inaugurado aqui em São Paulo. O segundo vai ser no Rio de Janeiro, na próxima sexta-feira, e também na cidade de Foz do Iguaçu, no Paraná, região da Tríplice Fronteira. Os escritórios integram o programa Brasil contra o Crime Organizado. O programa já causou prejuízos de 3 bilhões de reais às organizações criminosas e já prendeu mais de 18.800 pessoas. O ministro da Justiça e Segurança Pública, Wellington César Lima e Silva, destaca que, com o plano, o combate ao crime organizado ganha um rumo ainda mais estratégico.
10: O importante é aumentar o volume de dados, ter esse diagnóstico cada vez mais detalhado e refinar as estratégias através da cooperação. Nós estamos realizando uma operação nacional e duas operações regionais todos os meses e vamos continuar assim até o final do ano.
8: Em menos de 2 meses de programa, o país registrou quedas nos crimes violentos e patrimoniais. Entre maio desse ano e maio de 2025, os homicídios dolosos caíram mais de 17%. Os latrocínios, mais de 14%. O roubo de carga recuou quase 32%. E o de veículos, 26%. Reportagem Vanessa Casalino.
2: Levar informações e conteúdo das emissoras públicas para todos os cantos do Brasil.
3: Com esse objetivo, o programa Brasil Digital tem ampliado o número de municípios beneficiados com a chegada do sinal.
2: Já foram instaladas mais de 50 estações de transmissão e até o fim do ano serão mais 75.
11: Mais de 10 milhões de pessoas já foram beneficiadas pelo programa Brasil Digital, que amplia o acesso da população brasileira à TV pública por meio de sinal digital aberto e gratuito. Segundo o balanço apresentado pelo Ministério das Comunicações, pela Anatel e pela empresa Brasil de Comunicação, a EBC, já foram instaladas 55 estações de transmissão pelo país, ampliando a cobertura para 147 municípios. Para o segundo semestre, a meta é instalar outras 75 estações. O ministro das Comunicações, Frederico Siqueira, destacou que o programa é uma prioridade do governo federal e falou sobre as vantagens de levar o sinal a mais municípios.
12: A gente precisa e precisava ampliar a capilaridade da comunicação pública nas áreas mais remotas do nosso país. E para esse ano, mais 75 estações na prioridade e com certeza a gente terá sucesso na execução até o final do ano. Em cada localidade atendida, a população ganha mais qualidade de imagem, estabilidade do sinal e acesso a um conteúdo público de qualidade.
11: As estações entregues até agora estão distribuídas por todas as regiões do país. O Norte e o Nordeste concentram 14 instalações cada. O Sudeste contabiliza 11 estações, seguido pelas regiões Sul, com 10, e Centro-Oeste, com 6. Para a presidente da empresa Brasil de Comunicação, Antônia Pellegrino, o programa leva mais cidadania aos brasileiros.
13: Esse evento marca um balanço do Brasil Digital, um programa vitorioso e também um marco da maior expansão de sinal da comunicação pública que já tivemos no país. Cultura, informação de qualidade e cidadania para milhares de brasileiros. Esse é o sentido do Brasil Digital, ampliar o alcance do sinal, mas com isso aumentar o alcance da cidadania.
11: Com investimento de 208 milhões de reais do novo PAC e do leilão do 4G, o programa Brasil Digital é viabilizado por meio de parcerias com instituições públicas nos municípios. Com isso, a população passa a ter acesso gratuito a canais como Canal Gov, TV Brasil, Canal Educação, Canal Saúde, além da TV Câmara, TV Senado, TV Assembleia e onde houver canais das câmaras municipais. Reportagem Márcia Fernandes.
3: Jornalistas, influenciadores estiveram hoje na sede da empresa Brasil de Comunicação, em Brasília, para saber mais sobre a implementação da TV 3.0.
2: O encontro foi transmitido em uma live com participação da diretora-presidente da EBC, Antônia Pellegrino, e do secretário de Políticas Digitais da Secretaria de Comunicação Social da Presidência da República, João Brant.
3: A nova geração da televisão aberta, também conhecida como DTV+, terá mais qualidade de som e imagem, interatividade e integração à internet.
2: A EBC, definida como operadora da chamada plataforma comum da DTV+, é responsável por administrar a infraestrutura compartilhada, que vai permitir a oferta de aplicativos, serviços interativos e recursos digitais.
3: E a gente vai continuar falando de acesso à comunicação, dessa vez para quem vive no norte do país.
2: Um dos desafios para chegar a algumas localidades na região são florestas densas e grandes distâncias do território.
3: A saída para superar esses obstáculos foi o uso de cabos que passam por baixo dos rios.
2: Esse é o programa Norte Conectado. A maior rede de infovias subfluviais do mundo já beneficia mais de 6 milhões de pessoas na região.
14: O programa Norte Conectado prevê 9 infovias, com 13 mil quilômetros de cabos de fibra ótica instalados no fundo dos rios amazônicos. Quando concluído, vai conectar 70 localidades em 6 estados: Acre, Amapá, Amazonas, Pará, Rondônia e Roraima. Antes da chegada do programa, quase metade dessas áreas ainda não tinha acesso à internet de alta velocidade. Com investimento de R$1,3 bilhão, por meio do novo PAC, 6 infovias já foram concluídas e outras 3 estão em implantação. A expectativa é de beneficiar cerca de 7,5 milhões de pessoas. Para quem vive na região, a conexão de internet representa novas possibilidades de acesso a serviços e educação. É o que conta Alzanir Fernandes Pinto, da comunidade indígena Filadélfia, de Benjamin Constant, no Amazonas.
15: Antes de a gente ter internet, a gente tinha que se deslocar daqui da nossa comunidade para a cidade para ter acesso. A gente alugava 1 hora, 2 horas e fazia os nossos trabalhos, da nossa aula, da universidade.
14: Além de conectar moradores, o Norte Conectado já disponibilizou mais de 900 pontos de acesso para escolas, unidades de saúde, órgãos públicos e espaços de inclusão digital. O ministro das Comunicações, Frederico de Siqueira Filho, destacou que a expansão da conectividade ajuda a reduzir desigualdades e fortalece a infraestrutura digital do país.
16: É o quanto a gente consegue impactar a vida das pessoas quando a gente aumenta a conectividade, né? Quando a gente instala uma antena de telefonia móvel, quando a gente conecta uma escola, quando a gente liga uma infovia, a gente está fazendo parte dessa grande integração de estratégia de inclusão digital do nosso país, mobilizando jovens, idosos e adultos.
14: Outra entrega do Ministério das Comunicações é a rede privativa de comunicação da Administração Pública Federal, uma estrutura que não usa o acesso comercial e assim garante mais segurança no compartilhamento de informações do governo. Reportagem Luciana Colares de Holanda.
3: Para rastrear embarcações, combater a pesca ilegal e principalmente atuar na segurança e preservação da vida dos pescadores, foi lançada uma sala de monitoramento em tempo real das vidas humanas no mar.
2: O acompanhamento permite uma resposta rápida em caso de emergências.
3: E dá mais transparência às ações do governo de combate à pesca ilegal, por exemplo. Foi o que destacou o ministro da Pesca e Aquicultura, Edipo Araújo.
17: Essa sala, ela é inédita, mostra o compromisso, né, do governo do Brasil com transparência, geração de dados e informações, mas também o compromisso do Brasil de combater a pesca ilegal, não reportada e não regulamentada. Uma infraestrutura para conduzir todos os processos e ferramentas de monitoramento e controle. É o governo do Brasil trabalhando em prol do fortalecimento, mas do desenvolvimento sustentável da pesca brasileira.
2: A entrega faz parte das comemorações da Semana Nacional de Promoção da Pesca Artesanal, celebrada esta semana.
3: Mas autonomia econômica para as mulheres no campo.
2: Com o novo Plano Safra da Agricultura Familiar lançado nesta terça-feira, as produtoras rurais passam a contar com juros mais baixos no Programa Nacional de Fortalecimento da Agricultura Familiar.
3: O valor foi reduzido de 3% para 2% ao ano, com um limite de financiamento de até R$100 mil.
2: Com isso, o governo quer garantir melhores condições às agricultoras para ampliar a produção de alimentos à mesa dos brasileiros.
3: A ministra do Desenvolvimento Agrário e Agricultura Familiar, Fernanda Machiavelli, destacou o avanço da participação das mulheres no acesso ao crédito rural durante o programa Bom Dia Ministra, produzido pela empresa Brasil de Comunicação.
18: Hoje eu tenho a alegria de dizer que nós, as mulheres, já são mais de 50%, 55% dos contratos que acontecem no microcrédito. que nós já somos 40% do volume de crédito total do Pronaf e que nós dobramos o volume de crédito desde 2023 para cá, que chega para as mulheres. Mas a gente quer mais, a gente quer avançar mais, porque nós queremos que as mulheres tenham autonomia econômica.
2: A ministra do Desenvolvimento Agrário destacou ainda a ampliação do acesso ao crédito para a juventude rural.
3: Agora, o limite passou de 8 mil para 16 mil reais, no caso de dois jovens da mesma família acessando o financiamento.
2: Para ter acesso ao crédito, é preciso ter o Cadastro Nacional na Agricultura Familiar e entrar em contato com o órgão de assistência técnica e extensão rural do seu estado.
3: Três meses após o lançamento, o MEC Livros atingiu 1 milhão de usuários.
2: O MEC Livros é uma plataforma que funciona como uma biblioteca digital.
3: E funciona como uma biblioteca mesmo. Você pode alugar o livro por 14 dias e renovar pelo mesmo período. Tudo isso de graça.
2: A ferramenta foi atualizada com obras em espanhol e inglês. E com isso é possível acessar 25 mil obras nacionais e internacionais.
19: O Ministério da Educação ampliou o acervo do MEC Livros com a disponibilização de obras em versões originais em inglês e espanhol. Ao todo, foram incorporadas 7.832 publicações. Entre os autores disponíveis em inglês estão William Shakespeare e Virginia Woolf. Já em espanhol, os leitores poderão acessar obras de escritores como Gabriel Garcia Márquez, Frederico Garcia Lorca e Teresa Orbegoso. A atualização também traz novos títulos em português de diferentes gêneros publicados por editoras como Fósforo, Peirópolis e Ciranda. Com a atualização, o MEC Livros passa a ter 17.610 obras em português, 6.468 em inglês e 2.724 em espanhol, ampliando o acesso gratuito dos brasileiros a diferentes tradições literárias e culturais. A novidade ainda fortalece a experiência de aprendizagem oferecida por outra ferramenta, o MEC Idiomas, uma plataforma do Ministério da Educação, disponível em versão web e aplicativo voltada ao ensino gratuito de inglês e espanhol. Atualmente, o MEC Idiomas reúne mais de 212 mil usuários ativos e oferece cursos do nível básico ao avançado. Reportagem Júlio César de Oliveira.
3: Para acessar a plataforma de leitura, basta ir no aplicativo MEC Livros ou no endereço meclivros.mec.gov.br. MEC Livros, MEC Livros, .mec.gov.br.
2: Inaugurada a primeira Casa da Igualdade Racial na cidade de Itabira, em Minas Gerais.
3: A cidade possui mais de 70% da população negra e agora passa a contar com apoio psicológico, social e jurídico a vítimas de crimes raciais, além de incentivar o desenvolvimento pessoal e profissional.
2: Além de Minas Gerais, o Rio de Janeiro, Ceará, Rio Grande do Sul e Bahia já contam com Casas da Igualdade Racial.
3: E o governo do Brasil quer ampliar esse número. Está aberto até 15 de julho o prazo para que os estados e municípios participem do edital de chamamento público para os novos espaços.
2: Os critérios para participar podem ser conferidos no portal do Ministério da Igualdade Racial em gov.br/igualdade-racial.
3: E essas foram as notícias do Governo do Brasil.
2: Uma realização da Secretaria de Comunicação Social da Presidência da República.
3: Com produção da empresa Brasil de Comunicação.
2: Fique agora com o Minuto do TCU. Em seguida, as notícias do Poder Judiciário e do Congresso Nacional. Boa noite.
3: Boa noite, até amanhã.
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0: STF encerra primeiro semestre com mais de 11 mil decisões colegiadas.
1: STJ realiza sessão de encerramento do semestre e apresenta balanço de desempenho da Corte.
0: Justiça do Trabalho realiza audiência pública e estabelece metas para 2027.
1: Boa noite, eu sou Marcela Luiz.
0: E eu sou Walter Lima.
1: O Supremo Tribunal Federal encerrou o primeiro semestre com mais de 11 mil decisões colegiadas.
0: O ministro Edson Fachin apresentou o balanço das atividades e reafirmou o compromisso da Corte com a transparência, independência e pluralidade. Carolina Chaves.
5: Segundo Edson Fachin, a Corte encerrou o período com os seguintes números: mais de 43 mil processos julgados, integrando quase 60 mil decisões, 11 mil decisões do colegiado do tribunal, 27 novos temas de repercussão geral analisados, o que liberou mais de 42 mil processos que aguardavam um entendimento. Edson Fachin reafirmou o compromisso com a transparência, com os julgamentos de repercussão geral e com o aperfeiçoamento da gestão.
23: Esta Corte trabalhou e muito em favor do Brasil, do Estado de Direito e da democracia. Estamos sempre juntos na defesa do interesse institucional. Compreensões distintas de fatos e processos, e elas existem, como é próprio de uma Corte Plural independente, são expressões de saúde institucional e não de fraqueza. O diálogo entre diferentes perspectivas jurídicas é o que confere legitimidade às nossas decisões e profundidade à nossa jurisprudência.
1: O STJ também encerrou o semestre hoje, apresentando o balanço de julgados no período.
0: A sessão da Corte Especial foi conduzida pelo ministro Herman Benjamin, presidente do tribunal. Fátima Uchoa.
24: Na sessão de encerramento do primeiro semestre, o presidente do STJ, ministro Herman Benjamin, apontou um recorde de 260.220 processos recebidos no período, sendo quase 25 mil a mais do que de janeiro a junho do ano passado. Ele manifestou preocupação com um crescimento contínuo da demanda processual.
25: Os números são preocupantes. Nós já estávamos inviabilizados o ano passado e a curva da inviabilização continua ascendente.
24: O STJ julgou 291.280 processos. O número de julgamentos chega a 414.248 quando considerados agravos internos, agravos regimentais e embargos de declaração, e baixou 265.516. Os dados correspondem à média de cerca de 7 decisões por minuto para cada ministro.
1: Tribunal Superior Eleitoral faz balanço dos julgamentos e da preparação para as eleições 2026.
0: A sessão foi conduzida pelo ministro Cássio Nunes, presidente do TSE. Fábio Ruas.
26: O ministro Cássio Nunes Marques destacou que neste semestre o TSE realizou 88 sessões de julgamento. Foram 1.656 processos, sendo 336 em sessões presenciais e 1.320 virtuais. O TSE ainda lançou o Manual do Eleitor, com linguagem acessível e que vai ser traduzido para línguas indígenas.
1: Justiça do Trabalho realiza audiência pública e estabelece metas para 2027.
0: A proposta é aprimorar os serviços da Justiça do Trabalho. Mila Amaral.
27: Esse foi o assunto discutido hoje na audiência pública durante o debate realizado de forma online. Também foram estabelecidas as metas nacionais do TST para 2027, que aliás foram firmadas com o apoio da sociedade. Por exemplo, na consulta pública feita pelo TST, as pessoas pediram que aumente o número de processos julgados pelo tribunal, dando prioridade aos mais antigos, o estímulo à inovação no judiciário e pediram também para estabelecer o trabalho decente. O próximo passo agora é encaminhar essas demandas para o CNJ e, a partir da aprovação, colocá-las em prática.
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1: Uma boa noite.
0: E até amanhã.
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6: Eu sou Paula Groba.
7: E eu sou Humberto Pinheiro.
6: E estes são os destaques de hoje do Jornal do Senado, que começa agora.
7: Debate sobre o fim da jornada 6x1 divide opiniões no Senado.
6: Avança projeto que torna crime submeter pessoa indefesa à prostituição.
7: Comissão aprova a autorização para servidor público atuar como MEI.
6: Boa noite.
7: Boa noite.
6: Representantes do governo, dos empresários e dos trabalhadores participaram no plenário do Senado de um debate sobre a proposta de emenda à Constituição que acaba com a jornada de trabalho 6x1.
7: Opiniões a favor e contrárias estiveram no debate, que teve participação de centrais sindicais e da Federação das Indústrias de São Paulo. A reportagem é de Márcio Maturana.
8: O presidente da Federação das Indústrias de São Paulo, Paulo Scaff, disse ver motivações eleitorais para a aprovação da proposta neste momento e foi respondido pela líder do governo no Senado, Tereza Leitão, do PT de Pernambuco.
9: Me desculpe, doutor Paulo, a PEC foi protocolada em 2019. Não é uma PEC boca de urna.
8: Já o senador Jaime Bagatoli, do PL de Rondônia, criticou a proposta e citou a Argentina como exemplo a seguir.
10: Na Argentina, pode-se trabalhar até 12 horas por dia, não passando das 48 horas semanais. É isso que precisamos ter para nós avançarmos no Brasil.
8: O senador Rogério Carvalho, do PT de Sergipe, disse que a redução da jornada é uma questão civilizatória.
12: Essas 44 horas estão reservadas para os que ganham menos, para os que têm mais tempo de deslocamento, menos tempo de vida, portanto, pelo amor de Deus, é muita insensibilidade.
8: Para o líder da oposição no Senado, Rogério Marinho, do PL do Rio Grande do Norte, a jornada de trabalho deve ser negociada entre patrão e empregado.
13: A questão da preponderância do que é negociado sobre o legislado justamente para fortalecer os sindicatos laborais.
8: A sessão foi presidida pelos senadores Laércio Oliveira, do PP de Sergipe, e Paulo Paim, do PT do Rio Grande do Sul.
6: Antes da sessão de debate sobre o fim da escala 6x1, o presidente do Senado, Davi Alcolumbre, se reuniu com parlamentares e líderes de centrais sindicais para discutir a proposta de emenda à Constituição que reduz a jornada de trabalho. O presidente da Central Única dos Trabalhadores, Sérgio Nobre, classificou como excelente a reunião com o Alcolumbre e afirmou esperar que a proposta tenha tramitação célere no Senado.
7: Já a líder do governo, senadora Tereza Leitão, do PT de Pernambuco, destacou que o calendário de votação do texto não tem caráter eleitoral e que os próximos passos serão definidos ao longo da discussão. Discussão na casa. A proposta de redução da jornada de trabalho já foi aprovada pela Câmara dos Deputados e aguarda análise dos senadores.
6: Pessoas sem condições de compreender o que acontece ou de oferecer resistência poderão ter proteção mais ampla contra a exploração sexual.
7: A Comissão de Direitos Humanos do Senado aprovou um projeto que aumenta a pena para o crime de exploração sexual de pessoas vulneráveis e prevê punição mais rigorosa quando o autor for um familiar ou tiver relação de confiança com a vítima. Repórter Rodrigo Rezende.
28: Submeter, induzir ou atrair para prostituição ou qualquer outra forma de exploração sexual pessoas vulneráveis que não tenham necessário discernimento sobre o ato, pode levar à prisão de até 16 anos. Esse é o objetivo de projeto aprovado pela Comissão de Direitos Humanos. A autora da proposta, senadora Jussara Lima, do PSD do Piauí, afirma que a medida busca ampliar o escopo previsto no Código Penal, que já incluía crianças e enfermos. E a ideia é dar ainda mais segurança aos diversos grupos vulneráveis no país.
29: O projeto, ele tipifica o crime de submissão à prostituição ou a outras formas de exploração sexual, inclusive nos casos em que a vítima, por qualquer outro motivo, ela não tenha condições de oferecer resistência. A medida busca preencher uma lacuna na legislação brasileira, ampliando a responsabilização de criminosos que se aproveitam de vulnerabilidade das vítimas.
28: O projeto também eleva para até 12 anos a pena quando a vítima for coagida por alguém próximo a ela. Como ressalta o relator do projeto, o senador Rogério Carvalho, do PT de Sergipe.
2: Merece destaque a previsão de agravamento quando a coação é exercida contra a vítima ou seus familiares, alcançando seu grau máximo de reprovação quando perpetrada pelos próprios familiares ou pessoas do círculo íntimo da vítima.
28: A proposta segue para análise da Comissão de Constituição e Justiça.
6: E trabalhadores cadastrados no Programa de Famílias Acolhedoras poderão fazer jus a 3 dias de folga remunerada quando precisarem acolher criança ou adolescente em situação de vulnerabilidade.
7: É o que diz um projeto aprovado pela Comissão de Assuntos Sociais do Senado e que segue para a Câmara dos Deputados. Repórter Marcela Diniz.
3: Por decisão judicial, após um episódio de violência em casa, por exemplo, crianças e adolescentes podem ser encaminhados temporariamente para as chamadas famílias acolhedoras. São pessoas cadastradas e selecionadas pelo poder público para essa função. O acolhimento tem caráter transitório e não se confunde com a adoção por durar no máximo 1 ano e meio. O projeto aprovado no Senado concede ausência remunerada de 3 dias consecutivos ao trabalhador ou à trabalhadora que acolher criança ou adolescente em sua casa. O senador Flávio Arnes, do PSB do Paraná, defende esse tempo como forma de dar atenção integral àqueles meninos em situação de extrema vulnerabilidade.
11: A pessoa que está trabalhando tem que ter pelo menos um momento, que a gente estamos colocando, de 3 dias para receber a criança, acolher, enquanto os trâmites judiciais acontecem também. E com isso, inclusive, dar, contribuir para uma perspectiva nova de vida para a criança e para o adolescente.
3: O projeto é de autoria do senador Alan Rick, do Republicanos do Acre, e precisará passar pelo crivo da Câmara dos Deputados.
6: O Senado aprovou a adesão do Brasil a um acordo sobre comércio de aeronaves civis.
7: Um dos principais pontos do documento da Organização Mundial do Comércio é a eliminação de tarifas de importação para todos os aviões desse tipo e determinados produtos destinados ao setor. Repórter Pedro Pincer.
14: Além da eliminação de tarifas, o acordo sobre o comércio de aeronaves civis trata da redução de barreiras não tarifárias, das decisões de compra de aeronaves civis, dos subsídios à exportação e de regras para evitar restrições comerciais incompatíveis com o comércio internacional. Para o relator, senador Nelsinho Trade, do PSD de Mato Grosso do Sul, o texto favorece a indústria aeronáutica brasileira e o sistema de transporte aéreo.
15: Podemos agregar ao contexto descrito circunstância de que o Brasil passará a participar de maneira plena e em igualdade de condições das deliberações do Comitê TCA, que cuida de temas relevantes para a aviação civil na esfera global. Isso inclui a aplicação do acordo a novos produtos do setor.
14: O comércio mundial anual dos produtos cobertos pelo documento alcança 3,73 trilhões de dólares em exportações e importações, considerando a média de 2018 a 2022. Os principais parceiros comerciais do Brasil nesse conjunto de produtos são Estados Unidos, China, Alemanha e Argentina. O texto segue agora para a promulgação.
6: E servidores públicos poderão ser microempreendedores individuais. É o que prevê um projeto aprovado na Comissão de Constituição e Justiça.
7: A proposta proíbe, no entanto, quem ocupa cargo em comissão ou exerça função de confiança de atuar como MEI. Repórter Bruno Lourenço.
16: A Comissão de Constituição e Justiça aprovou o projeto de lei que autoriza os funcionários públicos a se tornarem microempreendedores individuais. A legislação hoje veda a participação em gerência ou administração de sociedade privada e o comércio, exceto na qualidade de acionista ou cotista. O senador Esperidião Amin, do Progressistas de Santa Catarina, reforçou que as restrições impostas aos servidores públicos vão na contramão das necessidades do país de novos investimentos na economia.
17: Projeções indicam mudanças demográficas aceleradas devido ao envelhecimento da população, tornando essencial ampliar e não restringir o número de pessoas aptas a empreender para preservar o nível de desenvolvimento econômico nas próximas décadas. Vale destacar que a atividade dos servidores como MEI não prejudicará a administração pública. Já existem situações em que servidores acumulam cargos ou mantêm empregos privados.
16: Amin ressaltou ainda que a proposta traz salvaguardas para não causar prejuízos à administração pública, como o impedimento de que ocupantes de cargo em comissão e funções de confiança sejam MEIs. Se não houver recurso para a nova votação no plenário, a matéria poderá seguir diretamente para análise da Câmara dos Deputados.
7: edição de Paulo Groba e trabalhos técnicos de Eliseu Caires, o Jornal do Senado fica por aqui. Acompanhe agora as notícias da Câmara dos Deputados. Boa noite.
6: Boa noite e até amanhã.
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18: Câmara aprova a redução de benefícios fiscais para cacau importado.
19: Vai ao Senado proposta que protege o uso de emblemas da Cruz Vermelha.
18: Presidente da Câmara reforça apoio ao agronegócio.
19: Proposta discutida por deputados prevê número máximo de alunos em sala.
18: Boa noite. A Câmara aprovou medida provisória que reduz benefícios fiscais sobre cacau importado. O repórter Antônio Vital explica a questão.
20: O plenário da Câmara aprovou medida provisória que reduz o prazo de isenção de tributos sobre o cacau importado, utilizado como insumo em produtos como chocolate exportado pelo Brasil. Hoje, o cacau inteiro ou partido, bruto ou torrado, comprado de outros países, paga menos IPI, PIS/PASEP e COFINS. Essa operação, quando o produto importado é depois usado como insumo de produtos industrializados, é conhecida como drawback. No caso do cacau, até a edição da medida provisória, em março, essas isenções e reduções de tributos valiam por até 2 anos. Com a medida, passam a valer por apenas 6 meses, com possibilidade de renovação a critério do Ministério do Desenvolvimento, Indústria, Comércio e Serviços. Isso significa que empresas que exportam produtos fabricados com cacau estrangeiro terão prazo menor para usufruir de benefícios fiscais na importação da fruta. Ao editar a medida provisória, o governo argumentou que os produtores de cacau brasileiros serão beneficiados com um possível aumento de venda à indústria. Ficam de fora da redução do prazo de isenções a manteiga de cacau, o cacau em pó e o chocolate importados. A medida provisória foi criticada em plenário por deputados do Novo e do Missão. Para o deputado Kim Kataguiri, do Missão de São Paulo, reduzir benefícios fiscais para produtos que depois serão usados como insumo para exportações prejudica a indústria nacional.
22: O que a gente está falando é o seguinte: Brasil, exporte menos chocolate e exporte mais cacau. Agregue menos valor para a sua produção. Aquilo que mais se critica no desenvolvimento da nossa indústria. O raciocínio é muito simples. Se eu estou importando um produto, mas esse produto, na realidade, é para eu processar, agregar valor e exportar, eu tenho uma suspensão desses tributos porque eu estou agregando valor na indústria nacional. E o governo quer acabar com isso e enfraquecer a nossa indústria.
20: A medida provisória foi defendida por deputados da base do governo. Para a deputada Jandira Fegali, do PCdoB do Rio de Janeiro, os produtores brasileiros de cacau serão beneficiados.
23: Ela garante a proteção da produção nacional. O cacau é uma produção importante no Brasil, que não pode ser penalizada por prazos e questões tributárias. É importante que a gente proteja essa produção para não gerar crise no setor, particularmente na região do norte e do nordeste brasileiro.
20: A medida provisória que reduz o prazo de isenção de tributos sobre cacau importado, utilizado como insumo em produtos como chocolate exportado pelo Brasil, seguiu para análise do Senado. Da Rádio Câmara de Brasília, Antônio Vital.
5: Direitos Humanos.
19: Tabata Amaral, do PSB de São Paulo, defende a aprovação da urgência de projeto que criminaliza o ódio contra as mulheres. Relatora da matéria, a deputada alerta que a misoginia se organiza nas redes antes de aparecer nas agressões e nos casos de feminicídio.
24: Hoje, existe uma verdadeira indústria do ódio, que opera nas redes, que captura meninos muito jovens e os ensina a enxergar a mulher como inimiga, como objeto, como culpada. E o que nasce numa tela vira ameaça, vira assassinato. Chama isso pelo nome, misoginia, ódio às mulheres. Admitir que essa coisa tem contorno, que é concreta, que ela tem uma motivação e que deve ser punida. É um ato fundamental de proteção que uma sociedade deve oferecer para todas nós, começando pelas pequenas.
18: Tabata Amaral aponta que tem buscado apoio de diferentes bancadas para construir um texto capaz de unir parlamentares de todos os partidos. Ela pede que a Câmara aprove a urgência da proposta como forma de mostrar compromisso com o enfrentamento da violência contra mulheres.
19: Carol D'Artora, do PT do Paraná, também defende a aprovação do projeto que prevê penas para a misoginia. Segundo a parlamentar, a medida faz parte das políticas do governo de enfrentamento à violência e ao discurso de ódio contra as mulheres.
18: Na visão de Carol D'Artora, a criminalização da misoginia é uma forma de garantir maior proteção jurídica às mulheres, inclusive nos ambientes digitais. Para ela, a proposta amplia a participação feminina na política, na cultura, na ciência e em diversos espaços da sociedade.
19: E Lacir Bicalho, do Republicanos, destaca as conquistas femininas nas Forças de Segurança Pública de Minas Gerais ao celebrar a nomeação da Coronel Cleide Barcelos dos Reis Rodrigues, primeira mulher a assumir o comando-geral da PM do Estado em mais de 250 anos da corporação.
18: E Lacir Bicalho cumprimenta também a comandante-geral do Corpo de Bombeiros.

0: Silva, eventos esportivos internacionais devem ser marcados pelo respeito, pela inclusão e pela igualdade de tratamento entre os participantes. Ela acredita que a omissão da FIFA, entidade responsável pela organização da competição, contribui para a manutenção dessas práticas.
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2: Saúde. A Câmara aprovou regras para proteger símbolos da Cruz Vermelha. A repórter Daniela Lessa acompanhou a votação.
3: A Câmara dos Deputados aprovou o projeto que protege o uso dos emblemas da Cruz Vermelha usados para identificar pessoas e transportes de saúde em situações de emergência e de conflito armado. O projeto busca adequar a legislação brasileira às convenções de Genebra e a protocolos internacionais já ratificados pelo Brasil. Pelo texto aprovado, os três símbolos da entidade passam a ter proteção legal. A imagem mais antiga é a da Cruz Vermelha. Outro símbolo reconhecido internacionalmente é o crescente vermelho, adotado em muitos países. O terceiro emblema é um losango vermelho em forma de cristal. Esses símbolos são usados para indicar proteção a equipes de saúde, hospitais, unidades sanitárias e meios de transporte para atendimento de feridos, doentes e náufragos. As denominações Cruz Vermelha, Crescente Vermelho e Cristal Vermelho também serão protegidas. A deputada Érica Cocai, do PT do Distrito Federal, defendeu a proposta, destacando o alcance mundial da Cruz Vermelha na defesa da vida.
4: É fundamental porque é uma instituição que trabalha com um princípio humanitário. É uma instituição que está em por volta de 190 países fazendo esta função. E muitas vezes em momentos de calamidade, em momentos de guerra, a Cruz Vermelha, ela tem uma possibilidade ou uma atuação para defender sempre a vida.
3: Ao defender a aprovação, a deputada Adriana Ventura, do Novo de São Paulo, argumentou que esses símbolos não devem ser usados de forma comercial para evitar enganos em situações de atendimento de emergência.
5: O que esse projeto faz é internalizar obrigações internacionais que já foram assumidas pelo Brasil, e isso também faz com que não tenha uso comercial indevido para que entidades humanitárias legítimas não tenham confusão.
3: O Serviço de Saúde das Forças Armadas poderá usar a Cruz Vermelha sobre fundo branco para identificar seu pessoal, suas unidades e seus transportes sanitários. Profissionais de saúde civis, hospitais e transportes civis também poderão usar o emblema, desde que tenham autorização. A proposta proíbe o registro de associações, empresas, marcas, desenhos ou modelos industriais que usem indevidamente os emblemas ou as denominações protegidas pela lei. Quem reproduzir ou imitar esse símbolo sem autorização poderá ser punido com detenção de 1 a 3 meses ou multa. O juiz também poderá determinar o recolhimento do material e a suspensão das atividades comerciais. O projeto que protege o uso dos emblemas da Cruz Vermelha, incluindo o crescente e o cristal vermelhos, será analisado em seguida pelo Senado. Da Rádio Câmara de Brasília, Daniele Lessa.
0: Marangoni, do Podemos de São Paulo, cobra uma investigação sobre denúncias de irregularidades na análise de pedidos de exames, cirurgias e outros procedimentos feitos pelos planos de saúde. Ele denuncia que uma empresa contratada pelas operadoras pode estar prejudicando pacientes de maneira deliberada.
2: Marangoni exige providências da Agência Nacional de Saúde Suplementar diante dessas denúncias. O parlamentar reforça que cabe à ANS fiscalizar irregularidades e proteger os beneficiários.
6: Relações Exteriores.
0: Bom Gás, do PT do Rio Grande do Sul, denuncia uma suposta ofensa.

0: Essa soberania nacional por parte de lideranças da oposição que teriam oferecido colocar uma equipe de transição à disposição de governos estrangeiros, caso vençam a próxima eleição presidencial.
1: Bongás ressalta que a proposta revelada por autoridades externas prevê o compartilhamento de informações estratégicas e diretrizes governamentais com uma potência internacional. O congressista avalia a possibilidade como o mais ultrajante golpe contra os 203 anos de independência do Brasil.
2: Eleições.
0: Aloysio Mendes, do Republicanos do Maranhão, denuncia o uso político do Judiciário Estadual para perseguir e barrar candidaturas de opositores, citando como exemplo casos de pré-candidatos de seu partido condenados em tempo recorde a penas desproporcionais aos supostos crimes cometidos.
1: Aloysio Mendes afirma que lideranças do Republicanos estão reunindo provas para acionar o Conselho Nacional de Justiça contra os envolvidos nos casos e recorrer às instâncias superiores para reverter sentenças, garantindo as pré-candidaturas prejudicadas.
2: Presidência.
0: O presidente da Câmara reforçou o compromisso dos deputados com políticas voltadas ao agronegócio. O repórter Luiz Gustavo Xavier acompanhou o evento no Planalto.
3: O presidente da Câmara, Hugo Mota, reforçou o apoio dos parlamentares à agenda e às pautas de interesse do agronegócio no país. Ele participou do lançamento do Plano Safra 2026-2027 no Palácio do Planalto, que prevê o aporte de 525 bilhões de reais para o setor. O deputado afirmou que a Câmara está sempre de portas abertas a todas as propostas em defesa do agronegócio e nunca faltou aos projetos de interesse do setor.
4: É uma tarefa hercúlea de manter o equilíbrio fiscal tão necessário para o crescimento econômico, aliado à priorização de políticas como essa, que também são fundamentais para o país. Que esse é o grande fiel da balança que nós temos que perseguir. Nós do Congresso Nacional, o Poder Executivo, também o Poder Judiciário, que é termos a real noção de que precisamos sempre levar em consideração aquilo que deve ser priorizado como política pública para o nosso país.
3: Para Hugo Mota, todo o esforço do governo e do Ministério da Agricultura para renovar a política pública demonstra a importância do agronegócio para o nosso país. O presidente destacou a importância do setor na geração de emprego, de renda e na composição do Produto Interno Bruto brasileiro. Da Rádio Câmara de Brasília, Luiz Gustavo Xavier.
2: Economia.
1: Valmir Assunção, do PT da Bahia, destaca a importância do lançamento do Plano Safra da Agricultura Familiar para os pequenos agricultores, assentados, quilombolas, indígenas e povos tradicionais. Ele lembra que esses segmentos produzem grande parte dos alimentos que chegam à população.
0: Valmir Assunção aponta que o Plano Safra fortalece a reforma agrária e amplia as condições de produção no campo. Ele parabeniza o Ministério do Desenvolvimento Agrário pela construção do plano voltado para agricultores de todo o Brasil.
1: De acordo com Luiz Lima, do Novo do Rio de Janeiro, a inflação dos últimos meses reduziu o poder de compra da população. O parlamentar relata o caso de um casal de idosos que, segundo ele, precisou abrir mão de uma das refeições do dia por causa do alto custo dos alimentos.
0: Luiz Lima também cita dados sobre o patrimônio da população para sustentar que o Brasil enfrenta perda de renda e de capacidade econômica. Ele atribui esse cenário às políticas adotadas pelo governo federal.
2: Educação.
1: A Comissão de Educação discutiu uma proposta que estabelece a lotação máxima de salas de aula. O repórter Luiz Cláudio Canuto nos conta como foi.
5: Um projeto em discussão na Câmara estabelece limites para o número de estudantes por turma na educação básica. O assunto foi discutido pela Comissão de Educação em audiência pública com representantes do Ministério da Educação, de dirigentes municipais de educação e outros setores envolvidos no assunto. Segundo a coordenadora de formação do Ministério, Leda Regina Bittencourt, desde 2006 existem teses que mostram que a quantidade de estudantes influencia na qualidade da aprendizagem e há um estudo da OCDE, um fórum que reúne países ricos focados em promover políticas públicas de desenvolvimento, que aponta o número de 23 alunos por sala como a quantidade ideal. Uma resolução do Conselho Nacional de Educação de 2024 estabelece o número de crianças que deve haver por turma. Para bebês de 0 a 12 meses, são 5 por turma. De 12 a 24 meses, 8. De 25 a 36 meses, 12 crianças por sala. De 37 a 48 meses, 18 por turma. E 20 crianças de 4 e 5 anos de idade por sala de aula. Já o projeto de lei em discussão na Câmara estabelece o número máximo de 5 crianças por berçário, 10 no maternal, 15 por sala na pré-escola, 20 nos anos iniciais da educação fundamental, 25 nos anos finais e 30 no ensino médio. No ensino de jovens e adultos, o número de alunos por sala de aula no ensino fundamental seria de 20 e de 25 no ensino médio. Na educação especial, o limite máximo viria por regulamento. O debate atendeu ao pedido do deputado Tarcísio Mota, do PSOL do Rio de Janeiro, que é autor do projeto que estabelece parâmetros para a composição de turmas nas diferentes etapas e modalidades da educação básica. Ele presidiu o debate e deixou claro que o projeto deve se adequar às diretrizes estabelecidas pelo Conselho Nacional de Educação. Outros temas destacados por ele foram a criação de critérios de reduzir números de alunos por turma na educação especial e também a prioridade a turmas com professores com deficiência.
6: É claro que esse nível de aprimoramento a gente vai guardar aqui e apresentar tão logo o projeto tenha relatoria, para que o relator possa apresentar, quem sabe, inclusive no âmbito da Comissão de Educação, um primeiro parecer sobre isso.
5: O projeto acaba de ser apresentado e ainda deve ser juntado a outras propostas em análise na Câmara para votação em conjunto. Da Rádio Câmara de Brasília, Luiz Cláudio Canuto.
2: Desenvolvimento Regional.
0: Daniel Almeida, do PCdoB, destaca a agenda do governo federal na Bahia, com entregas e investimentos em saúde, infraestrutura e cultura. Ele reforça a importância da parceria com o Executivo Estadual e com os municípios na ampliação dos serviços públicos à população.
1: Daniel Almeida destaca a entrega do Hospital Regional de Alagoinhas, a retomada da obra da Ponte Salvador Itaparica e a recuperação do Teatro Castro Alves. Ele avalia que as iniciativas fortalecem o SUS, a mobilidade regional e a preservação do patrimônio cultural da Bahia.
0: Hildo Rocha, do MDB do Maranhão, destaca o início da construção de condomínio com 384 apartamentos para famílias de Açailândia, como parte do Minha Casa Minha Vida. Ele assinala que as unidades contam com infraestrutura de lazer, estacionamento e sistema de segurança.
1: Hildo Rocha também ressalta a autorização de R$ 59 milhões de reais para conter erosões que atingem casas em Açailândia. Ele explica que a obra, executada pelo governo estadual com recursos do PAC, prevê a recuperação das áreas degradadas para uso da população.
2: Cultura.
0: João Daniel, do PT de Sergipe, destaca a força das festas juninas como expressão da cultura popular do Nordeste. O deputado ressalta que as celebrações mobilizam comunidades em todos os estados da região, valorizando as tradições mantidas pela população nos municípios.
1: João Daniel afirma que destinou cerca de R$ 1 milhão para apoiar a cultura junina no município de Estância. Ele afirma que essas manifestações fortalecem a identidade cultural de Sergipe.

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Olá, você, boa noite. Estamos iniciando mais um Love Time nesta noite fria aí, né? Noite fria do dia 1 de julho de 2026. Eu sou Cid Silveira e vou ficar com você até a meia-noite nesse clima legal, romântico, frio aí, mas quero te fazer companhia, quero levar para você aquelas canções românticas, aquelas canções que fizeram a tua infância, de repente, a tua juventude, aquelas canções que, de repente, marcaram aquele momento especial para você. Uma boa noite, tudo de bom, quero ficar no teu lado, quero levar poesias para você, declarações de amor, enfim, de uma maneira especial, iremos eu e você nessa noite ficarmos juntos falando de amor, tá bom? Um beijo em teu coração, tudo de bom, é o 54-999-270-979, tá bom? Uma boa noite para você, tudo de bom. Vamos iniciar essa seleção de músicas e eu escolhi hoje a música perfeita que você realmente gosta, tá bom? Aquela música que marcou sua vida a partir de agora aqui nos 97.9. Vamos começar com ela, Bonnie Tyler, lembra? Essa música foi lida, fez muito sucesso, nós vamos recordar juntos.

aí pra você o sucesso, música linda, BJ Thomas, recordamos com você, Rock and Roll Lullaby. Um abraço pra você, boa noite, tudo de bom. Um beijo pra você que tá aí, né, nessa noite fria, como tá frio aí fora, né? Frio, chuva amanhã, a previsão é para 1 grau. É em Gramado, então tu imagina, né? Quando a previsão é de 1 grau, no mínimo vai ser negativa aí, tá bom? 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E ainda temos aí, né, aquela sequência de fundir gostoso aí no Bela Gramado. Vamos mandar aquele abração especial para Marli, né, Marli? Minha ouvinte assídua aí. Um abraço para você, Marli. Tudo de bom. Obrigado aí pela sintonia. O meu amigo Catatau, ô Catatau, aí na cidade de Igrejinha. Grande cara aí da Morada Verde. Um namorador aí da Morada Verde, né? Esse aí vou te dizer, né? Grande Catatau. Um abraço para você aí. Tudo de bom. Aquele parceirão que nós temos aí, né? Um abraço, Catatau, para você. A Denise também de Canela também está ligada com a gente, um abraço. A Ana Micaelsen, oi Ana, diz ela, Cid, gostei do programa, estou aqui de novo. Um beijo para você, Aninha, tudo de bom, obrigado pela sintonia. A outra Ana, Ana Colório, um abraço, tudo de bom, Ana, obrigado aí pela sintonia. O Rogério, Cid, as músicas hoje já começou bem, é, começamos bem hoje aí, né, tudo de bom. O José, ele está em Canoas, grande Porto Alegre, também está ligado com a gente. Um abraço. A Karina e a sua mãe aí na cidade de Canela. Um abraço, a Karina e a Marta Bertolassi. Um abraço para vocês aí. O Santos Cabeleireiro, grande Santos aí. Um abraço. Sabe aquele parceirão? O Santos trabalha maravilhosamente bem aí abaixo da Floribal, aí no bairro Floresta. Um abraço para você. Obrigado aí pela sintonia. A Leila também, ela está no bairro Floresta, ligada com a gente. Um abraço, Leila, tudo de bom. O Beto, né? O Beto aí na cidade da... em Porto Alegre, oferecendo para sua esposa com muito amor, muito carinho. E para você que está aí na noite, para você que está curtindo, um beijo no teu coração. Leandro Leonardo, lembra dessa? Um sonhador. Boa noite. Em seguida vem um poema de amor especialmente para você.

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0: Boa noite para você, tudo de bom? Você ligado aqui nos 97.9, o nosso Love Time, noite fria, noite para você curtir o Love Time aí, né? No teu cantinho, aí curtindo as tuas emoções, relembrando aqueles momentos. Hoje nós teremos aí a história da minha vida, daqui a pouco mais teremos a poesia na sequência, enfim, vai ser uma noite dedicada especialmente a você.
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6: Você conhece o poder da oração? Primeiro vamos entender o que é orar. Orar é uma expressão do espírito, é um momento cujo dedicamos à busca do divino dentro de nós. Muitas culturas religiosas cantam, algumas professam mantras, outras repetem frases com sentido de virtude e fé. Mas também há a oração silenciosa, aquela que na meditação ou no silêncio também pode nos conectar com o divino. Comumente atribuímos à oração aquilo que tradicionalmente conhecemos, Ave Maria, Pai Nosso. Mas se pararmos para pensar, não são as palavras que são ditas que nos fazem estar em oração, mas o sentido que elas causam em nossas vidas e nossos corações. Por isso, devemos respeitar, conhecer e ampliar todos os meios de nos conectar em estado de oração para aquilo que acreditamos ser maior do que nós mesmos. A Umbanda canta, Batuque dança, Budismo medita, o cristão reza, cada um com uma fé verdadeira de sua maneira. Isto é capaz de melhorar o espírito e nos fazer encontrar Deus. Pense nisso.
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Boa noite para você, tudo de bom. Boa noite, Vale do Paranhana. Um abraço especial ao pessoal aí de Igrejinha, o pessoal aí, né? Falando em Igrejinha, a Rejane, não é Rejane? A Rejane Weber aí de Igrejinha tá ligada com a gente. Um abraço a Rejane. Todas as pessoas maravilhosas que moram nessa cidade aí de Igrejinha. Um abraço para vocês, Igrejinha, Taquara, Parobé, Nova Hartz, Rolante. Enfim, Vale do Paranhana, para você que mora aí em Três Coroas também. Um beijão para vocês, tá bom? A Maria Lemos, ela está na cidade de Sapiranga. Um abraço, Maria, para você. A Sabrina também em Parobé. E para você que tá aí na noite, tá curtindo a gente, um abraço. Ah, quem mais aqui também? O Rogério, o Cid, estou em Taquara. Mando um abraço especial para a Cristina. Diga a ela que eu a amo muito e que ela é a paixão da minha vida. E se você está afim de mandar um recado aí, é só entrar em contato com a gente. A Ana Boto também está ligada com a gente. Um abraço, Aninha. Tudo de bom. O Fabiel. Oi, Fabiel. Um abraço. Obrigado pela sintonia. O Eliezer Nascimento está ligado com a gente aí na Serra Grande. Um abraço. Nosso secretário aí de Agricultura também está ligado com a gente. A Noemi Ribas. Oi, Noemi. Um abraço para você. Tudo de bom. A Ivone Paz também em Canela. A Silvia Porte também está ligada com a gente. Tudo de bom. Raul. Quanta gente hoje, hein? Quem mais chegar? Clamira. Oi, Clamira. Um beijo para você, querida. Eva Castro também está ligada com a gente. E você que está aí na noite, está ligado na programação, um beijo especial aí, principalmente para você que gosta de músicas românticas, aí, que gosta de poesias românticas. Falando em poesias, a Márcia também. Oi, Márcia. A Márcia está no Rio, está ligada com a gente. Ela quer uma poesia. Vai para você também que está aí na noite. Quem mais aqui? Tem tanta gente hoje, não posso esquecer, né? O Rogério Cid manda música aqui para alguém da cidade de Canela. Um abraço, Rogério. Diz ele, Cid, ela sabe quem ela é. Ô, Rogério, cuidado, não entra em fria, cara. Tá bom? A Marta Domingos também está ligada com a gente. E vai pra você. É uma declaração de amor em forma de poesia que vai especialmente pro teu coração.

meu amor. Se eu pudesse transformar meus sentimentos em palavras, mesmo assim seriam pequenas diante da imensidão que eu sinto por você. Você chegou como a primavera, depois de um longo e intenso inverno, trazendo aquelas cores lindas para o meu dia e a paz para o meu coração. Você me trouxe esperanças novas, renovadas, novos sonhos. Quando eu estou ao seu lado, o tempo parece não passar, ele para. O mundo, quando estou longe de você, parece que não tem sentido. Só existe quando estou ao teu lado. Seu sorriso ilumina meus caminhos. Seu abraço, esse abraço é gostoso demais. Teus olhos brilham e faz meu coração bater mais forte. Eu amo o teu jeito, o teu jeitinho tão meigo que só você tem. E você, com esse jeito, transforma os meus dias mais simples em momentos inesquecíveis e faz meu coração bater muito forte. Se o destino me desse o direito de fazer apenas um pedido, eu escolheria viver todas as manhãs e todos os meus dias ao teu lado, segurar tuas mãos e viver sempre com você. Tudo isso porque eu te quero demais. Tudo isso porque eu adoro estar ao teu lado.

Tá aí pra você o sucesso do Bryan Adams aqui na programação 97.9. Boa noite pra você, tudo de bom, obrigado pela sintonia. Pra você que tá aí com o aplicativo ligado, tá com o rádio ligado também, uma boa noite, tudo de bom. E nós aqui falando de amor e sentimento, eu gosto de fazer esse programa porque nós, de uma maneira especial, nós nos conectamos através das músicas, através das canções, através das poesias. Eu faço essas poesias pensando em você. Eu digo essas poesias especialmente para você, para que nós possamos termos uma conexão melhor ainda através do sentimento. Um abraço especial aí pro pessoal que tá ligado com a gente, a Janete. Oi, Janete, ela é da cidade de Palmares do Sul. Ela, Cid, adora o programa, esse programa é maravilhoso. Um abraço, obrigado, querida. Obrigado aí pela sintonia da Janete em Palmares do Sul, ligada com a gente. A Ione também, oi, Ione. A Ione Pareci, um abraço pra você, querida. Obrigado aí pela sintonia, Ione. Também gosta de músicas românticas, né? A Marta também gosta aí de músicas românticas. Pra você que tá aí, que gosta de músicas românticas, eu estava observando agora a história da minha vida. Regente. Tem pessoas que às vezes, né, estão sofrendo e a gente não percebe, né? O caso dessa amiga nossa aí que mandou pra gente a sua história, né, que nós vamos falar daqui a pouquinho no quadro A História da Minha Vida. Mas agora vamos trazer mais músicas, mais uma romântica, mais uma pra você curtir aqui no Romantismo da 97.9. Esta música é linda, hein? Rick Renner. Eu adoro essa música. Eu mereço.

0: aí pra você, sucesso, noite legal, mas fria, né? Mas enquanto o frio tá lá fora, nós estamos, eu e você, falando de amor, de sentimento, de desejo. Essas declarações de amor em forma de canção que eu estou mandando para você, tá bom? Eu falo com você através das canções. Eu mando para você através das canções aquela mensagem de amor que eu gostaria de dizer olhando para você, tá bom? Um beijo. Em seguida, logo depois do bloco comercial, eu volto com mais sucesso. E tem mais cada música romântica, eu tenho certeza que você vai gostar.
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Boa noite para você, tudo de bom, obrigado aí pela sintonia, oferecimento aqui do Love Time, da Magic Dental, clareamentos, implantes, colocação de facetas, aquele sorriso para você deixar realmente acontecer, né? 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Meu amigo Luiz Ribeiro, oi Luizão, um abraço Luiz Ribeiro, Cid, uma ótima noite, estamos aqui, né, curtindo você, grande Luiz, um abraço, grande parceiraço, há quanto tempo, né Luiz? A Ana Micaelce também diz, ela, Cid, as músicas hoje estão lindas, é, a gente tenta aí colocar aquelas que fazem você voltar no tempo aí, né, voltar no passado. A minha amiga Júlia diz, ela, Cid, eu escuto essas músicas aí, eu fico, às vezes, começo a chorar, porque eu lembro do meu tempo e muitas recordações vêm na minha cabeça. Não é a nossa intenção, tá bom? Um beijo, querida, tudo de bom. Como é que é? Fabi, olha só, Cid, eu gosto do programa porque, às vezes, eu começo a recordar os meus momentos que eu passei quando eu era feliz. Hoje, mesmo casada, eu não estou feliz. Pois é, né? Tem tantas histórias aí, né? De casamentos que, às vezes, vive de aparências aí, né? Mas eu acho que tem que chegar um momento que você tem que conversar com a pessoa. Você tem que chegar e, realmente, se você não está feliz no teu casamento, tenta conversar. Ver o que, que está acontecendo. Qual é o motivo que está fazendo realmente isso aí acontecer. O porquê que você não está feliz. De repente você tem que tentar conversar com a pessoa, com o teu esposo, com a tua esposa. E olha, o que está acontecendo? Vamos tentar mudar? Vamos tentar realmente voltar como a gente era no começo? Porque quando a gente se conheceu, nós éramos a mil maravilhas, nós nos amamos tanto, então não vamos deixar cair nessa rotina. De repente sair, fazer coisas novas, sair, curtir, ir no motel, sair, sabe? Você tem que reinventar as coisas. Eu acho que o relacionamento, tu tem que reinventar todos os dias. Fazer amor no carro, ir no motel, sair para dançar, tomar uma cerveja, quem não toma cerveja vai tomar uma água, enfim, sair, dar uma caminhada, revigorar, fazer você realmente se sentir útil ao relacionamento. Porque quando o relacionamento começa a ficar realmente vazio, parece que você não tem mais utilidade dentro do relacionamento, parece que você não compõe mais como era antes, mas isso você tem que conversar. E, em último caso, né, você tem que viver. Porque você só vive uma vida, não esqueça, você só vive uma vida. Se você esperar para lá na frente, depois que você fica velho, né, que não dá mais, daí você vai querer separar, daí não, né? Se você acha que não dá, tenta. Se você acha que não dá, conversa, senta e vai viver a tua vida. Mas tenta arranjar uma pessoa que seja parecida com você, que gosta das mesmas coisas. Porque a história que vem na sequência aí, realmente, olha a história, em seguidinha eu vou falar para você. E infelizmente acontece muito, né? Você vai ver na próxima história que vem aí no quadro A História da Minha Vida.

0: Tá aí, o sucesso para você, obrigado aí pela sintonia, principalmente para você que já está aí, já está com soninho, né? Um beijo para você, tudo de bom. Olha, na sequência vem aí a história da minha vida, a história de hoje. A gente acha que não acontece, mas acontece muito por aí, né? E às vezes as pessoas acabam se deixando levar, imaginando coisas, porque quando a gente gosta, a gente sonha. Quando a gente ama, a gente sonha. A gente acha que tudo é maravilhas, que tudo realmente é um sonho, né? Mas às vezes não é. Em seguida, para você, no quadro A História da Minha Vida.
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Boa noite para você, tudo de bom, 23:02, uma boa noite, obrigado aí pela sintonia, principalmente para você que está aí, está curtindo nessa noite fria aí, né, a 97.9. Um abraço, Rejane, aí na cidade de Igrejinha, diz ela, Cid, está frio, mas eu não vou dormir sem ouvir a história. Sabe que tem muita gente que adora essas histórias aí, porque são histórias verdadeiras, são histórias reais, histórias que acontecem. Quem não teve a sua história, né? Quem não teve, imagina, né? Eu já tive a minha, você já tem a sua, já teve, eu já tenho, né? E às vezes você fica realmente, né, sem saber o que fazer. De repente você não pode falar para amigos, você não pode falar porque tem medo que as pessoas ficam falando da tua vida particular. E a gente aqui na noite, o locutor da noite, de qualquer rádio, independente a rádio, você é aquele confidente, aquele cara que fica distante, fica falando de amor, te mandando poesias, falando de sentimentos com você, e você acaba se apegando, e a gente acaba, de uma maneira ou outra, a gente acaba se conectando de um jeito que nós ficamos amigos, mesmo distante, nós somos amigos, companheiros, aquele confidente. Você vai falar algo para mim, eu jamais vou falar para alguém, porque eu não conheço você, não conheço seus amigos, e a gente acaba muitas vezes desabafando com o outro, e assim a vida do locutor da noite, o cara que faz a noite aí, independente da rádio, tá bom? Eu sei cada história, eu sempre fiz programa romântico, eu adoro fazer programa romântico, as pessoas estão pedindo inclusive aqui a poesia que eu falei antes, mas foi improvisado, eu saio na hora, eu deixo o coração falar e ele fala, né? O que ele vai falar depois, eu não sei, né? Mas eu não tenho aqui, tá bom? Eu não tenho a poesia, tá bom? Um abraço aí para o Paulo, ele queria mandar aquela poesia para sua esposa, dizendo, Cid, por favor, manda essa poesia para mim, porque eu quero mandar para minha esposa. Paulo, eu não tenho, saiu improvisado, tá bom? A Vera Lúcia, da cidade de Viamão, um abraço, obrigado pela Vera Lúcia ter ligado. A Ede também, Viamão, quem mais aqui? Cid, a tua rede social, você tem? Claro que tenho rede social sim, é Cid.Silveira, tá bom? Você quer me seguir aí, é Cid.Silveira, o meu Facebook, né? No Instagram é Silveira Cid e no TikTok também é Cid Silveira, tá bom? Essa aí é a nossa rede social para você conhecer, saber um pouco da gente aí, tá bom? Vamos agora ao quadro A História da Minha Vida. Gente, mais uma vez, cuidado com as armações da vida, com as armações do destino e com as armações das pessoas. Porque às vezes, né, a gente acaba caindo em alguma cilada e de repente a gente imagina que é tudo sonho, que tudo é bonito, mas às vezes não é. Vamos ao quadro A História da Minha Vida. Olá, Cid, boa noite. Eu escuto você todas as noites. Eu moro aqui no Vale do Paranhana, mais precisamente na cidade de Itaquara. Cid, eu tenho 60 anos. Eu sou viúva. Tive um casamento de 35 anos. Desse casamento, nós tivemos dois filhos maravilhosos. Foi um casamento muito legal. Meu marido me tratava muito bem. Eu fui muito feliz nesses 35 anos com meu ex-esposo. Cid, mas a minha vida começa agora. Há cerca de um ano atrás, eu conheci um rapaz. Estava numa festa com as amigas, porque quando o meu esposo faleceu, eu demorei 2 anos e comecei a sair, me divertir, porque não tinha mais como ficar em casa. Eu estava muito sozinha. Meus filhos não moram comigo, moram em outras cidades. E eu estava me sentindo muito só e eu comecei a sair com as minhas amigas, começamos a ir nos bailinhos. E entre esses bailinhos aí eu conheci um rapaz. Legal, muito querido, muito educado, porém, eu tenho 60 e ele tem 40 anos, 20 anos mais jovem do que eu. No começo, quando a gente foi dançar, eu pensei, não, é somente vamos dançar, vamos curtir, tomar cerveja, aproveitar e tudo bem. Mas ele pegou meu telefone, a gente começou a conversar e foi indo e a gente acabou se envolvendo. E ele sempre dizendo que estava apaixonado, que realmente eu era a pessoa da vida dele. Eu dizia para ele, cara, tu é 20 anos mais jovem do que eu. E ele toda hora dizendo que não queria saber, que gostava de mim, que me amava. E eu acabei me deixando levar. Eu acabei também gostando dele.
Esse dia eu me apaixonei perdidamente por ele. E o tempo foi passando e ele sempre dizendo que me amava muito. Nos finais de semana a gente saía, a gente conversava, nós saímos, bailávamos, enfim. Meus filhos não aceitavam. Diziam, mãe, cuidado, esse cara está te explorando. Várias vezes meus filhos falaram comigo, mas eu não estava acreditando, Cid. Eu pensei que simplesmente era a imaginação da cabeça deles, talvez por não querer que eu ficasse com alguém, pelo fator do pai deles ter falecido, é o que vinha na minha cabeça. Eu estava acreditando fielmente, porque eu gosto muito dele. Mas, aos poucos eu comecei a perceber que ele começou a querer saber muito da minha vida. Quantas casas nós tínhamos, quanto eu ganhava de pensão. Ele começou a querer ter detalhes que era estranho, eu comecei a perceber. E há cerca de um mês atrás, ele disse que tinha que pagar uma dívida de 10 mil reais, que se eu não podia emprestar para ele aqueles 10 mil reais. Eu disse a ele que era difícil porque eu não tinha aquele dinheiro. Ele disse, não, eu sei que você tem o dinheiro sim. E pode confiar em mim, eu gosto tanto de você, a gente está se dando tão bem. Eu disse a ele que não, que eu não tinha e que meus filhos realmente estavam precisando que eu emprestei para os meus filhos. Ele disse, tudo bem. Cid, nós saímos à noite, tudo bem, saiu, foi legal, foi tudo maravilhoso. Me deixou em casa, eu perguntei se ele não ia entrar, ele disse, não. Amanhã a gente volta, amanhã vamos sair de novo. E foi a última vez. Ele simplesmente desapareceu da minha vida, desligou o telefone ou trocou de número, porque eu tento ligar e dá só simplesmente na caixa mensagem. Cid, eu estou muito arrasada porque eu gosto muito dele. Ele me fez sentir realmente jovem de novo. Embora com 60 anos, eu sonhei muito. Nós saímos, eu voltei a ser jovem novamente com ele. Mas eu não sei realmente se ele estava querendo me iludir. Talvez, às vezes eu penso que talvez por que eu não emprestei o dinheiro para ele? Pelo menos para ser feliz mais um tempo. Mas ao mesmo tempo percebi que talvez ele queria somente o meu dinheiro e nada sério comigo. Resolvi escrever para você para desabafar. Eu gosto muito desse quadro A História da Minha Vida, porque todas as noites eu escuto e tem histórias realmente que tocam muito o coração da gente. Esta é a minha verdadeira história. Estou sofrendo muito, Cid. Eu ainda gosto muito dele, mas eu não sei mais o que fazer. Não tenho vontade de sair. Minhas amigas vêm, conversam comigo, me convidam para sair, mas eu não tenho mais vontade. Um abraço para você. Gostaria que você rodasse para mim uma música do Elvis Presley.

Voltamos aí a comentar a respeito dessa história. Muita gente agradecendo aí pela música do Elvis Presley. Um abraço, Rejane, de Igrejinha, também está dando a sua opinião. A Ana Mikaelsen também. Quem mais aqui? A Marlise também. Muita gente aí, né, falando a respeito dessa história. Querido, em primeiro lugar, muito obrigado pelas palavras lindas que você colocou em relação ao nosso programa. Nós fizemos esse programa para que você realmente possa se sentir assim, tá bom? Um beijo no teu coração. Agora vamos falar a respeito da tua história. Claro, a minha opinião é minha. Você tem a sua, cada um tem a sua opinião, né? Nós vivemos, como eu falo sempre, a realidade. Você está vivendo a emoção. Mas eu acho, querida, que você tem que agradecer a Deus. Isso foi um livramento na tua vida. Tá na cara que esse cara não queria nada, ele só queria se aproveitar de você. Infelizmente, tem esses homens que, se é para dar para dizer o nome de homem, porque isso aí para mim é cafajeste. Isso aí para mim não dá para dizer assim, é um homem. É um gigolô da vida que vive tirando dinheiro das mulheres para sobreviver. Com certeza, o que ele tentou fazer com você, ele já tentou fazer, ou talvez fez com outras mulheres também. Tem muitos homens aí que saem nessas festinhas de bailes aí, apenas para ficar com as pessoas que de repente estão carentes. Vai lá, dá uma de bom moço, bom bonitinho lá, bota uma roupinha nova, de repente até emprestado pegou a roupa, ou comprou, né, fiado e não pagou, porque geralmente esse tipo de pessoa não consegue cumprir com seus compromissos. E vai lá e dá uma de bom moço. Ele queria, se ele não tirou 10 mil de você, dá graças a Deus, querida. Foi um livramento. Esse cara ele ia fazer com você, ele ia tirar muito mais do que 10 mil. Vai viver a tua vida, esqueça. Você tirou da sua vida um verme, que você estava quase deixando esse verme realmente aí adentrar na tua vida. Aproveita a tua vida, você tem 60 anos. Vai aproveitar, vai sair, faça o que você fazia antes com as suas amigas. Começa a sair, vai conhecer pessoas diferentes. Só um conselho para você. Quando você encontrar uma pessoa, tenta conversando, a gente depois de uma certa idade, você conversa um pouquinho com a pessoa, você já sabe a personalidade dela. Você sabe aonde é que ela quer chegar e você sabe o jeito dela. Conversa, conheça mais. Não leve simplesmente de cara. Ah, encontrei o meu príncipe encantado. De repente, esse príncipe aí assim tem uma coroa, mas é de bijuteria. Então, saia, divirta-se e deixa Deus colocar a pessoa certa na tua vida. Você tem direito de sonhar, claro que tem. Você tem direito de viver, claro que tem. Você tem apenas 60 anos, tem muito ainda para aproveitar. Mas tenta conhecer e encontrar uma pessoa que seja parecida com você, que não seja aquela mala para você carregar. Porque às vezes a gente sabe que tem que carregar uma mala e a gente quer insistir. Mas a mala às vezes vai ficando pesada, pesada, pesada, e quando você vê, a mala fica para trás e você foi. Então tenta encontrar alguém que tenha características parecidas com você, que goste das mesmas coisas, que você não tenha que carregar nas costas. Porque é difícil quando a gente tem que carregar alguém nas costas. Um beijo, querida, para você. Eu quero ver você feliz. Entregue as tuas vidas. Entrega a tua vida nas mãos de Deus. Confie mais em Deus. Fale com Deus, que com certeza Deus vai colocar uma pessoa legal no teu caminho e você vai ser muito feliz. E mais uma vez, muito obrigado por você, né, mandar a tua história e curtir a nossa programação. 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

0: Tá aí o sucesso para você na programação 97.9, What's Woman aqui na programação. Um beijo para você. Muita gente participando aí, né? Muita gente dando sua opinião aí a respeito da história. A Denise, né? Mais conhecida como Deni. Um abraço, Denise. A cidade de Canela tá ligada com a gente. Um abraço. As pessoas acabam se envolvendo nas histórias e mandando suas opiniões, né? E ela, quase todas, unânime, dizendo, querida, que você realmente fez o certo. Esqueça esse homem, vá viver intensamente, vá procurar novas emoções, vá realmente viver. Isso acontece muito. Às vezes, quando você fica sozinha, sai de um relacionamento, você fica um pouco, às vezes, vulnerável. Você fica, às vezes, né, carente e você quer substituir aquela pessoa. Ou seja, você quer substituir aquela pessoa que estava... Mesmo que aquela pessoa te fizesse mal, você quer substituir. Você não já está acostumado a ter alguém. Porque, às vezes, vai em um relacionamento que você parece que acostuma a sofrer. E sofrer não é bom. Você tem que tentar encontrar uma pessoa que te faça feliz, uma pessoa que realmente mude a tua perspectiva de vida, mude a tua noção de vida. Você tem que tentar encontrar alguém que olhe para você e te faça sorrir, que olhe para você e diga que você está linda, como você está maravilhosa. Valorize o teu sentimento. Mas para isso você tem que tentar encontrar uma pessoa que realmente faça isso para você. Não adianta você ficar por ficar, não. Eu quero alguém para substituir ninguém. Uma pessoa é diferente da outra. E depois que a gente tem uma certa idade, depois que a gente tem uma certa experiência na vida, você conhece muito bem as pessoas. Em apenas, você fala 15, 20 minutos com a pessoa, você já percebe o intuito dela, você já percebe um pouquinho do caráter dela. Porque você não consegue mentir muito por muito tempo. Você acaba se contradizendo, se contraindo às vezes nas próprias palavras. Portanto, se você está aí, está envolvida com alguém, está desconfiando, que é um conselho, sai fora antes que você realmente comece a gostar. Porque tente encontrar uma pessoa que tenha características parecidas com você, que goste das mesmas coisas. Não adianta você insistir, ah, eu vou mudar a pessoa. Ela não vai mudar. Cada um tem a sua perspectiva, cada um tem o seu jeito de ser e cada um tem a sua maneira de ser. Ou você se adapta à pessoa do jeito que ela é, ou você sai fora. Porque se você vai acabar entrando no relacionamento, vai acabar se envolvendo, vai acabar se machucando, mesmo sabendo que não ia dar certo. Um beijo para você, muito obrigado. Eu gosto desse programa porque eu consigo realmente falar com você de sentimento. Falamos, as pessoas interagem comigo aqui pelo WhatsApp. Como é bom, né? Um beijo para você no coração. Obrigado pela sintonia.
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Você ligado aqui na 97.9, o pessoal interagindo aí pelo Whats. O meu amigo Rogério diz, ele, Cid, não é só mulheres também, tem muitos homens aí que caem nessa também. Né? Tem muitas mulheres aí que tentam tirar o nosso dinheiro. É verdade, um abraço aí, querido, obrigado aí pela sintonia, né? É verdade, eu acho que é o seguinte, ó, eu acho que isso acontece muito, né? Mas aquela história, cai quem quer, né? Você percebe quando a pessoa está interessada em você ou a pessoa quer algo a mais ou quer te usar para alguma coisa, né? Mas cabe a você, né? Cada um é livre para fazer o que quer. Só que você percebe quando a pessoa realmente está interessada em ficar com você ou quando a pessoa está interessada ou você fazer o que ela quer ou alguma coisa que você tenha que ela queira também. Né? Mas aqui, cai quem quer. Né? Mas o importante é o sentimento. O importante, eu sou muito apaixonado, eu sou muito romântico. Eu ainda sou daquele tipo de homem que a mulher tem que se sentir bem, a mulher tem que se sentir amada, desejada. Né? Você tem que realmente fazer com que a mulher se sinta apaixonada por você. O relacionamento depende dos dois. Um faz uma parte, o outro faz outra. Né? Ou seja, os dois têm que ter aquele complemento, os dois têm que ter aquela vida dois saudável, companheirismo, parceria, sem brigas, sem discussões, sem ciúmes. O ciúme não leva a nada. Se você quer trair, você vai trair. Isso é normal. Se você quer trair, você vai trair. E a pessoa não vai descobrir. Então você tem que ter confiança na pessoa. Se você está com uma pessoa, não trai. Valorize. Faça ela fazer o que você ia fazer lá fora. Ensina. Se ela não sabe, ensina. Saia, divirta-se com a tua mulher. Vá passear. Tem tantos lugares bonitos para você ir. Para aproveitar a tua esposa. Para aproveitar o teu casamento. Valorize quem está do teu lado. Não tenha vergonha de dizer eu te amo. Porque depois que você perder, você vai daí sim. Geralmente acontece muito. Depois que as pessoas perdem, daí vão atrás, mandam flores, faltam só levar a floricultura toda junto. Mas daí não adianta mais. O sentimento, depois que ele acaba, é como um vidro. Ele não cola mais. O sentimento, depois que ele termina, você não tem culpa. Você não tem culpa, às vezes, de você deixar de gostar. Isso é algo que acontece e não tem por que você ter culpas ou se culpar. Ah, porque aconteceu. Valorize enquanto você está junto. Valorize enquanto está do teu lado.

Faltando aí 19 minutos para meia-noite, estamos aí chegando ao final da nossa programação de hoje. Um beijo no teu coração, adorei fazer o programa de hoje porque eu me senti como se eu estivesse falando com você. Estamos distantes, porém, através das canções nós nos conectamos, nós falamos através das canções românticas, tá bom? Um beijo no teu coração, tudo de bom. Tô indo embora, deixo para você aí uma seleção de músicas românticas aí para você. Vou sair daqui com certeza curtindo no meu carro essas músicas e lembrando de você. Um beijo no teu coração, tudo de bom. Amanhã eu volto a partir das 22 horas para ficar mais uma vez falando de amor, falando de sentimento, enfim, trocando ideias com você em relação ao coração, tá bom? Um beijo, adorei ter estado com você nessa noite, porque de uma maneira especial nós falamos de amor, interagimos juntos e principalmente curtimos as mais lindas canções de amor. Um beijo, tô indo e deixo para você uma seleção de músicas muito românticas. Tô indo embora, mas você tá indo comigo no meu coração. Um beijo, tudo de bom, amanhã eu volto a partir das 22 horas. Uma boa noite para você, bons sonhos, até amanhã, tchau, tchau.

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3: É, parceiro, acho que ela não vai mudar não, hein? 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
1: 5h59.
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1: Bora lá, bora lá. Muito bom dia. Eu sou o Djalma Couto, fazendo companhia pra você. Eu e a Bicharada aqui agora, a partir das 6 horas até as 7h30. Vem comigo. 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
1: E a bicharada canta aqui no estúdio da Verdinha. Muito bom dia. Como é que tá, meu povo? Que bicharada feliz, gente. Olha o verdeando aí, ó. Dando bom dia pra todo mundo, é isso mesmo. Que coisa boa, muito bom dia, gente. Está começando mais um meu, seu, nosso Bom Dia Verdes Campos, levando informação, boa música e muita energia positiva, muita felicidade, muita alegria, muita gratidão. Eita, coisa boa pra fazer essa parte, né, da sua manhã, pra que, de uma certa forma, o seu dia comece de uma forma bem leve, bem feliz, bem faceiro. E para começar o dia, aquela reflexãozinha rápida, né? A paciência não é apenas a esperar sem fazer nada. Não, é seguir em frente com calma, mesmo quando o resultado ainda não apareceu. Tudo tem seu tempo, tudo. Debaixo do sol, tudo tem seu tempo. O tempo é que cura o queijo, né? Lá em Minas, Goiás, fala assim, o tempo cura o queijo, gaúcho. E quem persevera, com tranquilidade, com calma, vai colher grandes conquistas, pode ter certeza disso. Que esta quinta-feira seja de serenidade, esperança e muitas realizações. Vem comigo, porque se você não vem comigo, nada disso aqui faz sentido. Eu sou o Djalma Couto, eu a Bicharada, é aquele cara que gosta muito de você, fazendo companhia no seu rádio agora, a partir aí, ó, do Bom Dia Verdes Campos, e vamos até 7h30 da manhã, tocando as suas músicas gaúchas. Faz seu pedido aí, no 54999-270-979. 54999-270-979. Então ajeita o chimarrão aí, já tá preparado? Já passou aquele cafezinho gostoso? Já tá assim, ó, todo pilchado aí, preparado no seu galpão? Ou já saiu pra lida? Pra você que já saiu pra lida, bom trabalho pra você, Deus te abençoe. Pra você que ainda não saiu, um bom dia. É, vamos lá começar o dia? É, porque o Bom Dia Verdes Campos já está no ar. Então, vamos lá com Sou Gaúcho, sim senhor!
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1: Quintou, meu povo! 2 de julho, 6 horas, 5 minutos!

0: Valeu, Joca!
1: Graças, JJSV!
2: Fala, produtor. Tudo bem? Vamos nessa?
3: Tá chovendo aí, aqui tá chovendo.
4: E essa vai pro meu amigo Nelson Correia de Gramado, pro meu amigo também, que tá aí ligadaço aí na Verdes Campos, né, o Lucas de Canela, muito bom dia pra você, eita coisa boa, gente, tá animada hoje, hein? É isso aí, bora lá então! Nelson Correia, essa vai pra ti, meu gaúcho!

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1: Ô, bicharada! Muito bom dia pra você que está chegando agora. Eu sou o Djalma Couto, aquele cara que gosta muito de você. Agora são 6 horas 13 minutos, quintou, 2 de julho. E vamos aí, antes de eu bater aquela prosa gostosa com vocês, meus queridos, nosso WhatsApp já tá aqui, ó, com as veredinhas borbulhando, fervendo aqui, ó, falando, ó, vem. Ô, Verdiano, não mexe na minha cuia, deixa, não mexe, Verdiano. Daqui a pouco eu falo com você, tá? Não mexe na minha cuia, não. Agora, não. Eu nem comecei a matear ainda. Vamos lá, então. Eu vou dar uma conferida com vocês aí na temperatura, na previsão climática do nosso Rio Grande do Sul. Antes de dar aquele bom dia, conversar com vocês. Ei, eu fico feliz demais de bater essa prosa, de ter essa prosa saudável. Amizade é um santo remédio, né? E lá, já eu falo com ele. Ele já sabe quem é. Tá aí esperando, né? Vamos lá, então. Pra quem tá na Serra Gaúcha, começando aí com 12 graus e vai aí. A máxima para 12. Olha pra você, vai ficar estável, não vai mudar. A temperatura, pela previsão do tempo aqui, vai ficar hoje em 12 graus. Lá pro fim, lá pra madrugada, que vai dar uma caidinha. E uma caidinha braba, vai pra 3 graus. Mas nublado, hoje o dia vai ser nublado. Pra quem tá no Vale dos Sinos e Paraiana, da mesma forma, um pouco menos frio, 14 graus. Permanecendo aí, lá de madrugada vai caindo até para 4 graus. Mas, por enquanto, no dia vai ficar 12. E o tempo também nublado, cinza. Cadê o sol? Ele tá lá, o sol não deixou de nascer. Tá lá de trás das nuvinhas, né, Solon? Então vamos lá, para quem tá em Porto Alegre, na capital do nosso Rio Grande do Sul, 14 graus e vai manter aí nos 14 graus também, e uma chuva leve. Para quem tá no litoral gaúcho, curtindo aí a verdinha, hoje vai ficar dentro de casa, né? Não pode. Ir pra praia num friozinho desse, chovendo, nublado, não dá. Eu acho que não, mas tem uns que gostam ainda, né? 15 graus, no máximo para 16 e um tempo nublado. E falar em tempo nublado, né, que o sol não vai aparecer hoje, vai ficar meio tímido. É ele! Como é que você tá, Solon?
2: Bueno, meu amigo de Djalma Couto, como é que estamos, tchê?
1: Tamo firme!
2: Tamo palanqueado aqui na Verde Campos e no programa.
1: Coisa boa!
2: Do meu amigo aí, de Djalma. E a bicharada aí, bota essa bicharada pra fazer alarme aí pro pessoal mexer o dozo.
1: Exatamente. Não, mexer o dozo. A bicharada tá faceira já.
2: E o tempo também não. Vamos pra lida. Estamos aqui no pé do fogão, além, tomando um mate. Escutando aí o programa do meu amigo aí.
1: Coisa boa.
2: Ah, e bota aí pra nós aí o corpo esgualepado, que vai chegando no fim da semana.
1: Você fica.
2: O corpo vai ficando esgualepado.
1: Já tá dando só o pó da rabiola.
2: E mandar aí pro pessoal aqui de baixo, aqui, pra minha família. E vamos lá, vamos mexer o dozo. Um abraço.
1: Valeu. Um abraço, Solon. Aquele quebra-costela. Interessante que cada região tem os seus dialetos, né? E os corpos esgualepados, lá na região de Minas Gerais e de Goiás, eles falam que é assim, ó, tá só o pó da rabiola, que é a rabiola da raia, né? Aí faz aquele pozinho pra fazer, pra guerrear. Aí você quebra bastante o vidro, né? Quebra vidro. Isso é antigamente, que hoje não pode fazer isso, cerol, né? Isso é perigoso. Mas antigamente fazia muito. É o cerol da linha. Então você faz o pó da rabiola pra poder, né? Pra poder você torar as raias dos outros meninos. Então você amassa, você quebra o vidro. Então nós estamos só igual o pó da rabiola. O corpo esgualepado, tudo quebrado já no fim de semana, né, Solon? Valeu, Noeli Machado de Canela. Muito bom dia pra você, querida. Tudo bem contigo? Ela tá lá toda faceira já ouvindo a verdinha desde as 4h30 da manhã. Ela é lindona demais. Um beijo pra você. Obrigado. Lucas de Canela, firme e forte desde as 5 da madrugada também, ligadaço na verdinha. Obrigado pela tua audiência. Um abraço pra todo mundo aí, tá bom? Nelson Correia de Gramado, animado hoje, hein? Eita, tchê, ele é sempre animado, é os guris da catequese. E aí, já mandei o dia de chuva pra ti, meu chefe, tá paga, essa tá paga. Camona de Igrejinha, mandando sempre aquela mensagem pra contribuir no programa. Não coloque limites em seus sonhos, coloque fé. Tenha um bom dia. Bom dia, Camona de Igrejinha, valeu, valeu pela sua audiência. Então vamos lá, vamos, antes do corpo esgualepado, vamos escutar o gaúcho apaixonado primeiro? Os três chiru, bora lá!

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2: Ô Jorge, fala pro Verdeando aí, não pode ficar dançando aqui no estúdio, não, gente. Não vai. Não vai acabar, derrubando aí, ó, os microfones, né? Fala pro. Ô Jorge, fala pra ele aí, tá? Opa, cheguei! Bora lá! E aí, como é que você tá? Conta pra mim, meu ser vivente! Como é que você amanheceu nessa quinta-feira, né? 2 de julho, olha só, o tempo tá voando! Já passamos metade do ano, agora são 6 horas 22 minutos aqui no Estúdio da Verdinha. Como é que tá aí? Já tá aí mateando, feliz, dançando, curtindo aí a programação do Bom Dia Verdes Campos? Tá curtindo aí que é uma música especial, mandar uma música especial pra alguém, aquela prenda que você tá assim, ó, né, aquele investimento ainda, quer mandar uma música pra ela? É só você entrar aí no 54999270979 e manda aqui, né, o teu pedido que a gente tá aqui pra te servir, tá bom? Até às 7h30 da manhã. Então, se eu fosse você, não demorava muito, não. Toma essa atitude logo. E não é só você, não, né? Eu tô falando pros gaúchos, pros homens, não. Eu tô falando pras mulheres também. Às vezes, aquele cara que você tá assim, ó, tá tentando conquistar, tá naquele início do investimento, é a hora essa. Você tá no lugar certinho. Bora lá mandar uma música pra ele agora. 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Desculpa, tem hora que eu tenho que pôr ordem aqui nas bicharadas. É o Jorge, é o Verdeando, é a Crocilde, é a Joaquina. Eles ficam tudo faceiro, né? Tem que pôr ordem aqui, senão eles bagunçam os tudo também. 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Verdes Campos. 6h26.
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2: Rádio Verdes Campos FM 97.9. A rádio que eu sempre quis. Eu sou o Djalma Couto, eu, a bicharada, fazendo companhia pra você até as 7h30 no seu rádio. Vem comigo. E agora esse é um momento muito baita, pra lá de especial também, né? 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
2: Para de fazer bagunça, Jorge. Ei, larga isso pra lá. Opa, cheguei de novo aqui, ó. Ô, Solon, você que tá com o corpo todo esgualepado, então bora lá, vamos dar uma alongada, sacudida na costela aí, que o final de semana tá chegando, precisa da sua saúde também, a sua energia. Bora lá, então. Essa vai pro Solon.

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1: Solta, larga aí o osso, gente. Eita, a bicharada faz, dá trabalho tem hora, viu? Fala aí, meu amigo Juarez de Glorinha. Muito bom dia pra você, tchê. Me emociona desse jeito. Não fala assim. Pega leve com o Djalminha. Alô?
2: Calma, aqui é o Juarez da cidade de Glorinha. Estou ligadinho na programação aqui.
1: Que coisa boa!
2: Um chimarrão, escutando a verdinha. Quero dar um abraço aí em todas as tuas bicharadas ali. E quero estar oferecendo uma música, se fosse possível, com José Mendes, o Picasso Velho. Está oferecendo ali. Eu gostaria de um dia te conhecer aí, Djalma. E aí fazer uma visita para ti.
1: Mas para mim vai ser uma honra.
2: É, quer dizer que quando eu morava em Gravataí, eu fui radialista. Eu fiz muito.
1: Olha aí, meu professor, ali, meu mestre.
2: Mas queria te ver e te convido. Pra um dia pra te vir aqui comer um churrasco aqui na...
1: Pra mim vai ser um prazer, aqui. Juarez, uma honra. A gratidão é toda minha, obrigado, tudo de bom pra você, Deus te abençoe. A gratidão é toda minha de ter vocês aqui junto comigo no Bom Dia Verdes Campos todos os dias, das 6 às 7h30 da manhã. Valeu, muito obrigado mesmo, de coração, né? Humildemente eu recebo teu muito obrigado aí, mas a gratidão é toda minha, a honra vai ser minha de te conhecer, de comer esse churrasco aí gostoso contigo, tá bom? Então vamos lá, não vai com o José Mendes, não, mas vai com o Grupo Querência, Picasso Velho aí pra você, Juarez.

0: Alô, alô! Quem tá aí comigo? Tem muitos ouvintes aqui, que coisa boa! A família cada dia vai só aumentando do Bom Dia Verdes Campos, é? Isso é gostoso demais! Vocês não sabem, a retribuição, a gratidão, o contentamento, a felicidade que eu e os abecharados aqui toda fica, né, com a participação de vocês. Irani Bertotti, muito bom dia, queridona!
1: Bom dia, seu Djalma, tudo bem contigo?
0: Tudo bem!
1: Eu queria ouvir com Délcio Tavares, Mato de Esperança, se tu tivesse, não?
0: Mas essa é bonita demais, hein, Irani?
1: Tá. Oferecer para todos os ouvintes da Verdinha.
0: Olha aí, coisa boa!
1: Ramon. Tenha um bom dia, abençoado por Deus. Um beijo e uma ótima quinta-feira.
0: Obrigado, obrigado. Fica com Deus. Uma ótima quinta-feira para nós todos, né? Que Deus abençoe, nos guarde aí de todo mal. Seu João do Barcelo Lozzi, meu irmão, como é que você tá?
2: Bom dia, Rádio Verdes Campos. Bom dia, Djalma, meu grande amigo, irmão. Djalma, gostaria de escutar a música A História dos Passarinhos e oferecer para o Antônio Anitta, meu neto, para minha esposa Marlene, para vocês aí da rádio e para todos meus amigos que estão na escuta ouvindo essa rádio maravilhosa.
0: Olha só, seu João, eu vou contar um segredo que eu não deveria contar, revelar aqui agora, viu? Mas eu vou contar pra todo mundo aí que tá ao vivo. Eu, olha só, eu coloquei o áudio de ontem, seu João, você acredita? E vou ter que repetir seu áudio, já eu volto pra falar com o senhor, viu, meu irmão? Beleza? Um abraço, viu? Nelson Roberto, muito bom dia pra você. Bom dia, meu amigo, gostaria de escutar a música Farma de... Bagunceiro com Porca Véia. Eita, essa é boa demais, né? Da conta. Vamos lá, vamos escutar, é claro, viu? Já tô de volta falando com mais aí os ouvintes aí que estão, né, todos faceiros hoje. Ó, o Ciro de Parobé lá, o Bolicho, esse aqui é figuraça. Eu gosto demais dele. O Catelã também tá aqui na fila, espera. Com a sua mensagem pra fortalecer nosso dia. O João de Sapiranga, já eu falo com vocês. Até rapidinho.

0: Bom, viver com paciência é entender que nem tudo acontece no momento em que desejamos. A vida tem seu próprio ritmo e muitas das melhores conquistas chegam para quem sabe esperar sem perder a paciência, a esperança. A pressa pode encurtar muito os caminhos, né? Mas a paciência fortalece a caminhada. Confie no tempo, faça sua parte e siga em frente. O que é verdadeiro sempre encontra a hora certa para acontecer. O fruto, a fruta, né? Sempre ela dá o resultado conforme a sua raiz. Então, qual que é a sua essência? Qual que é a nossa raiz? Vamos nos fortalecer nela, né, gente?
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0: Diversas cidades do Rio Grande do Sul registraram altos volumes de chuva nesta quarta-feira. Meu chapéu, né? A gente fica triste com essa notícia. Em algumas localidades, principalmente na região norte do estado, o acúmulo de água gerou transtornos e alagamento. Com 65 milímetros de chuva registrados ao longo do dia, segundo a Defesa Civil, teve elevação de rios e arroios, especialmente na área rural. A elevação do nível do arroio Sananduva deixou uma família ilhada, sem condições de passagem durante a tarde e a noite. É a nossa força para esse pessoal e para essa família, né? Fiquei até preocupado aqui quando falou área rural, fiquei preocupado com o Leandro Dias, mas o Leandro Dias já está numa região que não tem muito esse problema de acúmulo não, né? Mas aquele abraço para você, Leandro Dias, que eu sei que está aí firme na sua lida aí, na sua querência aí no campo já desde cedo. Pode estar chuva, sol, o que for. Mas, gente, ó, força aí para esse pessoal, tá?
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0: 6h43.
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0: 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Eu, Djalma Couto, vem fazer companhia aí junto comigo. 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Bom dia! Ei, bicharada animada, essa vai ser boa. E é pra ela, nossa queridona, que vai essa música aí do Delcio ao vivo, Mate da Esperança. Vai pra ela, Ireni Bertotti. Muito bom dia mais uma vez pra você, queridona.
7: Nós vamos cevar agora um chimarrão verde de esperança, esperança em dias melhores.

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1: E essa vai pro meu amigo Nelson Roberto, fama de Beganceira, tchê.

0: Fala aí, queridão. Tudo bem? Vamos nessa, então.
1: Bora acordar, meu povo! Passarinho que não tem conta pra pagar já tá voando há muito tempo. É ou não é o sino de Parabé? Do Bolicho? Fala comigo, como é que você tá? Tá sumido?
2: Bom Alô? Dia!
1: Bom dia!
2: Bota uma benga alderiana pra nós aí, pra
1: você. Esse é o Ciro!
2: A Regiane e o Ivo, e todos os amigos e ouvintes, o Dário e a esposa aí, entre o Pelado e o pessoal de igrejinha. Eita, obrigadão.
1: Valeu!
2: Tudo de bom, pessoal, e a chuva continua.
1: Tudo de bom pra você, meu amigo. Valeu, obrigado, Darcy Krever, de São Francisco de Paula, mandando aí mensagem pra fortalecer o programa. Tchê, quando tu pensar em largar de mão, lembre-se das razões que te fizeram pelear até agora. Tem um baita dia, mas com bênçãos do patrão lá do céu. Bom dia. Valeu, Dert. Valeu, muito obrigado pela tua participação de sempre, Dercy. Ótimo dia pra você, ótima quinta-feira. Agora são 6h57. Bora lá, Djalminha. Bora lá, Djalma Couto. Bora lá, bicharada. Nós estamos aí. Tem que correr com o tempo aí. Nós estamos já no laço quase, né? Vamos lá, então. Seu João do Bairro Celulose, aquele abraço pra você. A tua música já tá preparada aqui de hoje, tá bom? Amanhã a gente se fala mais. Beleza? Catelã mandando aí também a sua mensagem do dia. Bom dia! Que o dia comece com fé, gratidão e muita disposição. Aproveite cada momento, pois a vida é feita de pequenas bênçãos. Tenha um dia maravilhoso. Obrigado, Catelã. Tudo de bom pra você. Aquele forte abraço. Domingo tem jogo, hein? É isso aí. Terezinha Bueno, como é que você tá, queridona?
3: Bom dia, tudo em charma.
1: Bom dia, queridona.
3: Tudo bem?
1: Tudo certo.
3: Essa chuvinha, né?
1: Aham. Uhum.
3: Manda um abraço pra quem está no programa, pra eu sair da rádio. Eu vou tomar um chimarrão.
1: É.
3: E vou pro... O serviço, que é meio dia de novo.
1: Vai pro serviço?
3: Fique com Deus e um ótimo dia.
1: Ótimo dia, meu
3: abençoado
1: bem.
3: Abençoado por Deus.
1: Tudo de bom pra você, que Deus te abençoe, te proteja, te guarde todo mal. Obrigado pela tua audiência de sempre, Terezinha. Nercy de Guaíba, aquele abraço. Eu espero que esteja bem, tá bom? Fique bem, fique com Deus. Ótima quinta-feira pra você. Obrigado por sempre lembrar da bicharada. Eles ficam aqui todos faceiros. Eu tenho que pôr ordem aqui no estúdio, aqui, porque senão eles derrubam tudo aqui. Microfone, tela, tudo. Ei, mas eles ficam faceiros, eles ficam felizes com vocês, né? João de Sapiranga, muito bom dia, João.
4: Bom dia, Dejão. Tudo bom?
1: Bom demais.
4: Programaço, escutando todas as músicas boas, isso aí. Né?
1: É.
4: Hein? Do Milongueiro, essa música. Mas, Dejão, tudo é bom pra ti, tá? Escute teu guri, melhorou bem, que tu tinha falado que eu tava meio ruim.
1: Graças a Deus, tá se recuperando.
4: Então, tá uma música boa pra mim aí, do Baitaco, essa hora que tu puder tocar, tá? Escolhe uma música bem bonita do Baitaco.
1: Deixa comigo.
4: Pode ser até da bicharada do Baitaco, que nem teus bicharadas, é. Tá vendo teus burros roncando aí. Tá muito bom, pelo
1: menos. Eita, que risada boa, João. Coisa boa.
4: Tá, tudo é bom pra ti, fica com Deus. Tá?
1: Tudo de bom pra você também.
4: Quinta-feira de programa pra ti.
1: Obrigado. Olha só, e o João de Sapiranga lembrou do meu filho, né? Então vou dar notícia pra todo mundo aí. Agora é realmente oficial. Infelizmente, é bicharada, vou ter que locar um caminhão grande, porque a bicharada tem que ir comigo. A partir de semana que vem, nós estamos indo lá pra Goiânia, Goiás. Vou lá buscar o meu guri. Vou estar trazendo o Matheus Couto aí, né, pro Bom Dia Verdes Campos, pra participar com a gente. Ele tá se recuperando, tá de repouso, fez a cirurgia, tá passando muito bem. Obrigado a todos aí e continue firmes aí na oração, na sua reza, né, emanando aí pensamentos positivos e coisas boas pra ele, que ele agora vai começar um outro tipo de tratamento. Mas nós estamos chegando lá. Vamos lá buscar o guri. Vamos lá. Ele vai estar aqui com a gente no Bom Dia Verdes Campos em breve. Então vamos ficar aí uma semana ausente aí. Eu vou ficar com muita saudade de vocês. Desde já, eu já falo pra vocês que eu já tô com saudade de todo mundo. Tá? Obrigado, João, pela lembrança, tá? Aline Doiber, muito bom dia pra você. De Canela, passando aí pra deixar aquele toque, né, da Pretinha de Canela. Obrigado, igual um beija-flor. Passa aqui, ó, sou igual um beija-flor, só pra melhorar o dia da gente aqui. Obrigado pela tua presença, obrigado pela tua participação no programa, pela tua audiência. Fique bem, fique com Deus, que o seu dia seja extraordinariamente bom. bom, apesar do tempo chuvoso, né? Mas muito obrigado. E aí, a musiquinha que ela tá pedindo aqui já tá na ponta da agulha do disco, né? O Djalma não é bobo. Valeu, um beijão pra você, viu? É isso aí, esse é o Bom Dia Verdes Campos, que é um programa de segunda a sábado tocando músicas gaúchas, tradicionais, e alegrando a tua manhã pra gente começar amanhã assim, bem mais leve, né? Ed de Parobé, muito bom dia!
5: Bom dia, aqui é o Ed de Parobé.
1: Ô Ed!
5: Eu pedi uma música, O Fundo da Grota.
1: Do Fundo da Grota, tchê! Essa é boa demais da conta, né? Que coisa boa. Ó, o Matheus, você chegou aí. O Teteu chegou na área. Bom dia pra você, Teteu. Bom dia molhado a todos, ele tá dizendo aqui, viu? Vitor Narciso, Alvitinho chegou. O sonho de toda sogra acordou. Bom dia. Ah, mas que mentiroso é esse, né? Bora lá. Tem mais gente pra me conversar, mas já tô de volta. Agora, atendendo ao pedido, né? Da Aline Doiber, a Pretinha de Canela. É o meu medo com o Grupo Rodeio. 7 horas, 2 minutos. Se liga aí no horário.

0: Viver com mais paciência começa ao entender que nem tudo depende do nosso tempo. Respirar antes de reagir, respeitar os processos da vida e aceitar que cada conquista tem seu momento. Ajuda a manter a calma diante dos desafios. Os benefícios são muitos em viver em paciência. Menos estresse, decisões mais conscientes, relacionamentos mais saudáveis e uma mente mais tranquila. A paciência não elimina os problemas, mas nos dá equilíbrio para enfrentá-los com sabedoria. Afinal, quem aprende a esperar com serenidade costuma aproveitar melhor a jornada e valorizar ainda mais a conquista.
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0: Um ano após seu falecimento, Mary Terezinha foi homenageada nesta quarta-feira em São Gabriel, na fronteira oeste do Rio Grande do Sul, cidade natal da acordeonista e cantora gaúcha. No tributo que aconteceu no Conservatório Municipal de Música, Isa Meyer teve a apresentação das alunas do projeto Acordeon em Foco. Mary deixou um legado para a música gaúcha, conhecida como a Menina da Gaita. Mary Terezinha marcou a música regional ao longo de Teixeirinha e abriu caminhos aí para gerações de mulheres acordeonistas, em uma época em que era raro ver uma mulher tocando gaita nos palcos. Ela partiu em 30 de junho de 2025 aos 70 anos. As nossas saudações, né, a esse legado que ela deixou. Já eu, quando vejo uma mulher, né, tocando um instrumento ou cantando, eu já acho lindo. Agora imagina uma gaita, né? Aquela mulher bem assim, ó, pilchada, já é mais bonito demais, né, gente? Obrigado aí, Mary Teixeirinha, Terezinha. Na Verdinha são 7h08.
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0: 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Eu sou o Djalma Couto, aquele cara que gosta muito de você, e eu, a bicharada, aqui fazendo companhia no seu rádio. Vem comigo! E chegou aquele momento em que a machaiada aí tá só esperando, né? 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
3: Bom dia!
0: Muito bom dia! Eu e a bicharada pra vocês aí, ó. Pra quem pediu então o Baitaca pra dar uma animada no fundo da grota.

0: Marlene de Canela, charada minha mãezinha, que já tá lá no céu, a minha dona Marlene, minha gordinha da minha vida. Ei, minha mãe, com que saudade dela. Bom dia, Marlene!
1: Bom dia, tudo bom? Aqui é Marlene de Canela. Eu queria pedir uma música criada em Japão, oferecer para todos vocês na rádio, para os meus amigos. Obrigado.
0: Valeu, obrigado. José Bibi, Fernandes Bibi. Eita, mas tá passando vontade em mim aqui, hein? Salivei aqui, tô lambendo uns beiços já. Ele tá mandando uma foto aqui de um frango caipira que ele fez ontem no rancho dele, olha só. Ei, mas que é isso? Aparece no rancho? Claro, manda aí, nós vamos aparecer. Manda aí o endereço, a localização, nós vamos pôr aí. Nós vamos dar um jeito de aparecer nesse rancho, senão eu não posso dormir, eu não posso ficar sem te conhecer, sem ir nesse rancho. Comer esse frango aí, caipira, com piqui, né, Bibi? Cássia, Cissa Sumariva de Canela. Ô, queridona, bom dia pra você também, tá? Ótima quinta-feira pra você, Deus te abençoe. 7:19, bora lá correr. Marcos Roques de Sapiranga, bom dia, Djalma. É o Marcos Roque aqui de Sapiranga, eu toco uma música pro meu amigo Bibi. Ah, ó o Bibi, ó o Marcos Roque mandando um salve pra você aí, ó. De Campo Bom, que está na escuta, tomando aquele chimarrão, mateando, né? E na escuta da Verdinha. Obrigado, Marcos Roque. Marquinhos do Teclado, tá aí, nosso maestro. Bom dia, toca aí, compondo caminhos, Delcio Tavares, o primeiro e último mate, Marquinhos. Valeu, obrigado pela sua participação. Joel Pinto, muito bom dia pra você, da JP Estacionamento, na escuta. Isaías Caetano, de Nova Petrópolis. Valeu, meu irmão, pra sempre estar junto com a gente aí, né? Eita, vamos lá, nós estamos no laço, gente, vamos correr.
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0: A bicharada fica toda desesperada aqui, ó. O tempo não para, né? Calma, Verdian, calma. Ô, Joaquim, peraí. Tá, que bagunça que vocês fazem aqui, gente do céu. Ah, eu tenho uma crocrildes aqui que eu vou te falar pra você. Ela é terrível. Depois eu apresento ela pra vocês. Vamos lá, então. A música Fundo da Grota, a gente acabou de ouvir, né, do Baitaca, né? É uma composição dele mesmo, Baitaca, o nome artístico do Antônio César Pereira Jaques, né? Então, Pereira, então eu faço parte dessa família aí do Baitaca, né? Querendo ou não, meu nome é Djalma Pereira do Couto, né? Então eu coloco aí o nome artístico aí pra vocês, fica mais fácil, Djalma Couto, né? A música nasceu das lembranças da infância e da juventude que o cantor viveu no interior de São Luís Gonzaga, no Rio Grande do Sul, onde trabalhou como peão de estância e conviveu diariamente com a lida campeira. Pra quem não conhece, às vezes você tá me ouvindo aí, tá ouvindo a programação da Verdes Campos e não é do Rio Grande do Sul, né? Aqui tem muitos já de fora morando aqui, trabalhando, empreendendo. Então vamos lá, aprender mais sobre as histórias e as culturas, né, do Rio Grande do Sul. A inspiração da canção veio da vida simples do campo, fogo no chão, a chaleira aquecendo antes do amanhecer, o cavalo encilhado, o canto da sararuca, os animais e a rotina do campeiro. Não é uma história sobre um personagem específico, mas é um retrato da própria vivência de Baitaca, exatamente, e de milhares de famílias que cresceram na campanha gaúcha. Ela foi gravada no início dos anos 2000. A música se tornou um grande sucesso regional. Em 2019, voltou a ganhar uma enorme repercussão nas redes sociais, durante as lives da pandemia, conquistando ouvintes de todo o Brasil e transformando-se em um verdadeiro hino da cultura gaúcha. Hoje é considerada uma das canções mais importantes da música tradicionalista, justamente por preservar e valorizar as raízes, a simplicidade e o orgulho de viver no campo.
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0: 7:22.
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0: 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Muito bom dia, eu sou o Djalma Couto, aquele cara que gosta muito de você. Eu e a bicharada, fazendo companhia pra você. Vem comigo! 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Muito obrigado a todos vocês pela audiência de hoje! Vocês que fazem a diferença nesse programa! A bicharada tá aqui querendo despedir! Vamos deixar! Ó, o Jorge! Agora vem o Juarez! E agora vem o Verdeando! Eita coisa boa! E assim, a gente vai chegando ao fim de mais uma edição do Bom Dia Verdes Campos. Muito obrigado pelo carinho de sua companhia durante toda essa manhã. Semana que vem nós vamos ficar um pouco ausente, eu e vocês, mas assim, ó, vai ter os nossos colegas aqui substituindo aí o programa, o Djalma Couto e a Bicharada, e eu vou levar a Bicharada comigo, que eles querem passear também pra Goiânia, tá? Vou deixar apenas alguns aqui com o pessoal aqui, beleza? Eu vou, já tô com saudade de vocês, vou lá buscar o meu guri, né, pra tá apresentando aí pra vocês. O Matheus Couto vai estar com a gente aí, em breve, tá bom? Pra tá passeando com o pai, é isso aí, eu tô com uma baita saudade dos meus filhos. Vou aproveitar, vou passar lá em Minas Gerais, em Belo Horizonte, pra ver o meu mais velho, que é o Iago Couto, tá? E aí vou aproveitar e rever a família também, né, gente? É, a minha outra família, que vocês são minha família aqui, né? Gente, ó, muito obrigado. Lembre-se, paciência é uma das maiores demonstrações de força, tá? Quem sabe esperar com serenidade enfrenta os desafios com mais sabedoria e valoriza ainda mais cada conquista. Tenha uma excelente quinta-feira com saúde, paz e muitas bênçãos. Continue ligado na programação. Agora vem o Fatorama com Alessandro Martins trazendo notícias com seriedade para vocês. E logo, logo o Fatorama para esquentar essa manhã de chuva é com o nosso câmara, é o radar, tá bom? E depois vem aí, tem muito mais programação para você na Verdes Campos, tá bom? Porque a boa companhia segue com você. Um abraço, fique com Deus e até amanhã, se Deus quiser.

0: 7h32.
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0: Alô você, muito bom dia, estamos chegando para ficar plugado na informação, manhã da quinta-feira, 2 de junho, chovendo lá fora, muita umidade, né, as paredes da casa aí, você vai levar um susto agora, né, quando levantar. Muita umidade no ar, temperatura na marca de 12 graus agora, mas não fique muito faceirinho não, né, porque vamos ter temperaturas baixando no decorrer do dia de hoje. Aliás, por falar em hoje, quero mandar um abraço todo especial aos bombeiros, né, militares, voluntários, civis, porque hoje é dia do bombeiro. E no pitaco do dia, o árbitro da FIFA, Ramon Abate Abel, é catarinense da cidade de Turvo e morador em Araranguá. Uma cidade que eu acho, inclusive, muito linda, né? Araranguá. E foi ele que apitou na última quarta-feira o jogo entre Suíça e Canadá. Não na quarta-feira de ontem, na quarta-feira da semana passada, foi ele que apitou esse importante jogo entre a seleção suíça e o Canadá. Portanto, é vizinho aqui, né? Vizinho de Santa Catarina, natural de Turvo e morador na cidade de Araranguá. 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
0: Ar polar traz frio e chuva ao Rio Grande do Sul nesta quinta-feira. A região norte dos gaúchos ainda vai enfrentar risco de temporais com vento e possibilidade até de chuva de granizo. Portanto, uma massa de ar polar começa a ingressar no território gaúcho, derrubando as temperaturas. Vamos ter uma mínima aqui na Serra Gaúcha na casa de 7 graus e a máxima deve chegar aí aos 13, 14, quanto muito, no começo da tarde de hoje. Eu sou o Alessandro Martins e vamos ao nosso Tour News pelas manchetes e notícias mais relevantes na ótica do programa. O Sky Glass Canela encerra a quarta campanha solidária com repasse de uma tonelada de alimentos. O parque, com a primeira plataforma de vidro da América Latina, encerrou a quarta campanha solidária que concedeu 50% de desconto no valor dos ingressos para moradores do Rio Grande do Sul, mediante doação de 1 quilo de alimento. Os gaúchos pagaram a tarifa de meia entrada entre os meses de janeiro e maio deste ano, quando foram arrecadados mais de 1.000 quilos de alimentos. Os donativos foram repassados para entidades assistenciais de Canela e Gramado. Além do Instituto Santíssima Trindade, foram beneficiados a Secretaria de Cidadania e Assistência Social de Gramado e o Centro de Referência de Assistência Social, o CRAS, de Canela. Em 4 edições desta campanha, que começou em 2023, o parque já arrecadou e distribuiu mais de 5 toneladas de alimentos para entidades de nossa região. O diretor-geral do Sky Glass Canela, Alex Bonaretti, destaca que o parque está sempre engajado em contribuir com o desenvolvimento regional. Além de gerar mais de 100 empregos diretos, o atrativo é a empresa de Canela que mais arrecada imposto sobre serviços, o ISSQN, desde sua abertura lá em 2020.
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0: Esse é o nosso Fatorama. Muito bom dia. Redobre a atenção, você que já está pilotando aí o seu carro. E obrigado pela carona, hein? Fique aqui nos 97.9, porque aqui você fica de bem com a notícia até às 8h30. O vereador Eiton Freitag, do MDB de Igrejinha, apresentou na Câmara um projeto de lei que propõe que a Prefeitura passe a divulgar no site oficial do município informações sobre a coleta e o destino dos resíduos sólidos urbanos, ou seja, sobre o lixo gerado pela população. Segundo a justificativa do parlamentar, e em seu projeto de lei, que tem o número 049/26, a medida busca aumentar a transparência, bem como permitir à população e aos órgãos de fiscalização acompanharem melhor como o serviço de coleta, transporte, separação e destinação do lixo vem sendo realizado. Segundo Eliton, a ideia é que os moradores possam acompanhar informações sobre quanto lixo é recolhido, quanto material é reciclado, para onde os resíduos são levados e quais são os custos desse serviço para os cofres municipais. O texto destaca ainda que o objetivo não é mudar a forma como a coleta de resíduos é feita e nem criar novos cargos ou atribuições administrativas. A intenção é apenas tornar públicas informações que já são produzidas pela Prefeitura ou pelas empresas responsáveis pelo serviço. O projeto se baseia em leis que garantem o direito de acesso às informações públicas e estabelece que a divulgação desses dados pode, sim, ajudar no controle dos gastos públicos, bem como na fiscalização da comunidade. 7:42, temperatura em 12 graus, manhã de quinta-feira, 2 de julho. A Secretaria Municipal de Agricultura de Gramado está informando que estão abertas as inscrições para duas novas capacitações e muito interessantes. Estamos falando do curso de NR31, Segurança e Saúde no Trabalho na Agricultura, que vai acontecer agora, de 6 a 8 de julho, e também do curso de Operação de Retroescavadeiras, programado para acontecer entre os dias 20 e 24 deste mês. Moradores de Gramado interessados em participar devem entrar em contato para garantir a vaga e obter mais informações através do WhatsApp 549-9693-1913. Fique de bem com o seu relógio, faltando apenas 17 minutos para as 8 da manhã. 3 letras, 6 estados e 1 alvo. O PCC está no centro da maior operação da história do GAECO de Santa Catarina. A Operação Coluna Sul cumpriu no dia de ontem 320 mandatos para desarticular a facção aqui nas regiões sul e sudeste do país. Até o momento, 129 pessoas foram presas, sendo 110 delas de Santa Catarina. Entre os suspeitos da ofensiva estavam lideranças que repassavam ordens de São Paulo para o grupo catarinense. A ação mobilizou 103 integrantes do GAECO e cerca de 252 agentes de segurança, com apoio de 198 viaturas policiais e 2 helicópteros. A facção está presente atualmente em 28 países de 4 continentes, com mais de 40 mil membros. Se fosse uma empresa, o PCC estaria entre as 300 maiores companhias do país em faturamento, que é estimado em 12 bilhões de reais por ano. E a partir deste mês, o CNPJ passa a ter letras. É, não serão apenas números, né? Então, fique atento a isso. Muito embora, para quem já tem o CNPJ, não altera em nada. São novidades, né, que farão parte de quem, a partir de agora, visa construir um CNPJ. A instrução normativa foi publicada em 15 de outubro de 2024 e números atuais não serão afetados. O novo formato do Cadastro Nacional de Pessoa Jurídica, composto por números e letras, passou a valer a partir de ontem, dia 1º de julho, em vigor para novas empresas, ou seja, a mudança no CNPJ não afetará os números já existentes. O novo número é chamado de alfanumérico, ou seja, será composto por números de 0 a 9 e qualquer uma das letras de A a Z do nosso alfabeto. O código será composto por 14 composições. As 8 primeiras, identificação, ligam-se à questão da raiz do novo número, enquanto as 4 seguintes representarão a ordem de estabelecimento. Por fim, as 2 últimas corresponderão aos dígitos verificadores, com apenas 2 números. A Receita Federal afirma que a mudança se deu pela demanda crescente de obtenção de novos CNPJs, o que eventualmente poderia encerrar as combinações possíveis caso a formação do código não fosse alterado. As empresas com CNPJ já ativo, composto apenas por números, não passarão por nenhuma mudança. Ambos os formatos serão válidos em todos os processos que utilizem o cadastro como forma de identificação. Os cadastros via MEI, microempreendedor individual, já existentes também não passarão por nenhuma mudança em seu número de identificação. Por isso, a Receita ressalta que nenhuma providência precisará ser tomada por parte das empresas já existentes e que o sistema público serão evoluídos para poderem identificar o novo formato junto ao antigo. As chaves de PIX vinculadas aos CNPJs já existentes também não enfrentarão problemas, de acordo com quem disse a Receita. Além disso, o procedimento para inscrição no CNPJ não será alterado, pois, segundo o fisco, as empresas continuarão a seguir os mesmos passos e requisitos para obter um CNPJ, garantindo uma transição suave e livre de complicações para o contribuinte. Por sua vez, a Receita ressalta também que disponibilizou para desenvolvedores e equipes de tecnologia uma ferramenta para que possam testar as adaptações dos sistemas para a recuperação e reconhecimento do CNPJ no formato alfanumérico. Chamado de Simulador Nacional de CNPJ, o recurso é gratuito e permite que sejam realizados testes, validações e homologações sem usar dados reais. A ferramenta já está disponível no portal de serviços da própria Receita Federal. 13 minutos, faltando para as 8 da manhã. Bom dia para você que nos acompanha em mais de 100 municípios onde a onda positiva da 97.9 alcança. Super abraço para você aí do Vale do Paranhana, Vale dos Sinos, Grande Porto Alegre, Litoral Norte, Serra Gaúcha e especialmente também a nossa região das Hortências. A cidade acordando e se deparando com muita umidade, né? Chuva fina. As previsões, inclusive, indicam que a chuva deve permanecer. Regiões, inclusive, terão possibilidade de tempestades. Então é um dia bastante complicado, né? Um dia característico do inverno gaúcho. E após os danos provocados por um caminhão na estrutura da ponte do Passo do Inferno, ali no interior de São Francisco de Paula, uma região, inclusive, muito acessada, muito utilizada pelo pessoal que mora, sobretudo, em Canela. Uma nova intervenção foi programada para garantir mais segurança aos motoristas que utilizam este trecho. Na tarde da última terça-feira, equipes do DAIER realizaram uma manutenção emergencial junto à ponte. O serviço constitui em um reparo provisório na estrutura, permitindo a liberação do tráfego até a execução da reforma definitiva. A manutenção contou com o trabalho das equipes do DAIER e apoio dos madeireiros da região, que tradicionalmente colaboram com a conservação da ponte, que é composta por ferro e madeira, a ponte da estrada sempre que necessárias intervenções. A reforma completa, no entanto, está prevista para hoje, quinta-feira, quando a ponte será interditada temporariamente. Então você que faz uso daquele trajeto ali, já fique sabendo, né, antecipadamente. Hoje haverá, eles não estão definindo aqui o horário, claro que depende também das questões climáticas, mas...

manutenção e acompanhar as orientações durante a realização dos trabalhos. Até a conclusão da manutenção definitiva, a recomendação, no entanto, é trafegar pelo local com atenção redobrada. 10 minutos faltando para as 8 da manhã. Vamos prosseguindo aqui com o nosso Fatorama, lembrando que na entrevista do dia estará conosco aqui o diretor de esportes do Gramadense, que tem uma partida importante, né, neste final de semana, neste domingo às 2 da tarde. Antes da seleção brasileira, o Gramadense luta, né, para permanecer neste importante campeonato em que está participando e, diga-se de passagem, está vivendo um bom momento. E por isso precisa, né, do apoio da torcida, até como forma de reconhecimento. É por isso que a gente traz a informação mais completa aqui deste evento esportivo do Gramadense neste final de semana. Destacando que os ingressos antecipados para este jogo, né, o jogo do Gramadense na semifinal da Copa FGF, né, Federação Gaúcha de Futebol, já estão disponíveis. A partida decisiva da volta na Copa diante do Bagé será disputado neste domingo, dia 5 de julho, às 2 da tarde, na Vila Olímpica da Várzea Grande, em Gramado. Valendo uma vaga na grande final da competição, os ingressos estão à venda nos seguintes pontos de venda. Nas lojas Roloff, tanto na Borges de Medeiros, aqui no centro de Gramado, como no bairro Várzea Grande. O valor do ingresso para a torcida do Gramadense será de R$ 25,00, com também disponibilidade de meia entrada para crianças de até 12 anos e idosos, conforme previsto em lei. Os adeptos do plano Alma Gramadense têm entrada isenta e deverão retirar seu ingresso em uma das lojas Roloff. Além disso, cada membro do plano Alma Gramadense poderá retirar um ingresso adicional. Para a torcida visitante, o ingresso tem o custo de R$ 50,00. Após conquistar uma importante vitória no jogo de ida, o Trem da Serra contará com o apoio da torcida na Vila Olímpica em busca da classificação para a grande decisão da Copa FGF. A presença da torcida será fundamental para empurrar o Gramadense em mais uma decisão diante de sua torcida em busca de mais um capítulo importante na sua história, ou seja, na história do Clube de Gramado. E como eu disse, né, daqui a pouco mais estará conosco aqui o Jorge, trazendo mais informações e conclamando a torcida. Defesa Civil reforça a orientação para que a população respeite bloqueio na rota panorâmica. É assunto para já já. Olha a hora, 7h53. Com a previsão de chuva para os próximos dias, aliás, o que já está ocorrendo, inclusive, aqui na região de Canela, a Coordenadoria de Proteção e Defesa Civil vem orientando a comunidade em geral para que respeite a interdição do trecho da Rota Panorâmica entre o entroncamento com a usina da Canastra e a antiga barragem das Laranjeiras. O bloqueio foi determinado pelo decreto de número 10.586/2025, após os deslizamentos provocados pelas enchentes de 2024, e permanece em vigor. O Instituto Nacional de Meteorologia, ou seja, o IMET, está emitindo aviso de chuvas intensas para o nosso Rio Grande. E diante da possibilidade da instabilidade do solo, a Defesa Civil Municipal de Canela reforça a importância de não acessar o trecho interditado, que permanece devidamente sinalizado. A Prefeitura de Canela já garantiu recursos federais para que a recuperação da área afetada pelos deslizamentos daquela época e que ainda encontram-se assim, está com a licitação em andamento para a elaboração do projeto das obras. O município também informa que o Departamento de Trânsito vem realizando fiscalizações periódicas no local e que o desrespeito à sinalização e ao bloqueio poderá acarretar em penalidades previstas na legislação de trânsito. Então fica a dica aí, né? É uma questão, inclusive, de segurança, né? Pessoal. É uma área que eu vi uma foto aérea, um vídeo aéreo, melhor dizendo. Se o camarada assistir aquele vídeo, com certeza ele não terá coragem nem de passar a pé, que dirá motorizado. 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
E a Sociedade de

oftalmologia do Rio Grande do Sul faz um alerta sobre o olho seco nesta época do ano, o que é bastante comum. Inverno com atenção redobrada aos olhos é a campanha. Clima seco, alergias de olho seco exigem cuidados. E é por isso que a Sociedade Oftalmologia do Rio Grande do Sul vem apontando os principais riscos à saúde ocular nesta estação do ano, ou seja, a estação fria, né? E avaliação diante de sintomas persistentes. Quando o inverno se instala no nosso Rio Grande, ele não traz apenas o frio. Vem também o ar seco, a permanência em ambientes fechados e uma série de condições que colocam a saúde dos olhos em risco. É nesse cenário que aumentam os casos de síndrome do olho seco, conjuntivite, sobretudo a conjuntivite alérgica e outras irritações oculares, exigindo atenção redobrada da população. Portanto, com a chegada da estação mais fria do ano, a Sociedade de Oftalmologia Gaúcha chama atenção para alguns fatores que podem comprometer o conforto e a saúde dos olhos. O ambiente mais seco, as mudanças na rotina e a maior exposição a agentes irritantes favorecem o aparecimento de quadros que reforçam a importância da prevenção e da observação dos primeiros sinais de desconforto. O inverno exige atenção especial com a saúde ocular, porque reúne fatores que comprometem a lubrificação natural dos olhos e aumentam a irritação da superfície ocular. O ar seco, o uso de aquecedores e o acúmulo de poeira em ambientes fechados favorecem e muito sintomas que começam muitas vezes de forma discreta, mas que podem evoluir e afetar a rotina. É o que afirma o presidente do Solrinks, Dr. Guilherme Dill. Clima seco e olhos sensíveis, entre os quadros mais comuns desta época, está a síndrome do olho seco, que é a produção insuficiente de lágrimas ou por sua evaporação excessiva. O ressecamento da superfície ocular costuma causar sensação de areia nos olhos, ardência, vermelhidão, visão embaçada e também a maior sensibilidade à luz. Já a conjuntivite alérgica também tende a se intensificar neste período do ano, especialmente entre pessoas sensíveis e alérgicas presentes em ambientes fechados, manifestando-se por coceira intensa, lacrimejamento e irritação. A Solrinks lembra que o mês de julho costuma concentrar campanhas de conscientização sobre o olho seco, justamente porque o frio intensifica os sintomas e amplia a procura por atendimento oftalmológico. Ainda assim, o cuidado precisa começar antes de os desconfortos se tornarem mais evidentes. Manter boa hidratação, evitar coçar os olhos, higienizar corretamente as mãos e não usar colírios por conta própria são medidas simples, mas fundamentais para proteger a saúde ocular. A prevenção que faz diferença, mais do que nunca, faz a diferença. Outro ponto que merece atenção é o uso de óculos de sol no inverno. Isso mesmo, óculos de sol no inverno, mesmo em dias nublados ou frios. A radiação ultravioleta permanece presente e continua oferecendo risco aos olhos. Existe uma falsa percepção da população de que os óculos escuros são necessários apenas no verão, mas os raios UV estão presentes durante todo o ano, já que os danos são cumulativos e podem se manifestar no longo prazo, mesmo sob o céu encoberto. Diante de sintomas persistentes como dor, secreção, coceira, sobretudo quando a coceira é intensa, vermelhidão ou alteração na visão, a recomendação é buscar avaliação com um oftalmologista o quanto antes. O diagnóstico precoce permite identificar a causa do problema e definir a conduta mais adequada, evitando complicações e garantindo mais segurança ao paciente. São 7 horas e 58 minutos, a temperatura segue na marca de 12 graus, chuvisco aí fora e muita umidade. Meu caro motorista, redobre a atenção, né? Pisa leve, vai de boa. E Três Coroas avança nas diretrizes de destino turístico inteligente com o lançamento de um aplicativo oficial. A nova plataforma reúne atrativos, gastronomia, hospedagem e eventos em um único ambiente digital. A Prefeitura de Três Coroas deu mais um passo no processo de modernização do turismo ao lançar oficialmente o aplicativo Turismo Três Coroas, uma plataforma digital desenvolvida para centralizar informações turísticas do município, bem como ampliar as experiências dos visitantes. A iniciativa atende a diretrizes voltadas ao fortalecimento dos destinos turísticos inteligentes, o chamado DTI.
utilizando tecnologia para qualificar os serviços oferecidos aos turistas e subsidiar a gestão pública com dados estratégicos. Desenvolvido como um guia de bolso oficial, o aplicativo reúne atrativos, gastronomia, hospedagens, eventos e notícias em um único ambiente digital, facilitando desde o planejamento da viagem até a vivência do destino. Para o prefeito Fabiel Porte, a nova ferramenta representa mais um avanço no fortalecimento do turismo e da economia local. A iniciativa acompanha o perfil de turistas que buscam praticidade e autonomia na hora de planejar viagens e encontrar informações. Além disso, reforça o posicionamento de Três Coroas como um destino alinhado às tendências da inovação e da transformação digital, valorizando seus atrativos naturais, aventura, gastronomia, cultura e espiritualidade. Segundo o diretor de turismo, Rui Kellerman, ou Kellerman Jr., o aplicativo surgiu da necessidade de modernizar a comunicação turística do município e reunir em um único espaço conteúdos que antes estavam dispersos. Além da praticidade para o visitante, a plataforma também funciona como uma ferramenta estratégica para a gestão pública. O sistema, por sua vez, permite a coleta de dados sobre o perfil e os interesses dos turistas, fornecendo informações que poderão orientar o planejamento da ação ou das ações, investimentos e políticas voltadas ao desenvolvimento do setor. Conforme explica o Juliano Richner, da Prime Tecnologia, que é responsável pelo desenvolvimento desse sistema, um dos principais diferenciais deste aplicativo é a utilização da inteligência artificial. O aplicativo possui um guia turístico com IA de voz, permitindo que o turista converse diretamente com a inteligência artificial, que possui todas as informações sobre a cidade de Três Coroas. É uma tecnologia inédita no Brasil, inclusive, dentro desse segmento. Outro destaque é a possibilidade de autoalimentação de conteúdo pelos próprios empreendedores locais, além de um painel inteligente que gera dados, mapas de calor e tendências sobre comportamento dos visitantes. Esses recursos fortalecem a gestão baseada em dados e aproximam Três Coroas das práticas adotadas por destinos turísticos inteligentes, tornando o turismo cada vez mais conectado, eficiente e sustentável. 8:02. Vamos a um rápido intervalo comercial, a gente volta daqui a pouquinho para falar sobre esporte. Vamos falar sobre o nosso Gramadense, que tem partida decisiva neste domingão.

0: 8 e 3.
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0: Olha a hora, 8h26, você está no Fatorama, que tem o patrocínio todo especial de Sorri Fácil Canela, porque sorrir é uma conquista, e essa conquista está ao seu alcance. Muito bem, na entrevista do dia hoje, nós tínhamos no primeiro momento agendado com o nosso amigo Jorge, né? Mas por questão estratégica está aqui o Lucas Roldo. Ele que hoje participa da entrevista na condição de diretor de futebol do nosso Gramadense. Mas nem por isso, né? Daqui a pouco vai falar também alguma coisa na condição de secretário municipal dos esportes aqui de Gramado. Lucas, antes de mais nada, muito bom dia.
1: Bom dia a todos os ouvintes da Verdes Campos. Muito feliz de estar aqui falando nesse momento do Centro Esportivo Gramadense, que vem representando muito bem a nossa cidade e nossa região.
0: E tem uma partida para lá de importante nesse domingo às 14h, né? Qual é a expectativa?
1: Uma partida muito importante, uma partida de uma competição muito grande, contra um grande adversário, de uma grande tradição. Uma expectativa de representar muito bem o nosso município. Alguns anos atrás, se fosse comentado que o Gramadense nesse momento estaria jogando competições nesse nível, talvez muitas pessoas não acreditariam, né? Então agora que a gente chega, a gente vê que todo o trabalho que vem ocorrendo no Gramadense, dessa profissionalização, do trabalho com a categoria de base, com os projetos sociais, a gente vai colhendo esses frutos. Então com certeza no domingo a gente vai ter mais uma oportunidade de marcar a história, esses atletas, comissão técnica e a comunidade num todo. Então a gente está aqui pedindo para a comunidade abraçar o clube mais uma vez nesse momento, para que a gente possa chegar nessa final da Copa da Federação Gaúcha, que aí sim seria algo histórico que por muitos anos vai ser lembrado.
0: Nos fale um pouquinho, Lucas, sobre a Copa FGF, ou Federação Gaúcha de Futebol. É importante, né, o nosso ouvinte perceber a grandeza dessa Copa, né?
1: Na verdade, hoje é o segundo principal campeonato do estado. Depois da primeira divisão do futebol gaúcho, essa é a Copa que abriga várias equipes tradicionais. A gente teve nesse ano equipes da primeira divisão do futebol gaúcho disputando, que é o caso do Monson, que estava na nossa chave, o Guarani de Bagé na chave oposta. Temos as quatro equipes da semifinal, muita história envolvida, né, com o nosso adversário na semifinal, o Grêmio Bagé, mas também com o Santa Cruz, com o Brasil de Pelotas. Então a gente vê que o Gramadense está figurando hoje num grande cenário. Uhum. E esse é o caminho. A gente vem trabalhando há anos no Gramadense para isso, né? Para que o futebol profissional motive as nossas crianças, motive os nossos projetos sociais, que uma criança da cidade não queira só jogar no Grêmio, no Inter, no Juventude, aqui no Sul, mas queira sim se profissionalizar no Gramadense. Então esse é o nosso objetivo e está sendo muito bem traçado. A Copa da Federação dá vaga a competições a nível nacional. Esse ano o campeão tem a vaga na Série D do futebol brasileiro e o vice-campeão a vaga na Copa Sul-Sudeste. O que para o Gramadense seria mais um momento espetacular, uhum, de num quarto ano de sua profissionalização jogar uma competição a nível nacional.
0: Perfeito. Aqui da região, fora o Gramadense, quem mais participou da Copa? Muito embora não estando mais no certame, mas enfim, que integrou a Copa?
1: Nesse momento, nesse ano, a nossa chave era composta na primeira fase por Santa Cruz, Monson e Brasil de Farroupilha, que era o representante mais próximo, né? Uhum. E a chave oposta contava com o Guarani de Bagé, o Grêmio Bagé, nosso adversário, o Brasil de Pelotas e o Farroupilha. Então é uma competição com grandes marcas, grandes equipes tradicionais, e o Gramadense chegar entre as quatro primeiras já é um motivo de orgulho para a nossa cidade. Então buscar essa marca de chegar a uma final será algo histórico mesmo, que talvez não caia nem a ficha para nós gramadenses ainda, o quão importante é isso perante ao futebol, né? E o quanto isso pode abrir os horizontes do Gramadense.
0: Bom, além do Gramadense e do Bagé, quais são as outras duas equipes que estão na mesma luta aí?
1: A outra semifinal, que vai ocorrer no sábado, dia 4, é entre o Brasil de Pelotas e o Santa Cruz. Mais uma vez, citando equipes que há pouco tempo estavam na Série A do futebol gaúcho, estão na divisão de acesso, assim como o Gramadense, e equipes que têm uma história no profissional muito ampla, né? Então é muito, muito gratificante para a gente, uhum, poder figurar entre essas equipes.
0: Sem dúvida. E como é que foi o primeiro jogo da outra dupla?
1: O primeiro jogo em Santa Cruz teve um empate de 1-1, então agora a decisão fica em Pelotas, onde o placar, o empate leva a decisão aos pênaltis e o vencedor avança para a final. E se Deus quiser, vai ser o nosso adversário aí na final da competição.
0: Até porque o Gramadense ganhou fora de casa, né? Fez o tema de casa.
1: O Gramadense fez um bom jogo lá em Bagé, um lugar muito difícil de jogar. O estádio Pedra Moura é um estádio tradicional do futebol gaúcho, uma grande torcida contra uma grande equipe. Então o Gramadense fez, sim, os primeiros 90 minutos com excelência lá, mas agora é manter, né? Com certeza o Gramadense sabe que o Grêmio Bagé vai vir decidido em tentar buscar essa classificação em Gramado, e nós estamos preparados para defender o resultado que a gente fez lá e sair com a classificação.
0: E o resultado lá foi 1-0 e o gol foi do Vilcinho. Você certamente assistiu essa partida.
1: Estávamos lá. A comissão técnica, os atletas, eles estão de parabéns pela dificuldade que foi esse jogo. A dificuldade da viagem, foram longas horas de ida e depois de retorno, uma viagem desgastante, mas o Gramadense se portou muito bem lá, aguentando a pressão. Mesmo o Gramadense tendo uma equipe muito jovem, ela se mostra já muito competitiva, e a gente tem algumas peças que já são um pouco mais experientes que sustentam esse elenco. Então o jogo lá, com certeza, foi só o início, né? Temos uma batalha muito grande aqui no domingo. Volto a dizer, contra um grande adversário, uma grande equipe, que com certeza vai colocar muita dificuldade, mas o Gramadense está preparado para jogar de igual para igual e buscar essa classificação.
0: Bom, por tudo isso, né, é que ele precisa daquele camisa extra, que é a torcida.
1: Com certeza, é muito importante a equipe do Gramadense se sentir abraçada, né? A gente sabe que Gramado é uma cidade que trabalha muito aos sábados, ao domingo, mas a gente pede que quem possa ir, que garanta seu ingresso, vá até o jogo, apoie, porque é o clube da cidade, o clube que hoje tem um projeto para mais de 1.000 crianças, 1.000 famílias da nossa cidade e região. Então é um clube diferente. O Gramadense é um clube que não pensa no futebol só como resultado. Pensa no futebol como um projeto, como forma de educação, como uma forma social. E o futebol profissional vem para blindar tudo isso, né? Vem para mostrar que todos podem chegar. A gente tem hoje no elenco profissional vários atletas que estão há anos no clube, a gente tem a nossa comissão técnica, que é uma comissão técnica da casa, então isso tudo valoriza o trabalho que o Gramadense vem fazendo.
0: Sem sombra de dúvidas. Bom, e antes que alguém reclame, pá, mas no domingo, dia da seleção brasileira, na verdade dá para contemplar os dois numa boa, né? Porque o jogo do Gramadense vai começar às 14h.
1: É o ônus e o bônus do crescimento, né? Gramado é uma cidade que vive o esporte, é uma cidade pujante, e a gente lá atrás não conseguia adivinhar que o jogo seria nesse final de semana. E a cidade já tem um grande evento de jiu-jitsu lá na Vila Olímpica, no sábado, com centenas de participantes, o que não daria para conciliar a segurança pública dos dois eventos, fazendo eles simultâneos no sábado. Então a gente precisava fazer ele no domingo. Com isso, entramos num acordo com o Grêmio Bagé para a realização às 14h, o que vai dar tempo da comunidade de Gramado prestigiar o Gramadense e depois também prestigiar a seleção brasileira.
0: Perfeito. Bom, os ingressos, ao valor de R$ 25,00, o antecipado, estão à venda nas lojas Rolof, materiais de construção, tanto a do centro aqui, que é na Borges, como lá pertinho, inclusive, da Vila Olímpica, né, lá no bairro Arza Grande. Como é que o torcedor, na hora vai ter também, só compra antecipado?
1: É um jogo diferente, é um jogo que para nós também é algo novo, né? É um jogo de uma grandeza, que a gente está fazendo essa logística, linkando a organização com a segurança do evento. A Vila Olímpica, ela tem algumas características, e ela tem uma arquibancada para cerca de 600 pessoas sentadas, né? E a gente fez uma arquibancada móvel ao visitante. Então a gente pede que a comunidade de Gramado se organize antes, compre esse ingresso antecipado, porque a gente não sabe se vai ter condições de atender na hora. A hora que se esgotar os 550 ingressos que foram colocados à venda, a gente não tem mais condições de colocar mais gente. Uhum. Então quem puder, antecipe o seu ingresso na loja Rolof, tanto aqui do centro quanto da Várzea Grande. No dia a gente vai estar divulgando nas redes sociais se vai estar vendendo lá no local ou não. Mas a gente pede que a comunidade se organize. Também os projetos sociais do Gramadense, que são centenas de crianças. Nos outros jogos a gente tinha condição de abrir os portões para todas as crianças. Nesse momento, a gente não vai conseguir. Por quê? Porque não cabe todas essas crianças dentro do estádio nesse jogo. A gente pede que os pais se organizem antes e busquem os ingressos antes também para levar o seu filho, a sua família para assistir esse grande jogo. E eu quero aqui já trazer uma grande notícia, que nas próximas semanas já vai estar sendo instalado o gramado na nova arena do Gramadense. Então, como o Gramadense está crescendo muito nessa questão esportiva, a Vila Olímpica é um excelente estádio, não existe poucas cidades que têm um estádio municipal como a Vila Olímpica, mas é uma capacidade reduzida. No novo estádio, a gente vai ter condição de colocar 3, 4 mil pessoas, então já vai dar uma condição muito melhor. E se Deus quiser, ainda este ano, a gente está jogando no novo estádio, que daqui a uns 15, 20 dias já vai ser instalado o novo gramado lá no estádio no Carazão.
0: Sintético, né?
1: Sintético, é um gramado, o mesmo gramado que está sendo colocado nesse momento na Arena da Baixada do Atlético Paranaense, a mesma qualidade.
0: Está começando a ser uma tendência isso, né?
1: É, porque assim, tu vai pegar o nosso clima aqui hoje, por exemplo. Onde tu vai treinar em grama natural hoje em Gramado? Não tem onde. O Gramadense é um clube com mais de 1.000 atletas, 1.000 crianças. Categoria, projeto social, categoria de base do sub-9 ao sub-17. Nós não temos hoje como, na grama natural, atender a nossa demanda. Então, o gramado sintético de qualidade, é importante frisar, ele é muito importante para a questão de treinamento e nos dá condição de jogo. E com certeza vai ser uma arma também no desempenho dos atletas, né? Acostumados a jogar na grama sintética, quem vir jogar em gramado vai sofrer muita dificuldade para disputar contra o gramadense.
0: Verdade. Bom, vamos falar um pouquinho, depois eu quero voltar nessa questão do novo estádio, né? Porque há uma curiosidade até, claro, por parte da comunidade e da região, mas com destaque a Série A2, como é que está a preparação?
1: Série A2, esse ano, eu me arrisco a dizer que vai ser uma das mais fortes que o Estado já viu, né? A presença da dupla Brapel, das duas equipes de Pelotas, a presença de clubes tradicionais como Aimoré, Esportivo, União Frederiquense, entre outros, né? Eu acho que, tirando o Gramadense e a Pafute, se não me falha a memória, todas as outras equipes já foram equipes que disputaram a Série A do Campeonato Gaúcho. Então, a grandeza dessas marcas é muito grande. E, novamente, o Gramadense figurando entre as principais equipes do futebol gaúcho. Uma competição difícil, que a gente está com um elenco muito competitivo. Ano passado já foi uma competição que exigiu muito do Gramadense, o Gramadense foi muito bem. E a nossa ideia esse ano, com esse trabalho de preparação que foi na Copa da Federação, é que o Gramadense faça frente, seja competitivo com todas as equipes, no primeiro momento busque a classificação e vá para as decisões com condição de subir a primeira divisão do futebol gaúcho esse ano já.
0: Ou seja, vocês percebem a demanda, né, das atividades que estão se concentrando aí, estádio novo vindo aí, participando com sucesso em várias frentes, em vários certames, mas voltando agora, Lucas, à questão do novo estádio, só para título de localização, ele está à esquerda de quem sai de Gramado rumo a Nova Petrópolis, um pouco Isso. antes do acesso ali ao Parque Tomazini, né?
1: Na verdade, é junto ao acesso. Quando vai sair da rodovia para ter acesso ao Tomazini, Parque da Mônica, é bem na beira da rodovia. Uhum. Uma arena fantástica.
0: O acesso vai ser pela RS ou pelo...
1: Sai da RS. Uhum. Sai da RS, aí tem o acesso. Na estrada é logo que vai descer o Tomazini ali.
0: Entra à esquerda.
1: Isso.
0: E o estacionamento, como é que vai ser lá, a área de estacionamento?
1: É uma área muito ampla, né? O Gramadense lá tem uma área de cerca de 15 hectares de terreno e nesse momento está usando 3 para o estádio. Então, a condição de estacionamento ela pode ser ampliada conforme a demanda. Uhum. Com certeza o Gramadense vai iniciar os eventos gradualmente, né? Com pequenos jogos, pequenos shows, para depois ir aumentando conforme a demanda. Mas o Gramadense lá tem condição de aumentar esse estacionamento. E a gente vê até na Copa do Mundo agora, acompanhando os grandes estádios lá, a gente vê que não tem grandes bolsões de estacionamento ao redor, né? Hoje a gente tem muito a questão dos aplicativos, as pessoas chegam com o aplicativo, existe bolsão de estacionamento em lugares estratégicos.
0: Normalmente o próprio transporte público se encarrega de criar uma estrutura melhor, né?
1: Então, agora é o próximo passo, né? Terreno tem para fazer, uhum. A gente vai ver a demanda e com certeza o Sandro Bazan, que é o presidente do clube, engenheiro da obra, vai pensar nisso com muito carinho.
0: Ainda em relação ao novo estádio, eu gostaria que você apresentasse ele de forma menos técnica, assim, para que o nosso ouvinte imagine o que vem aí.
1: Na verdade, como eu comentei, é uma área de 15 hectares, o Gramadense está usando cerca de 13 hectares. Na primeira etapa da construção agora, uma capacidade entre 13 e 5 mil pessoas. Por que, que eu falo entre 13 e 5? Vai depender da instalação de cadeiras ou não. Se não instalar cadeiras, cabe um pouco mais.
0: Mas a capacidade máxima chega a?
1: Em torno de 5 mil pessoas, se fosse não ter instalação nenhuma, mais arquibancada do visitante, em torno de 5 mil pessoas. Mas o principal lá, que vai dar condição para o Gramadense desenvolver todo o seu trabalho de futebol, a categoria de base, o departamento profissional, com treinos, com atividades específicas. Vai ser uma arena multiuso, foi pensada em ser uma arena de eventos para a cidade, então vai ter condição de receber shows, espetáculos e também eventos corporativos, porque tem várias salas, vários auditórios que vão poder...
0: Até como forma de renda, né?
1: Com certeza, vai ser a maior renda do Gramadense. Eu acho que o Gramadense, se bem gerido, logo logo vai figurar entre as principais equipes de futebol gaúcho, porque nenhuma equipe vai ter essa estrutura que o Gramadense tem, né? Então, com certeza, esse estádio faz a gente pensar em um futuro brilhante, um crescimento ainda maior para o Centro Esportivo Gramadense.
0: Seria...
1: Que não é mais promessa, já é realidade. Ou seja, a gente está unindo os projetos sociais com mais de 1000 famílias, com o desempenho na categoria de base, no futebol profissional, no futebol, e tendo uma estrutura física invejável lá.
0: Perfeito. Seria exagero imaginar que muito em breve teremos o Gramadense no Gauchão?
1: Não, o objetivo do Gramadense até o centenário é estar na primeira divisão do futebol gaúcho. A gente bateu na trave já no ano passado, onde fomos eliminados para o Novo Hamburgo, que veio ser a equipe campeã. Esse ano o Gramadense vai brigar para já... estar em 2027 na primeira divisão do futebol gaúcho. Claro que o futebol é muito dinâmico, né? O resultado de campo vai depender, às vezes, do momento, às vezes da condição do nosso adversário também, mas a equipe que o Gramadense montou esse ano para jogar o acesso, ela tem total condição de subir já nesse ano para a primeira divisão do futebol gaúcho. A gente tem toda a certeza que isso é possível.
0: Olha que interessante essa afirmação, hein? Lucas, agora eu quero que você fale rapidamente como secretário municipal e desportista que é. Um árbitro aqui de Gramado acabou de estrear como árbitro de uma importante partida no cenário do futsal. O que representa para você que atua na secretaria e que é um desportista algo assim?
1: O crescimento do esporte como geral, né? A gente vê nesse movimento do Thales... que o segmento do esporte ele é muito amplo, né? Eu posso falar do Thales, posso falar do Gustavo, que voltou da Coreia com a equipe da Associação Gramadense de Taekwondo, que foi lá disputar. Posso falar de atletas de jiu-jitsu que estão fora do país. Posso falar do Centro Esportivo Gramadense. O esporte em Gramado, em várias modalidades, ele vem crescendo muito. E ele vem fazendo... O olho do cidadão gramadense brilhar e acreditar que isso é possível. Isso é importante.
0: Reforça o movimento.
1: Reforça, né? O movimento. Hoje tu vê que esse movimento que o esporte fez em Gramado, de usar o esporte como ferramenta social, de educação, ele já está no próximo estágio, que é formar profissionais. Ou formar profissionais atletas, ou formar profissionais, como é o caso do Thales, que tem do esporte como o seu ganha-pão, como sua profissão, né? Vamos voltar no Gramadense rapidamente. Nossa comissão técnica tem vários profissionais que iniciaram no projeto social do Gramadense jogando, que é o caso do Gustavo, que é o caso do Matheus, que é o caso do Guilherme, entre outros, e hoje trabalham no clube, né? Sua profissão é ser treinador de futebol, é ser preparador físico, preparador de goleiro. Então, o movimento que Gramado fez no esporte está colhendo frutos agora, né? Mostrou que é possível atender um leque muito grande de profissões vinculados ao esporte. E digo mais, profissões que às vezes não eram costume ver no esporte, como um psicólogo esportivo, um nutricionista esportivo, isso tudo tá abrindo esse leque de movimentos e nos orgulha muito. Eu acho que a cidade está deixando um legado muito bom. E isso começou, não na minha gestão agora, isso começou lá atrás, quando A administração Nestor Iluia fez a Secretaria de Esporte e Lazer, foi dado continuidade com o antigo secretário Jacó na pasta, e agora eu venho tentando desenvolver a forma que eu posso para deixar um legado para o próximo secretário de esporte, a próxima administração dar uma sequência.
0: Eu vejo com muito bons olhos esse gol de placa que foi apostar nas categorias de base, oportunizando para essa meninada uma forma mais profissional do projeto, né?
1: Com certeza. A gente ainda tem algumas dores, eu particularmente, como diretor voluntário que sou de futebol no Gramadense, eu tenho algumas dores ainda para a gente dar sequência nesses meninos, né? Porque muitos deles acabam saindo no meio do caminho, né? Por N motivos. Motivos particulares das crianças, das famílias, motivos, às vezes, da comissão técnica. Então, a gente ainda tem esses pontos para a gente tentar formar ainda mais atletas. Mas, nos últimos 4 anos, o Gramadense já colocou em clubes de Série A e B cerca de 12 atletas.
0: Formou um time já.
1: Já formou uma equipe. Alguns deles não conseguiram dar sequência, foram para grandes equipes e retornaram a Gramado. Alguns estão no Gramadense, alguns pararam de jogar, faz parte. Hoje o Gramadense tem 6 ativos em clubes de Série A e B. Que isso pode tanto dar um retorno financeiro no futuro para o Gramadense, quanto isso pode formar grandes atletas, né? Então é o caminho. Uhum. Mas a formação da base, os projetos sociais que a gente tem, não é nem pensado no futebol profissional, é pensar na formação das pessoas mesmo. Aí a gente volta na formação do Thales, aí a gente volta na formação do Gustavo, aí a gente volta na formação de boas pessoas e bons profissionais que vem sendo feito em Gramado. Você que está escutando aí, que é um empresário, você sabe a dificuldade no seu estabelecimento de formar um colaborador. A dificuldade que a gente tem de formar uma boa mão de obra. E o esporte, ele faz isso. Ele torna pessoas mais educadas,
0: porque
1: mais disciplinadas.
0: Porque ele vive de regras, né?
1: Com certeza.
0: Vive de regras.
1: Então, eu sempre falava para alguns pais, se o teu filho daqui a X anos não for jogador de futebol, mas for uma boa pessoa, tu vai estar satisfeito. Então, não te preocupa com o futebol. Deixa essa coisa acontecer. Preocupa na formação da tua criança, que ele sendo um bom profissional na cidade, uma boa pessoa, você já vai estar orgulhosa. E o futebol e o esporte, como geral, trabalha muito nisso. E eu quero fazer um adendo aqui, que inclusive às vezes é polêmico. O futebol ainda é o menos formador de pessoas que existe, pela cultura. Né? A gente pega Gramado, o que as artes marciais vem fazendo, outros esportes coletivos como o basquete, o handebol, o vôlei, vem fazendo a formação de pessoas, é fantástico. O futebol ainda é uma luta. Porque as pessoas vão para o estádio, as pessoas vão para a quadra, um pai se transforma, um pai ofende, um pai grita, um pai xinga. Isso ainda a gente está querendo mudar, mas vai ser difícil, né? A gente sabe que a característica do futebol
0: é... Até porque
1: é
0: meio cultural isso, né?
1: Então eu aqui falo que, como gestor agora da pasta, nos engrandece muito a forma que os outros esportes estão crescendo em Gramado e na nossa região, formando pessoas, formando cidadãos, e com certeza E a gente vai colher isso na frente, né?
0: Perfeito. 8:29, o Fatorama tem o patrocínio de Sorri Fácil Canela, porque sorrir é uma conquista. Antes de nós finalizarmos falando e reforçando o convite para a partida deste domingo, né, do Gramadense diante do Bagé, eu quero recolher a tua opinião rápida aí sobre a nossa Copa do Mundo, né? Tem Brasil, enfim, como é que você está vendo a Copa do Mundo e, em especial, a nossa seleção canarinho?
1: A gente, com essas atividades todas do esporte, eu não consigo parar para olhar muito a Copa do Mundo, né? Mas é muito legal tu ver que as pessoas ainda vibram juntas, né? Por um objetivo em comum. A nossa seleção, acho que está no meio de um processo na formação de um elenco. Mas a gente está sendo competitivo. O esporte como um todo, ele se transformou. A gente vê ontem, não acompanha o jogo, mas vendo o resultado e alguns lances, o quanto foi difícil para a Inglaterra fazer uma partida onde, alguns anos atrás, não ia ter competitividade. Sim. Entre os adversários, né?
0: Seria para cumprir carneiro.
1: Para cumprir carneiro. Hoje a gente vê que o esporte, ele forma atletas, né? O futebol, ele forma atletas. Não tem mais aquele talento como era antigamente. Então está tudo muito nivelado. Todos esses atletas jogam em ligas parecidas, todos esses atletas têm condição de treinabilidade muito boa, o que faz eles desempenhar de uma forma muito parecida. os grandes talentos estão se destacando. Tu vai pegar na Inglaterra, o talento deles fez 2 gols ontem. Tu vai pegar na França, o talento deles se destaca. Vai pegar no Brasil, o nosso talento, o Vini Júnior, está se destacando.
0: Na Argentina, idem.
1: Então, assim, tá tudo muito parecido. E as seleções que têm 1 ou 2 jogadores diferentes estão avançando. A Alemanha, por exemplo, que ficou para o Paraguai, é uma seleção, uma campeã mundial, de uma boa qualidade, mas faltou aquele diferencial, né? Na hora do... Então, as equipes que estão com esse diferencial, por isso que eu torço muito pro Neymar voltar, porque ele pode ser o diferencial também na frente. E acho que sim, que o Brasil tem condição de brigar pelo título dessa Copa, pela entrega que a gente vê nos jogos, né? Contra a seleção do Japão, a gente viu que entrega não falta. Uhum. Então, isso é importante. Às vezes falta alguma questão... técnica, né? Alguma dificuldade, mas a vontade não está faltando, então eu acho que a gente vai jogar de igual para igual, sim.
0: Muito bem. Para finalizar, então, com chave de ouro, aquele convite, né? Aquela convocação, sobretudo, para a torcida, domingo, 2 da tarde.
1: Mais uma vez, parabenizar a cidade, parabenizar a comissão técnica, os atletas, os diretores do Gramadense, pelo que vem sendo feito. Não é fácil a gente fazer um enfrentamento contra uma equipe tradicional como o Bagé, lá em Bagé, no estádio da Pedra Moura. Agora fica aqui o nosso dever de casa, a comunidade abraçar o Gramadense no domingo, às 14h, na Vila Olímpica, para a gente buscar esse objetivo que vai ser de grande valia à comunidade gramadense. Novamente, os ingressos sendo vendidos de forma antecipada na Roloff de Gramado e na Roloff da Várzea Grande. A gente pede que as pessoas se organizem, porque a capacidade do estádio é reduzida. No dia, a gente não sabe se vai estar vendendo ingresso, vai depender da demanda que vai ser vendida de forma antecipada. Muito obrigado a todos que estão colaborando, a todos que estão apoiando o clube. E com certeza, domingo a gente quer ser muito feliz com a vitória do Gramadense, depois da vitória da seleção brasileira. Vamos ter uma segunda-feira de alegria aí.
0: Verdade. Detalhe, hein? O empate já resolve, né?
1: Empate resolve.
0: Muito embora a gente quer vitória.
1: Sim, isso. Vamos jogar para ganhar o jogo aqui em Gramado.
0: E a Rádio Verdes Campos vai estar lá para trazer os flashes, atualizando os nossos ouvintes com o placar. Enfim, vamos estar acompanhando em tempo real esse importante confronto, que certamente há de colocar o nosso Gramadense na grande final.
1: Muito obrigado a todos e o Gramadense fica à disposição.
0: Fatorama está ficando por aqui. Agradecimentos ao Lucas, né, que traz essas informações importantes e que conclama a nossa torcida. A gente volta amanhã, na sexta-feira, por último programa da semana, a partir das 7h30, aqui na Verdes Campos FM.

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1: Bom dia, 8h34.
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8: Uma das maiores complicações da vida é a pessoa aparentar aquilo que ela realmente é. Mas a cavaleiro disso está a idade, estigma que fica acima de todas as regras que orientam os procedimentos úteis dos seres humanos. A idade obedece ao princípio de que somos predestinados a valorizar os começos e repudiar os finais. Juízo perfeitamente compreensível, pois a vida já nasce condenada pela morte. Tolera-se imperfeições de crianças, mas não de velhos, que esperam preconceituosamente serem chamados mais elegantemente de idosos. Embora idoso seja considerada gracinha e velho impertinência. Essa propriedade vale para inúmeros outros casos, como, por exemplo, a valorização dos odores, que vão desde perfume até mau cheiro, embora ambos escritos em irreprimíveis e elegantes fórmulas químicas. Assim sendo, cabe a cada um colocar sua idade nos patamares que o curso da vida vai definindo em cada tempo. E tendo em conta que os procedimentos de uma pessoa não a valorizam, quando mostrados como caricaturas de uma idade diferente da que tem. Quando um jovem lamenta por não ser mais velho, um velho por não ser mais novo, um doente por não ser sadio, um sadio que quer aparecer por doente, reclamam por estar perdendo aquilo que não tem e fabricando sua própria infelicidade ao se contrapor a uma regra fatal da natureza. Então, o melhor de tudo é a suave entrega do próprio espírito ao que Deus reservou para cada um.
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10: Vamos lá, vamos lá, bom dia!
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10: Vai começar por aqui aquela manhã diferenciada no seu rádio. Estamos chegando no pique, no repique da Verdinha. Bom dia pra você que tá ligado comigo!

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1: Bom dia pra você que tá ligado na Verdinha. Estamos chegando pra invadir mais uma quinta-feira. Vamos lá, a temperatura já tá cruzando aí nos seus 14 graus, no geral, né? Bom dia pra você ligado comigo. Serra Gaúcha, Vale do Paranhana, Vale dos Sinos, Grande Porto Alegre, litoral, tá todo mundo aqui ligado na Verdinha. Tá começando o radar por aqui, hoje já estamos no dia 2, né? Dia 2 de julho, uma quinta-feira para renovar as energias e lembrar que o sucesso não acontece por acaso. Ele é construído com dedicação, persistência e muita coragem de quem nunca quer desistir. Então faça desta manhã o seu ponto de partida. Vamos lá, calendário marcando hoje dia do hospital. Uma homenagem aos profissionais da saúde e a todas as instituições que diariamente trabalham para cuidar da vida, acolher pessoas e oferecer esperança a quem mais precisa. Muita música de banda por aqui, então pode levantar o volume por aí. Tem aquela música gaúcha, aquele nosso clássico sertanejo e aquelas músicas que mataram saudades na nossa cápsula do tempo. Prepara aí o chimarrãozito ou o cafezito e vem com câmera. Bom dia pra você. Pra começar, tem o som do Danúbio Azul, a meio antecipado, 8h43. Bom dia!

0: Musical RC, quero que vá tudo pro inferno. Às vezes a gente tem vontade de mandar tudo pro inferno mesmo, né? Mas às vezes a gente quer estar no céu também. Então faz parte, é assim mesmo. Bom dia pra você. Tem ou não tem? Conta aí, minhas amigas dona de casa, minhas amigas que estão trabalhando, contem pra mim aqui.
1: Temos vontade ou não tem? Tem vontade ou não tem de mandar tudo? Até os maridos. Ih,
0: sim, todo mundo. Ah, às vezes dá. Mas faz parte, né? Faz parte. Mas às vezes tudo que a gente quer tá no céu com essas pessoas também. Poucas vezes, mas é. Ai, ai, ai, oi, oi. Olha a quinta-feira, Câmara. Te ajeita, te ajeita. Bom dia pra ti que tá ligado comigo aí, mandando alô, Ricardo. E Yara Leandro do Alcortivo já deu aquele bom dia. Luciana de Igrejinha tá com a gente também, participando aqui das promos. Valeu, Lu. Obrigado pela companhia, pra você e pra toda a turma que estão sempre ligados com a gente. Tem um alô aqui da Kathleen. Bom dia, Câmara. Essa rádio é maravilhosa. Valeu, Kathleen. Leonora mandou, tô ligado nessa rádio que é demais, forte abraço, manda aquela nossa música, vou tocar a musiquinha pra ti depois já. Robson, turma da Usaflex, aquele abraço, Patrícia também, do Morro da

Cruz. Alô, Fernandinho, São Francisco de Paula, abraço pra você lá no Amaral Ribeiro, a Silvinha, o Alexandre, obrigado pelo alô. Alô, Luciana, também tá ligada por aqui, minha amiga Vera, em Nova Hearts, abraço. Quem tá aí em Nova Hearts também é a Mara, forte abraço pra você, o Evandro, tá mandando alô pra Rosemary, toda a turma da Vila Rica, quem mais tá por aqui? Maico, abraço pra você, meu xará Jefferson, também tá ligado lá na Beira Rio, forte abraço pra ele, e toda a turma, ele é a Nádia, né, e toda a galera que tá na sintonia da Verdinha. Grupo Batendo na Marca, de São Chico de Paula. Costumes tradicionais.

0: Texina, sou Zerém, Banda Ecos, recordando por aqui na Cápsula do Tempo. Música que deixou saudade. Banda Ecos e RC que vão estar com a gente dia 23 de julho, numa quinta-feira. Vai ser aí, né, a Caravana Verdes Campos, junto à Festa Colonial de Canela. A partir das 6 da tarde, entre 6 e 9 da noite, lá na Praça de Canela. Verdinha trazendo a Caravana Verdes Campos com Banda Ecos e Musical RC. E você, nosso convidado, para se fazer presente. Vamos lá, para você que tá ligado aqui na Verdinha, deixa eu mandar alô e recado, a turminha que já tá comigo por aqui. Bom dia, meu amigo João, aquele abraço, obrigado pela companhia. Quem mais tá por aqui? A Luciana, bom dia, Luciana. Oi, Cris, bom dia para você, tá ligado na Verdinha também. Lá do Santa Terezinha, oi, Morgana, valeu. Maurício tá ligado por aqui, mandando aquele alô, desejando um ótimo expediente a todos que estão aí encarando essa chuva da quinta-feira. Valeu, garoto. Dona Lourdes e toda a turma também estão ligados com a gente. Forte abraço, galera aí de Três Coroas. Abraço, Lourdinha. Meu amigo Jean, de Igrejinha, já mandou aquele bom dia. Abraço, meu amigo Belmir, lá da Fruteira Viver com Sabor. O Belmir e as Belmirzetes, sempre ligados com a gente em Igrejinha. Forte abraço toda a turma da Fruteira Viver com Sabor. Meu amigo Sidmar Dias está sempre colado na Verdinha também, aquele abraço. Quem mais está por aqui? Família Maneia, abraço, obrigado pela companhia. Gilbertão, toda a turma, aquele abraço, obrigado pelo alô. Turma de Taquara, ligados com a gente aqui na Verdinha. Eliane também está mandando aquele alô especial para toda a galera.
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2: Poucos filmes chegam ao cinema cercados por tanta expectativa quanto Minions e Monstros, nova animação da Illumination, que estreou ontem nos cinemas. O longa já fez história antes mesmo do lançamento, ao alcançar 89% de aprovação no Rotten Tomatoes, se tornando o filme mais bem avaliado da história do estúdio. O resultado supera o antigo recorde da Illumination, que pertencia a Meu Malvado Favorito de 2010, com 80% de aprovação. Com isso, a nova animação ultrapassa toda a biografia do estúdio, que inclui sucessos de bilheteria como Minions, Meu Malvado Favorito 4 e outras produções que, apesar do sucesso comercial, costumam ter recepção mais dividida entre críticos. Ainda não há nota oficial do público, mas a expectativa é de uma avaliação alta, já que as animações da Illumination tradicionalmente agradam mais os espectadores do que a crítica. O recorde de público atualmente pertence a Sing 2, com 98% de aprovação. Na história, os Minions acabam envolvidos em uma aventura na Hollywood dos anos 20, depois de invadirem um set de filmagem. Eles viram celebridades por acidente e decidem produzir um filme próprio inspirado em monstros clássicos como Frankenstein e Drácula, além de referências ao cinema mudo e à era de ouro da Hollywood. Saiba mais em radioverdescampusfm.com, da redação Anderson Dilkin.
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Simbora pra você que tá ligado aqui na Verdinha. Muito bom dia pra você em casa, no trabalho, curtindo com a gente a nossa programação diferenciada. Seja bem-vindo você também, manda aquele teu alô e participe comigo. 54999-270-979 é o telefone pra você participar com a gente. A gente segue por aqui com os nossos patrocinadores que colam a marca junto da Verdinha na manhã aqui no nosso radar. 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André Renner chega para cantar por aqui, Como É Que Está Aí?

0: Sonzeira do Bailaço, você conferindo por aqui com o Candeeiro. Beijo sem batom. Abraço, minha amiga Michele, tá mandando aquele alô todo esperto. Obrigado pela companhia, Irani Bertoldi. Tá, Bertotti de Nova Hartz, tá ligada por aqui, mandando aquele alô. Oi, Irani, bom dia pra você, obrigado pela tua companhia, guria. Vamos ouvir o alô?
1: Bom dia, câmera, tudo bem contigo?
0: Tudo ótimo.
1: É Irani de Nova Hartz. Eu queria pedir uma música da banda Alma Nova, qualquer uma, e oferecer para todos os ouvintes dessa rádio maravilhosa. Para você também, para Ritinha, para todos os radialistas daí. E todas as pessoas que estão na escuta.
0: Obrigado.
1: Uma ótima quinta-feira chuvosa aqui. Chove muito. Choveu a noite todinha. Tenha um bom dia. Um beijo.
0: Valeu, valeu. Obrigado pela tua companhia. Quem mais está por aqui? A minha amiga Neuci mandou bom dia, câmera. Tô ligado nessa rádio que é demais. Valeu, guria. Ironita por aqui também participando com a gente. Quem mais? Oi, Lu. Beijo pra você. Aquele abraço também esperto. Vamos lá, a gente segue por aqui, galera que tá pedindo música. A galera pediu aqui a música do Xeloquedo. Cheiro no lenço. Vamos ouvir agora Xeloquedo aqui na Verdinha.

0: Sonzeira, você conferindo por aqui, Sol 7, Por Isso Choro. Bom dia pra ti, ligado na Verdinha. Muito obrigado pela tua companhia. Boa moda, hein? Boa moda. Recordou agora a voz aí do Adão Antonello. Bom dia, Alfredo Lopes, tá por aqui mandando aquele alô.
1: Bom dia, Alfredo, tá aqui do show. Gostaria de ouvir uma música aí do Rio Negro e Solimões. Ofereço pra todos os ouvintes, vocês da rádio aí.
0: Valeu, Alfredo, abraço pra você. Tá chovendo pelo jeito aí, né? Obrigado pela companhia, grande Alfredo Lopes, mandou Rio Negro e Solimões. Vamos trazer em seguidinha. Minha amiga Nair pediu música, mandando alô pra toda a turma, a galera que tá na loja trabalhando e ouvindo a Verdinha. Oi, Marli! 15 de novembro, igrejinha, mandando aquele alô pra gente, o Cristiano Nova Hearts, abraço. Oi, Tati, de Araricá, tá ligada comigo também. Turma da Vila Nova, Sapiranga, aquele abraço. O Alexandre, galera do restaurante, trabalhando, ouvindo a gente. Bora fazer o boião, tem moleza não. Meu amigo Gilmar, abraço, Gilmar. Abraço pra você e pela toda a turma, toda a família. Douglas, aí também tá com a gente, mandando alô pra Silmara. Turma da Serra Grande, abração. Leandro, tô lá na farmácia, trabalhando, nos ouvindo. Abraço pra todo esse povo querido. Oi, Marcinha, querida. Beijo pra você, turma do Santa Terezinha também. Lá do Centro de Nova Hearts, minha amiga Inês, mandou um alô pra toda a galera. Tá sempre ligada na Verdinha, ela botou aqui, que rádio maravilhosa. Vocês, ouvintes, que são os maravilhosos. Os delicião, que nem diz lá o filho do Wanderlei Rodrigo lá, o Maná. Os delicião.
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0: 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Bom dia pra você que tá ligado comigo por aqui, mandando teu alô, teu recado. Participa com a gente, 54999-270979. Manda aquele alôzinho pra gente. Qual música que tu quer ouvir? Manda aqui. Até rimou. A gente segue por aqui com os nossos patrocinadores colados com a gente. 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
7: 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Então ela tava ligadaço lá na Verdes Campos. 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

0: Os atuais Mississippi, se conferindo aqui na Verdinha. Bom dia pra você, obrigado pela tua companhia. João, turma de Morro Reuter, ligados com a gente, forte abraço, obrigado pela companhia sempre. Onde andarás pedindo a música, sempre na sintonia. Florindo Santos, ou Floroida, abraço pra ti, obrigado pela luta, também tá ligado com a gente. Quem mais? Tá por aqui, Loremo, turma de Carahá, abração pra vocês. Vamos campear essa, Loreno, vou ver se eu encontro essa, tá? A Ironi também tá por aqui, tem o alô do Pedrinho, também tá sempre na companhia da Verdinha, abração.
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10 minutos nos separando das 10 da manhã. Bom dia pra ti que tá ligado aqui na Verdinha. Tô aguardando o teu alô, teu recado e tua participação. 54999-270-979. Bom dia pra você. 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

0: Aí a sonzeira do Edson Hudson, guarda-roupa vazio se conferindo aqui na Verdinha. 10h04, bom dia pra você, muito obrigado pela tua companhia em casa, no trabalho. Curtindo a Verdinha, é bom demais ter você, hein? Janete, querida, aquele abraço. Rodrigo também já mandou aquele alô, todo esperto, obrigado pela companhia. Tem o alô aqui do Elvio, tá mandando aquele alô, Nenilson, um abraço. Oi, Cris, beijo pra ti.
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2: A Defesa Civil de Canela reforçou o alerta para que motoristas respeitem a interdição de um trecho da rota panorâmica devido ao risco de novos deslizamentos com a previsão de chuva. O bloqueio permanece desde as enchentes de 2024 e o local segue sinalizado. A Prefeitura informou que já garantiu recursos para a recuperação da área e que o projeto das obras está em fase de licitação. Fiscalizações continuam sendo realizadas e quem desrespeitar a interdição poderá ser penalizado. O Rio Grande do Sul começou a receber nesta quinta-feira uma forte massa de ar polar que provoca a queda acentuada das temperaturas em todo o estado. Além do frio, a previsão indica chuva e garoa em diversas regiões com risco de temporais isolados no norte gaúcho antes da mudança no tempo. A expectativa é de que o frio aumente ao longo do dia, com as menores temperaturas sendo registradas durante a noite, acompanhadas de vento que deve intensificar a sensação de frio. Saiba mais em radioverdescampusfm.com, da redação Anderson Dilkin.
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6: 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Vamos lá? 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Até rimou. Bom dia pra ti que tá ligado comigo, seguindo por aqui, você ligado com a gente. 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Gilberto Mar, pra você embalar amanhã por aqui, agora 10h15, temperatura em 14 graus. Tá ruim, mas tá bom.

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1: não... O baile, banda Évaros, recordando na voz do saudoso Marquinhos Negreiro, você conferindo com a gente aqui na Verdinha. Musicão, hein? O baile. Bom dia pra ti que tá ligado na Verdinha, vamos lá. Oi, Janete, querida. Bom dia, tudo bom? Ala, escuta.
2: É uma música do... Assina com X. Eu ofereço pro João, pra Duda, pra Marceli.
1: Pra toda a turma.
2: Pro Cícero Bala, pra Loreci, pra Irene Pinhal, pra Thaís Ramos e pra todos os radialistas.
1: Valeu, guria. Cília Lúcia também tá por aqui mandando aquele
3: alô.
1: Bom dia.
3: Bom dia.
1: Tudo bom, Ciro?
3: Bota pra nós, mesa de bar pra você. Pra todos os amigos e ouvintes que estão da região, afinal.
1: Valeu, Ciro.
3: Jair, Amara, a Jacira e todas as amigas, a Lúcia, a Irma, Vivi, o Dário e a esposa em Entrepelado e a região toda, afinal.
1: Valeu, ei, show de bola, abraço, abraço.
3: Das melhores.
1: Valeu, um abraço, Ciro, sempre ligado com a gente.
4: Oi, bom dia, tudo bem? Quem está na promoção do Deu Bolo?
1: Deu Bolo?
4: É o aniversariante do mês.
1: Tá, participando, manda aqui.
4: Mar Grosso, Rua Tio Elias, número 240, Canela. Ele faz dia 11 do 7, tá?
1: Tá incluída, tá junto. Braço, obrigado pela companhia.
4: 1946.
1: Aí deu um número tudo completo, é isso aí, show de bola, parabéns. Oi, sou a Marinês, estou ligada na Verdinha, mandando alô pro Maicon, aniversário, 15 anos. Enzo, mãe, Marisa, Marta, Marco, Pecilda, Marinês, São Lucas, toda a turma, aquele abraço. Nelly de Três Coroas mandou alô.
5: Bom dia, aqui é a Nelly de Três Coroas.
1: Valeu.
5: Puder rodar uma música, aquela dançando só lajota, não sei o nome, mas
1: essa
5: puder
1: mesmo.
5: Rodar pra curtir, oferece pro meu esposo, o Elvio, que gosta muito dessa música.
1: Valeu, Nelly, abraço pra ti. A Yara, Helena do Cortivo, ligada com a gente, participando aqui da promoção, botou aqui Peixaria Tropical, tá? Participando, segunda-feira, tem contemplado que vai faturar esse peixinho, tá? Bom dia, é um kit completo, né, gente? Grande Miguel de Almeida, tá com a gente também ligado na Verdinha, abraço, obrigado pela companhia. Adri de Parobé, também participando da promoção aqui, botou Peixaria Tropical. Quem mais tá por aqui participando comigo? Tem a Lucimara, ligada com a gente. João, turma lá de Taquara.
6: Bom dia, aqui é o João da cidade de Taquara. Quero participar da promoção do bolo, Deu Bolo, pra minha avó que faz aniversário hoje, dia 2, e pra mim que faço aniversário amanhã, dia 3.
1: Ó, que legal, cara.
6: Edinho, João, da cidade de Taquara.
1: A festa
6: Rio
1: junto.
6: Do Sul.
1: Valeu, João, abraço pra ti, obrigado pelo alô e companhia. O Valdomiro também tá dando aquele alô.
7: Bom dia, Jefferson Câmara.
1: Tudo tranquilo.
7: Primeira mensagem ali, eu apaguei porque não deu certo, enrolei ali.
1: Errou!
7: Bom dia, gurizada, tudo certo? Por aqui, chuva e tem uma tolada no sítio aqui, ó. Tentando chegar no Canela. Se puder, toca pra nós, cancioneiro das coxilhas.
1: Vamos campear aqui, vamos campear.
7: Tem uma tolada no outro.
1: Valeu, Nelly. Faz parte, é parte.
7: Por aqui hoje. Bom dia, meu amigo.
1: A emoção é essa, só tem história quem viveu. Quem não viveu, não tem história. Bom dia, quero participar da promoção do peixe. Tem que botar Peixaria Tropical, Jéssica. Essa é a palavra-chave, tá? Foi um intervalo rapidinho, daqui a pouco eu volto com mais música pra você que tá ligado comigo na Verdinha.
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0: Simbora por aqui na Verdinha. Vem comigo, vem. Yuhu!
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0: não tem esse negócio de dor com a gente, não. 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
0: Valeu, valeu, Carla. Abraço pra você, uma ótima quinta-feira.
1: Abraço. Tchau, tchau.
0: É, não tem mais. Se foi o Jaspion, não adianta esperar agora por algo acontecer desse jeito, não.

0: Na Verdinha, 10h55.
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4: Bom dia pra você que tá ligado comigo aqui na Verdinha. Verdes Campos é a rádio que eu sempre quis.
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4: Aguardando aquele alô, aquele recado com a gente por aqui, 54999-270-979. Galera que tá pedindo o seu som, já vou atender todo mundo aí, tá? Oscar Miller mandou aquele bom dia por aqui. Passando aí, turma de Parobé, ligados com a gente. Adelar, Rosamai, forte abraço pra você. Iraci de Três Coroas também tá ligada com a gente, obrigado pela companhia. Quem tá por aqui também é a Carmen Porte, aquele abraço, obrigado pela luz, sempre da sintonia, em casa, no trabalho, curtindo a gente na Verdinha. Tem o alô aqui do Frederico, pediu música, o Marcelo Bushman, aquele abraço também, obrigado pelo alô. Ledi Menezes, Neri Benetti também tá por aqui, Camona na igrejinha, abração. Minha amiga Jéssica participou mandando aqui Peixaria Tropical, quero concorrer aí nesse kit de peixes. O Amarildo Rinaldo Goulart também mandou pra mim aqui, tá valendo, tá participando. Luiz Carlos de Barros, aquele abraço, também tá ligado com a gente, obrigado pela companhia. Leandro Leonardo pedindo uma música, vamos ver se eu consigo atender você ainda. Jonathan Pacheco, Amor Não Se Cobra.

Amigão César Prates está mandando aquele alô todo especial aqui, participando da promoção da Peixaria Tropical também. Ana Maria Bauriceira. Ana Maria, abraço para ti, obrigado pelo alô. Quem mais está por aqui? Tem um alô aqui da minha amiga Judite, querida. Bom dia para você. Oi, Douglas. Abraço, obrigado pelo alô. Gilbertão também está por aqui. A Eliane. Oi, Márcia. Rosângela, ela mandando um alô para o Kleber, o maridão. Quinta-feira, mandando um alô para o marido. Pode ter certeza, se o tempo tiver bom no final de semana, vai ter obra, vai ter função.

0: Quem gostou faz barulho, gente! Tá lindo demais!
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0: 11h11, bom dia pra ti que tá comigo aqui na Verdinha. Boca Louca, você conferiu Os Atuais, recordando, montando saudade. Oi, Noemi, abraço pra ti, obrigado pela luta, tá sempre na Verdinha. A Lu também, a Luciana pediu música, vai conferir aqui, tá daqui um pouquinho o teu som, o teu sucesso. Ela que ouviu um som aí, pedindo pra matar a saudade. Leandro e Leonardo, entre um gole e outro, tá valendo.
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2: A Prefeitura de Canela realiza neste sábado uma edição extra do Bota Fora nos bairros Santa Marta e São José. A ação começa às 7h30 da manhã e vai recolher móveis eletrodomésticos e eletrônicos sem uso, facilitando o descarte correto desses materiais. Os moradores devem deixar os itens em frente às residências no início da manhã. Em caso de chuva, o mutirão será transferido para o próximo sábado, dia 11. O grupo Legendários Gramado realizou a doação de cobertores, agasalhos e mantas para a Secretaria de Cidadania e Assistência Social do município. Os donativos serão destinados a famílias em situação de vulnerabilidade social. A entrega ocorreu após o retorno dos integrantes de um rito de passagem na montanha e foi destacada pela Prefeitura como uma iniciativa de solidariedade e cuidado com a comunidade. Saiba mais em radioverdescampusfm.com, da redação Anderson Dilkin.
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0: Entre um gole e outro, se conferindo aqui para matar a saudade, Leandro e Leonardo aqui na Verdinha. Elia Martins, na linha Café Três Coroas, tá ligada com a gente. A Noemi de Nova Hartz, também sempre na sintonia. Bom dia, obrigado pelo teu alô. E aí, tá preparado? Ah, com fome hoje, esses climas assim, dá uma vontade de comer umas coisas gostosas, né? E olha quando tu tá em casa, com vontade de comer uma coisa gostosa e não vem nada na cabeça. É, aí você fica pensando, bah, queria comer aquilo, não tem. Vai, aí eu não, tu não queria comer, tem. É bem assim, né? Ai, ai, ai, ui, ui. Vamos lá, vamos seguindo por aqui. Galera que tá participando, tá todo mundo querendo concorrer àquele kit aí, né? Da Peixaria Tropical, gente. Você situou aí como é que funciona pra você concorrer, ainda não? É a promoção Que Pescar Que Nada. É a Verdinha e a Peixaria Tropical dando peixe para você. Só enviando a palavra-chave aqui no nosso WhatsApp, Peixaria Tropical, que na próxima segunda-feira terá contemplado, hein? 2 quilos de violinha, farinha para empanar, tempero de peixe, chá, chip de batata doce e cereal. 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Forte abraço, turma, que tá sempre lá nos escutando.
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0: 11:24.
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6: Vamos lá, seguindo por aqui na Verdes Campos. É a rádio que eu sempre quis. 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Bora com mais música. Zé Leandro chegando para cantar Saudade Não Tem Rédeas.

0: Brilha Som com Wagner Schneider, Corpo e Alma, se conferindo por aqui, 11h39. Valdomiro tá por aqui. Tirou lá o trator, Valdomiro? Deu pra desatolar o trem, não? Abraço pra ele, tô devendo a música pra ele aqui. Obrigado pela companhia, tá? Turma aí do Valdomiro, galera aí que tão lá no sítio, lá tá atolaram o trator, tão lá na a função, é isso aí mesmo. É, tem sítio, tem que ter função, senão não tem graça. Eu sei as minhas. Vamos lá, quem tá por aqui, Gustavinho mandou alô, tá ligado na Verdinha, mandando um abraço especialmente para a vó Nilda. Abraço pra vó Nilda. Ah, de aniversário é amanhã. Tá bom, abraço, vó Nilda. Obrigado aí, colhendo mais uma abóbora no canteiro da vida amanhã. E vários aniversariantes de hoje que mandaram um alô e recado por aqui também na Verdinha. Abraço pra vocês. 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Agradecendo os patrocinadores que estão com a gente nessa empreitada. 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É neste sábado e domingo agora, gente. 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
5: onze e 46, bom dia pra ti que tá comigo aqui na Verdinha. 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Abraço, Lodeia, Jones, Nicolas e toda a turma sempre trabalhando ouvindo a Verdinha. 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André Renner, ainda sou seu namorado.

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Vamos lá, bom dia, 11h56. Muito obrigado pela tua companhia. Hora de dar tchau. Oh, vamos ficando por aqui já. Tá chegando já na sequência aí o nosso Mistura Boa com o Abimael Rodrigues, fazendo aí o seu almoço diferenciado com muita música e informação. Muito obrigado pela tua audiência. Você que se liga na Verdinha, em casa, no trabalho, participando. Como é gostoso ter você diariamente com a gente. Então, encerrando aqui, mandando os alôs e recados. Joel tá por aqui, mandando aquele alô. Valeu, obrigado pela companhia, um bom almoço. Lenilson também, sempre ligado com a gente. Valeu, aquele abraço. Pedrinho, abraço pra ti, cara. Ótima quinta. Amanhã tem Pix do Chiquinho das Calçadas, gente. Isso, amanhã, sexta-feira, tem Pix na área pra você concorrer e participar com a gente. Tamo de volta amanhã, se o pai permitir, 8h30 da manhã. Elton Saldanha e a versão do Castelena, letra dele.

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1: Verdes Campos, 12:08.
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1: Ah, os melhores ouvintes estão por aqui na Verdes Campos 97.9. Tá começando por aqui, mistura boa pra você comigo, Abimael.
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1: Ah, eu adoro te fazer companhia por aqui, do meio-dia até as 2 horas da tarde, tem mistura boa pra você. Muita música boa, informação e, é claro, a gente troca aquela ideia especial pelo nosso WhatsApp por aqui. 54 é o DDD, 999-270-979 é o WhatsApp da Verdes Campos para você mandar aquela mensagem especial nesta quinta-feira, dia 2 de julho de 2026. Bom demais estar com você por aqui. Estamos falando ao vivo do centro de Gramado, onde está marcando 12 graus neste momento. E eu quero saber de onde você está curtindo a programação da Verdes Campos em todo o estado do Rio Grande do Sul. Todo mundo sintoniza 97.9, no carro, em casa, no trabalho, em todo lugar, você consegue acompanhar nossa programação por aí. Eu quero saber qual cidade está curtindo a Verdes Campos, qual música você quer curtir aqui no nosso Mistura Boa, você manda por aqui e também mandar aquele alôzinho especial pro teu amigo, pra tua família, pra turma que tá com você por aqui via Verdes Campos. Manda aquela mensagem de áudio, aquela mensagem escrita, não tenha vergonha de participar e interagir junto com a gente por aqui nesta quinta-feira, combinado? E participando das nossas promoções também, você pode se dar bem aqui junto com a gente pelo nosso WhatsApp. Manda aqui na promoção Deu Bolo que tá rolando também, onde você manda o nome do aniversariante, a data do aniversário e a cidade. 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Maravilha! 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Vamos começar o nosso Mistura Boa por aqui com muita música boa e já já eu trago informações, tem muita notícia importante para você ficar atualizado por aqui.
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Lua Pereira com a boiadeira por aqui, orçamento, 12:20, chegando com informações para você agora. Mãe de 3 filhos morre atropelada pelo companheiro no Rio Grande do Sul. Vítima de 41 anos por feminicídio, aconteceu na madrugada desta quinta-feira. O suspeito foi preso em flagrante e levado ao presídio de Santa Rosa. Uma mulher de 41 anos foi atropelada pelo companheiro de 46 e morreu nesta madrugada em 3 de maio, no noroeste do Rio Grande do Sul. A vítima foi identificada como Tatiane Leite da Silva. Ela chegou a ser atendida pelo Serviço de Atendimento Móvel, SAMU, e foi encaminhada ao hospital da região, mas não resistiu aos ferimentos e morreu. Eles estavam em uma boate no município, se desentenderam e ele atropelou ela com um veículo que acabou levando a óbito, disse o delegado João Vitório Barbato. E o que mais? O cachorro fica ao lado de corpo de mulher vítima de atropelamento. O acidente aconteceu na manhã de quinta-feira, na RS-240, em Portão. Segundo a Polícia Civil, o animal costumava acompanhar a vítima. Uma mulher de 43 anos morreu também atropelada por um caminhão na manhã desta quinta-feira em Portão, na região metropolitana de Porto Alegre. Após o acidente, uma cena comoveu quem passava pelo local. Um cachorro permaneceu ao lado do corpo da vítima. Ela foi identificada como Daiane Denise de Melo. Parte do teto do aeroporto Salgado Filho desaba em Porto Alegre. De acordo com relatos de passageiros, a área de check-in precisou ser esvaziada. Ainda não há informações sobre a causa do desabamento. Parte do forro do teto do aeroporto Salgado Filho em Porto Alegre desabou na manhã desta quinta-feira. E de acordo com relatos de passageiros, a área de check-in precisou ser esvaziada. Não há registro de feridos e ainda não há informações sobre o que causou este desabamento. Segundo a Fraport, administradora do aeroporto de Porto Alegre, o problema foi causado pelo rompimento de uma tubulação no terceiro piso. Por segurança, a energia elétrica foi desligada e algumas áreas foram isoladas, disse a empresa. Não há consequência nos voos que saem regularmente de Porto Alegre. Polícia para caminhonete em blitz e encontra mais de 600 quilos de maconha na caçamba. 2 pessoas foram presas. Veículo era acompanhado por outro carro que dava o suporte. Os 2 automóveis eram monitorados por suspeita de envolvimento com abastecimento do tráfico de drogas na região central do Rio Grande do Sul. A Polícia Civil, com apoio da Polícia Rodoviária Federal, apreendeu mais de 600 quilos de maconha durante uma operação em São Luís Gonzaga, na região das Missões. Após a PRF parar uma caminhonete com placas de Joinville, agentes encontraram 625 quilos da droga no interior da caçamba do veículo. Segundo a investigação, a droga era transportada em uma caminhonete furtada em Caxias do Sul. O veículo era acompanhado por outro carro que dava o suporte ao deslocamento da carga. Os 2 automóveis estavam sendo monitorados por suspeita de envolvimento com abastecimento do tráfico de drogas na região central do estado. Além da droga, a caminhonete S10 estava com placas clonadas. Também foi apreendido um Cronos locado, que segundo a PRF participava do crime com a função de batedor e era conduzido por um segundo traficante. 2 homens de 22 e 33 anos foram presos durante a ação. A dupla informou que a droga seria entregue em São Luís Gonzaga e redistribuída para outros locais do estado. A ocorrência foi registrada pela Polícia Civil, que segue investigando o caso. 12:24, este é o Mistura Boa. Já já eu mando aquele alôzinho especial para você que interage com a gente por aqui. Mistura.

0: Maravilha, céu encantos, réu apaixonado por aqui, meio-dia e 28. Vou mandar aquele alôzinho especial para você que participa com a gente pelo nosso WhatsApp, 54999-270979. Quem tá por aqui é a turma de Três Coroas. Boa tarde, Vilmar.
1: Boa tarde, Zé Bola, tudo bem?
0: Tudo.
1: Aqui é o Vilmar de Santos Coroas Branca.
0: Diga.
1: Eu gostaria de ouvir a mesa de bar.
0: Mesa de bar, muito bem, viu? Mar pediu mesa de bar, até rimou por aqui. Boa tarde, minha querida Terezinha.
2: Bom dia, meu amigo Mibael. Tudo aqui
0: bem?
2: É Terezinha, cheguei agora do serviço.
0: Coisa boa.
2: Sextou, sexta-feira.
0: Sextou.
2: Sexta? Mas, não, sonhando, hoje é quinta, deve
0: hoje
2: ser.
0: Hoje é quinta, é verdade, fui na onda.
2: Amanhã, então. Tava sonhando já,
0: já tá com
2: só
0: sexta.
2: Por sexta-feira.
0: Hoje é quinta.
2: Um abraço pra vocês aí da rádio.
0: Olha aí.
2: Estão
0: te chamando aí, Terezinha. Estão te chamando, querida. Eu também já fui na onda, já tava achando que era sexta também, Terezinha. Obrigado pela participação aí. Uma ótima quinta para você. Quem também tá por aqui, tô ouvindo direto, é a Jéssica de Gramado, curtindo a programação da Verdes Campos. Maravilha, hein? Obrigado, querida, pela participação por aqui também. Boa tarde, quero escutar. Não é isso que ela disse, não entendi direito aqui. Quero participar da promoção neste mês todo de aniversário. Fátima, meu neto de aniversário, quer participar do sorteio do bolo, de igrejinha, turma. Maravilha. Muito essa rádio Ateliê do João. Maravilha, turma, ligada com a gente, igrejinha, participando com a gente por aqui. Obrigado pela participação.
3: Boa tarde, aqui é a Nelly de Três Coroas.
0: Oi, Nelly.
3: Foi possível rodar música com a Sala J, por isso para meu esposo Elvio e para todos os ouvintes.
0: Maravilha, a turma participando, mandando aquele alôzinho pro maridão. Também por aqui a turma em Três Coroas, turma em Igrejinha. A gente vai curtir agora. Cleiton Borges, uma só lajota aqui no Mistura Boa.
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7: Ah, Verdes Campos é a rádio que eu sempre quis, tá todo mundo ligado por aqui, sintoniza 97.9. Muito bem, faltando 22 minutos para uma hora da tarde, você está curtindo Mistura Boa comigo, Abimael, te fazendo companhia até as 2 horas da tarde com muita música boa, informação e, é claro, com a tua participação por aqui. Meu amigo, minha amiga, eu estou contando com a tua participação, com a tua ajuda por aqui, com o seu pedido musical, com aquele recadinho especial pelo nosso 54999-270-979. 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E agora a gente segue com a nossa Mistura Boa com mais música boa, com pedido de ouvinte por aqui. E também, já já eu trago mais informações para você, tem muita notícia ainda para você ficar atualizado no nosso Mistura.
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8: Simbora! Essa vai para todos os loucos apaixonados que estão aí com a gente. Aquele cara que

0: Zé Neto e Cristiano por aqui, cadeira cativa. Teve Brilhação com Negão, Louco Apaixonado, faltando 14 minutos para uma hora da tarde. E agora a gente vai conversar com a doutora Valentina Prezzi, que vai trazer para nós. Você já ouviu falar sobre auxílio acidente? É um auxílio que o INSS dá para algumas pessoas. E a doutora Valentina Prezzi vai explicar para nós como que é isso. Boa tarde, doutora.
1: Boa tarde, Bimael. Boa tarde, ouvintes. Hoje eu quero falar de um tema muito importante e desconhecido de muitos trabalhadores, que é o auxílio acidente. Esse benefício é um benefício pago pelo INSS aos segurados que sofreram um acidente de qualquer natureza. Portanto, não apenas acidente de trabalho, mas de qualquer natureza. Se esse segurado, ele ficou com sequelas, né, que reduzem a sua capacidade de trabalho, mesmo que mínima, ele terá direito ao auxílio acidente. Para isso, ele precisa também, na época do acidente, estar na qualidade de segurado, né, estar contribuindo com o INSS ou estar dentro do período que ele mantém a qualidade de segurado. Esse benefício também é vantajoso pelo fato de que, se na época esse segurado recebeu o auxílio-doença, ele vai receber o auxílio-acidente desde a data do auxílio-doença, né? Que hoje é chamado de benefício por incapacidade temporária. Claro que tem a prescrição, limitado à prescrição dos últimos 5 anos. Então, se informem, busquem os seus direitos, procurem advogados previdenciaristas de confiança, porque esse benefício é um benefício que, além de ser muito vantajoso, ele pode ser pago e o trabalhador, o segurado, continuar trabalhando, porque ele não é um benefício que irá substituir a renda, né? Ele é um benefício que complementa a renda. Então, o trabalhador pode continuar trabalhando e receber esse benefício.
0: Muito bem, informações com a doutora Valentina Prezzi para a gente por aqui. 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Doutora Valentina Prezzi esclareceu isso pra gente aqui no Mistura Boa.

0: o dia.
1: Não faça isso, pedreiro, rainha musical cantando pra gente aqui no Mistura Boa.
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1: E aí, turma ligada na Verdinha, boa tarde, Verdes Campos, eu sou o Renildo, de Santa Maria do Herval, peço a música com Leandro Leonardo, Me Mata de Uma Vez, quero homenagear o meu filho, Claudinei, que vai estar de aniversário no dia 26, quero participar do Deu Bolo, tá participando por aqui, Renildo, grande abraço pra essa turma bacana em Santa Maria do Herval, curtindo aqui a Verdes Campos, maravilha, obrigado pela audiência, e o Marco?
3: Bueno, locutor.
1: Bueno.
3: Que dia, né? Que neblina, chuva, frio.
1: Dia bom,
3: viva,
1: né?
3: Viva Serra Gaúcha e viva São Chico.
1: Viva São Chico.
3: Tô te pedindo aí, Chitãozinho e Chororó, qualquer uma delas aí, oferecer para todos os ouvintes, meus amigos de São Chico. Muito boa a programação, cada vez melhor, cara. Mais roda. Um abraço.
1: Maravilha, meu querido, ligado com a gente por aqui, participando da turma em São Chico. Turma boa demais por lá em São Francisco de Paula. E agora?
4: E é o povo chegando.
1: Uma galinhada com Chitãozinho e Chororó. Faltando 8 para 1. Uma excelente quinta-feira para você.

0: Verdes Campos, faltando 2 para 1.
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3: 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Muito bem, mistura boa para você até as 14h, por aqui na Verdinha, rádio que eu sempre quis, você participando com a gente, interagindo lá pelas nossas redes sociais, arroba Rádio Verdes Campos FM, no nosso site também. Você é sempre muito bem-vindo para acessar radioverdescamposfm.com e por aqui pelo nosso WhatsApp, claro, 54999-270-979. Manda tua mensagem, cai na hora aqui na nossa tela, no nosso estúdio, e onde a gente fala ao vivo para você. 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
3: Rogério Magrão, Vida de Rua, 1 e 5.

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0: Não sou vagabundo por aqui, Luiz Fonsi com Gustavo Lima na nossa mistura boa na Verdes Campos. E agora informações para você ficar atualizado por aqui, o melhor da música e as melhores informações para você ficar atualizado com os melhores ouvintes. Com Anderson Dilken. Boa tarde, Anderson.
1: Boa tarde, Abimael. Boa tarde, ouvintes. A Polícia Federal realizou nesta quinta-feira uma operação para combater crimes de violência contra pessoas em situação de vulnerabilidade e maus tratos animais. Foram cumpridos mandados de prisão e de busca e apreensão em Canoas, Bagé e Candiota. Segundo a investigação, os suspeitos produziam e compartilhavam pela internet vídeos de agressões contra bebês, crianças e animais. Os investigados poderão responder por crimes contra tortura, associação criminosa e maus tratos a animais. Meu Deus do céu. Uma mulher identificada como Daiane Denise de Mello, de 43 anos, morreu após ser atropelada nesta manhã na RS-240 em Portão. Moradora da cidade há cerca de 20 anos, ela trabalhava como costureira de calçados e deixa um filho de 16 anos. Segundo a Polícia Rodoviária, a vítima foi atingida por um caminhão após atravessar a rodovia. No momento do acidente, chovia e a visibilidade era reduzida. A BR-116 entre Novo Hamburgo e Porto Alegre será a primeira rodovia do Rio Grande do Sul a receber câmeras com inteligência artificial para fiscalizar infrações de trânsito. Os equipamentos poderão identificar automaticamente motoristas usando celular, sem cinto de segurança e outras irregularidades dentro dos veículos. A instalação deve ocorrer em até 90 dias após a conclusão da documentação e faz parte das ações para aumentar a segurança em um dos trechos com maior número de acidentes no estado. Abraço, Abimael. Abraço, ouvintes. Até amanhã.

0: maravilha da Nube Azul, dono do bar por aqui, tem que uma família pra sustentar, né? Ele quer ir lá beber todos, mas tudo bem. Boa tarde, quem tá ligado com a gente pelo nosso WhatsApp, 54999-270-979. Boa tarde.
1: Boa tarde, aqui é o Douglas, tudo bem? Indo pra obra no litoral e na escuta aí da Verdinha.
0: Obrigado pela carona.
1: Hoje completa 2 meses do falecimento da minha querida mãe, né?
0: Uhum.
1: Quero aí pedir uma música aí com o Lindomar Castilho, Minha Mãe, tá? Oferecer pra todas as mães desse mundo aí, desse universo aí, tá? Um abraço a todos.
0: Um abraço, meus sentimentos aí. Vou procurar se a gente tem aqui no nosso... servidor Lindomar Castilhos, minha mãe, tá bom? Grande abraço, obrigado, boa viagem, vai na boa. Uma excelente tarde pra você de quinta-feira. Quem tá com a gente por aqui é o Luiz. Manda um abraço pra todos os ouvintes. Quero tomar um chopp hoje. Maravilha, hein? Quem também tá com a gente por aqui é o Fabiano. Boa tarde, Verdes Campos. Toca uma do Champion. Também uma boa pedida. Elisete Scariotti. Toca Sétimo Sentido. Turma em Gramado. Curtindo a Verdes Campos. Tá todo mundo ligado aqui na 97.9, a rádio que eu sempre quis.
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0: Verdes Campos, 1h20.
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0: Verdes Campos é a tua companheira por aqui na 97.9, a rádio que eu sempre quis, mistura boa até as duas, com muita informação, música boa e, é claro, a tua participação por aqui, meu amigo, minha amiga, num oferecimento de Redmac Paranhana, tudo para a tua construção, para construir, reformar e decorar, você encontra tudo na Redmac. 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ASG Proteção Veicular. 1h27, vamos seguindo por aqui com o nosso Mistura Boa, com mais música boa. E já eu trago informações e trago também a tua participação. Então corre participar com a gente.
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2: Sabe aquele papo de bar? Dois amigos falando sobre amores mal resolvidos. Aquela pessoa que tá sofrendo, deprimida. Vem cá, meu amigo, meu caso é diferente. Eu até tô sofrendo, mas eu tô vivendo.

Maravilha, Guilherme Santiago, som e imagem por aqui. Teve banda Passarela, Sofrendo e Vivendo. E agora a gente chega com mais informações pra você. Polícia Civil faz operação contra fraude em planos de saúde em Porto Alegre. A Polícia Civil do Rio Grande do Sul realiza na manhã desta quinta-feira a operação para desarticular um esquema de fraude em planos de saúde em Porto Alegre. A ação é conduzida pela 3ª Delegacia de Polícia da capital e a equipe de reportagem acompanha os desdobramentos desta operação em tempo real, que vai prender muitas pessoas. Já foram identificadas mais de 30 vítimas que tiveram seus dados pessoais utilizados de forma fraudulenta para criação de registros e contratação de planos. Polícia Federal revela que Vorcaro mandou vasculhar a vida de jornalista para tentar calá-la. Conversas obtidas pela Polícia Federal indicam que tentativa de monitorar, intimidar e interromper reportagens sobre a investigação envolvendo a instituição financeira. O ex-banqueiro Daniel Vorcaro, dono do Banco Master, e o publicitário Thiago Miranda são investigados por supostamente tentar monitorar, intimidar e interromper o trabalho de uma jornalista, colunista do jornal O Globo. Conversas obtidas pela Polícia Federal mostram que os dois discutiram formas de calar a profissional após reportagens sobre investigações envolvendo o banco. Diarista é presa após confessar assassinato de casal de idosos em Belo Horizonte. Polícia afirma que suspeita roubou joias e celulares das vítimas antes de vender objetos por R$ 3.300. Uma mulher de 37 anos foi presa na quinta-feira após confessar o assassinato de um casal de idosos encontrado morto dentro do apartamento onde morava, no bairro Barro Preto, na região centro-sul de Belo Horizonte. Segundo a Polícia Civil de Minas, a suspeita também roubou joias e celulares das vítimas e vendeu todos os objetos por R$ 3.300. Pastor Márcio Pôncio é preso pela Polícia Federal em operação contra a suposta ligação com a máfia do cigarro. Quinta fase da operação Unha em Carne também teve mandados contra o bicheiro Adilcinho e o ex-deputado Rodrigo Bacelar. O pastor Márcio Pôncio foi preso pela Polícia Federal na manhã desta quinta-feira, durante a quinta fase da operação Unha em Carne, que investiga esse suposto esquema de lavagem de dinheiro e conexões com a chamada máfia do cigarro. A prisão foi determinada pelo ministro Alexandre de Moraes, do STF.

Muito bem, 1:37, este é o Mistura Boa, com informações para você, contando com a tua participação pelo nosso 54999 270979.

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3: Você sabia que o respeito às diferenças também é um caminho para encontrar a Deus? Quando grandes líderes religiosos, que nos servem de exemplo de virtude e fé, inclusive o maior deles, Jesus, nos ensinaram que o respeito das diferenças de cada pessoa faz parte da grandeza do que Deus criou. Hoje vivemos em um mundo onde a busca pelo que é certo e errado parece ser algo que, ao invés de nos trazer uma orientação positiva, nos exclui um dos outros por pensar diferente ou simplesmente por sermos diferentes. Se existe um Criador e ele é o primeiro, único, que criou todo o universo e todas as suas maravilhas, qualquer caminho que buscamos no final vai nos levar sempre ao mesmo lugar, ao encontro de Deus. Respeitar a fé alheia é também um exercício da sua própria fé. Quando os grandes líderes entenderem isso, Deus poderá estar no coração de todos e não somente naqueles que se julgam merecedores.
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1: Muito bem, é Verdinha em todo lugar, é a Verdes Campos, a rádio que eu sempre quis. Você tá ligado por aqui no Mistura Boa, até as duas, com muita música boa, informação e, é claro, com a tua participação por aqui. 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Vamos seguir com o nosso Mistura Boa por aqui. Já tem mais informação, está na reta final nesta quinta-feira, mas dá tempo de você participar ainda, mandar teu pedido musical, mandar aquele alôzinho especial e participar das nossas promoções. Tô contando contigo.
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0: Muito bem, banda modelo, se eu não tivesse bloqueado por aqui, chegando com mais informações para você agora. Polícia Federal prende 9 suspeitos de torturar bebês, gravar e vender vídeos na internet no Rio Grande do Sul. Apurações indicam que o conteúdo pode ter sido comercializado com usuários em outros locais do país. Não houve morte de crianças nem de animais relacionado aos fatos investigados. 9 pessoas foram presas pela Polícia Federal nesta quinta-feira por suspeita de tortura contra crianças e maus-tratos contra animais no Rio Grande do Sul. De acordo com a investigação, os suspeitos praticavam a tortura contra bebês, crianças e animais domésticos, gravavam as situações e vendiam os vídeos na internet. Não houve morte de crianças nem de animais. Foram cumpridos 12 mandados de busca e apreensão e 9 de preventiva nas cidades de Bagé, Candiota e Canoas. As ordens judiciais foram expedidas pela 2ª Vara Criminal de Bagé. Os investigados tiveram a prisão preventiva decretada por 30 dias. As vítimas ainda estão sendo identificadas. Nos casos já localizados, os responsáveis legais não tinham conhecimento das práticas investigadas. A apuração sobre a situação familiar será profundamente investigada numa segunda etapa com 8 oitivas dos familiares e das próprias famílias. 9 minutos para as duas.
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Bruno Marrone, linda demais essa canção, por te amar demais. Faltando 5 minutos para as 2 horas da tarde. Tá chegando ao fim o nosso Mistura Boa por aqui. Muito obrigado pela tua companhia, pela tua audiência. Tô me despedindo nesta quinta-feira, mas se Deus quiser estou de volta amanhã a partir do meio-dia com mais Mistura Boa para você por aqui. A gente se vê por lá, @euabimael no Instagram. E também por aqui pelo Verdes Campos 97.9. Amanhã tá chegando a Rita Lini para te fazer companhia até as 18 horas com Conexão Musical. Muito obrigado pela tua audiência, pela tua parceria por aqui. Você, amigo ouvinte, que ficou nos ouvindo em todo o estado do Rio Grande do Sul, muito obrigado pela audiência. Agradecer nossos parceiros Redmark Paranhana, SG Proteção Veicular, Taróloga, Ana Vitória, Corsã e Super Top Exclusiva 10,99, que coloca sua marca em evidência aqui no Mistura Boa. Tchau, beijo, boa quinta-feira. Já tô na sexta. Tchau.

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1: Jovens de 15 a 19 anos que ainda não receberam a vacina contra o HPV têm uma nova oportunidade para se imunizar em Canela. A campanha foi prorrogada até 31 de dezembro e a vacina está disponível em todas as salas de vacinação do município. A imunização ajuda a prevenir o câncer de colo do útero e outros tipos de câncer causados pelo vírus. Para receber a dose, basta apresentar o cartão do SUS ou CPF na unidade de saúde mais próxima. A Prefeitura de Nova Petrópolis assinou um termo de fomento com a Associação de Moradores de São Jacó para ajudar na reforma do pavilhão da comunidade. O município vai repassar R$10 mil por meio de uma emenda impositiva, valor que será somado à contrapartida da associação, totalizando mais de R$77 mil em investimentos. Os recursos serão usados na troca do telhado e na reforma da cozinha, garantindo mais segurança e melhores condições para os eventos realizados no local. Saiba mais em radioverdescamposfm.com, da redação Anderson Dilkin.
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3: 2 e 1.
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Muito boa tarde, galera maravilhosa! Cheguei para ficar com vocês nessa quinta-feira chuvosa, dia 2 de julho, aqui na Verdes Campos. Eu sou a Rita Aline e esse é o Conexão, que começa agora até as 6 da tarde. Vamos ter muita música, muita diversão e você participando junto com o nosso WhatsApp. Então fica ligado aqui, que aqui você sempre fica muito bem informado. Tem música boa, tem alegria, tem a Ritinha e muito mais. Vamos lá, galera! Quinta-feira, 2 de julho, temperatura. A temperatura nesse momento, ela é de 11 graus com chuva, né? Ela dá uma chuva mais forte, uma chuvinha mais fraca aqui na região da Serra. Em Taquara, 14 graus também com muita chuva. Porto Alegre, 13 graus com chuva. E no litoral gaúcho, Capão da Canoa, 16 graus também com chuva. E aí, gente, me conta, tá chovendo aí? Aqui tá chovendo. É, gente, a previsão é chuva no Rio Grande do Sul inteirinho, né? Ou será que não? Será que a chuva é mais aqui na nossa região? Eu quero saber. E vocês vão me contar e eu vou contar pra vocês também, tá bom? Então fica ligado aqui na 97.9. Pra mandar o seu alô, já sabe, 999-270-979. 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E você que tá junto comigo aqui, vai ganhar uma pulseira magnética. Como é que você faz? Você já sabe, né, gente? 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E a gente começa com eles, Musical JM, com Cleiton Borges e o Barquinho Azul.

Tá aí, Ana Castela com Gina e Gina, apaixonado por você aqui na nossa programação do Conexão. E quem já tá mandando um alô, uma boa tarde, é a Vanderleia Soares de Gramado. Boa tarde, Ritinha. Uma boa tarde de bênção. Se possível, toca Daniel. Daqui a um pouquinho vai tocar Viva o Nosso Amor. Um beijo grande pra você. A Yara da Cortivo já tá querendo ganhar a pulseira magnética do Gelson, né, Yara? Beijão, menina. Obrigada pelo carinho também. O Hildo, mais conhecido como Tio Pica, tá pedindo uma do JM, das mais antigas. Vou providenciar essa, tá? Tá bom, Tio Pica, pra colocar aqui pra o senhor escutar. Eu acabei de tocar uma do JM, que foi o Barquinho Azul. Mais tarde eu providencio uma das mais antigas pra te ouvir também, tá bom? Obrigada aí pela tua parceria e pela tua sintonia. Seguimos com o nosso Conexão e o Thomas Machado, Amor de Rodeio.

0: Linda música da Rota Luminosa, né, moço? Aqui na cápsula do tempo da nossa Verdes Campos. Quem tá por aqui também é a Janete, lá de Palmares do Sul. Oi, Ritinha! Bota a pintadinha do Sidney Lima. Ofereço pra ti, pro João, pra Dudinha, pra Irene de Pinhal e pra vó Celi, pra Suzete Velho, pra Loreci Barbosa, a mãe dele, a Cláudia, Jair de Gravataí, o Cícero Bala, o Cid Silveira. Também quero concorrer às promoções. Janete, beijo pra você, obrigada pelo carinho de sempre, viu, minha linda? Paulo Rama também tá por aqui, quer ganhar a pulseira do Gelson. A Elisa, boa tarde, Ritinha, tudo bem? Quero mandar uma música pras minhas irmãs, Marisa e Luana, e também pra quem tá na escuta, se possível, toca um chamamé. Amo dançar chamamé, é uma das danças mais lindas e românticas que conheço. Beijos, amo vocês. Também amo vocês, meninas, viu, Elisa? Um beijão, foi um prazer te conhecer lá naquele jantar que a gente se conheceu. Só falta agora, né, conhecer a Marisa e a Luana pessoalmente, né? Um beijo pra vocês. Daqui a pouquinho tem muito mais, porque tá na hora da notícia.
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0: A Polícia Federal deflagrou na manhã desta quinta-feira uma operação para combater os crimes de tortura contra crianças e maus-tratos animais. Durante a ação batizada de Operação Contra a Barbárie, foram cumpridos 12 mandados de busca e apreensão e 9 de prisão preventiva nos municípios de Bagé, Candiota e Canoas. As investigações apontam indícios de reiterados episódios de violência física e psicológica praticados contra as vítimas em situação de vulnerabilidade, incluindo bebês, crianças e animais domésticos. A maioria dos crimes investigados ocorreu em Bagé. Os atos de violência foram registrados, compartilhados e comercializados por meios digitais. Segundo as apurações, os investigados teriam desempenhado diferentes funções na dinâmica dos fatos, incluindo a produção e o compartilhamento de registros audiovisuais relacionados às condutas sob investigação. Segundo a PF, a operação teve o objetivo de cessar a continuidade da prática desses crimes, identificar vítimas e colher provas para esclarecer a dinâmica dos fatos e eventual comercialização dos registros audiovisuais.
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0: 2:22.
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0: Essa é a Verdes Campos, a rádio que eu sempre quis. Essa é a Verdinha. E coisa boa essa Ritinha. Ó, Rita Line, tô aqui no Conexão até às 6 com vocês. Então simbora. 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Boa tarde, menino.
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0: Valeu, Gelson, um abração para você, obrigada aí também por estar junto com a nossa Verdes Campos. E a gente segue com Brilhação Segundo Plano.

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1: Tá aí o sucesso do Tchê Barbaridade, virou saudade aqui na nossa Verdes Campos. Você que ainda não mandou seu alô, 999-270-979, você manda pra cá. Como fez aqui, deixa eu ver, o seu João, que tá sempre com a gente aqui, né, seu João? Fala aí.
2: Boa tarde, Rita.
1: Boa tarde.
2: Tudo bom?
1: Tudo certo.
2: Eu fui estar no teu programaço, coisa linda, essa verdinha. É, o Rita, tá chovendo muito aí pra cima.
1: Tá.
2: Aqui tá uma chuvarada aqui, meu Deus. E tá começando a esfriar também. Mas eu tava olhando já hoje de incentão lá pra fora, meu Deus.
1: Verdade. Feia. Tá feio, né?
2: Bom, Rita, toca uma música daquelas bem antigas dos atuais pra mim escutar
1: hoje
2: de tarde, tá?
1: Tá bom.
2: Por favor, tá? Tchau, um abraço e um beijo. Uma bela tarde pra vocês aí, tá?
1: Obrigada, seu João. João de Sapiranga. A Elisete Scariot tá por aqui pedindo Estação 3, né? Elisete, um beijo pra você, minha linda. Obrigada pelo carinho. A dona Marilda também tá aqui. Boa tarde, Tinha. Toca Chorei no Sinal pra mim e pra Amanda. Estamos trabalhando na MJ Confecções e ligadas na Verdinha. Valeu, menina. O Ronaldo Porte tá por aqui. Vou ver se eu acho o Gilberto Gilmar aqui. Essa aí, se eu não achar, eu coloco o outro. Mas eu te aviso, tá, Ronaldo? Um beijão, menino. Tem mais gente aí? Daqui a pouco eu conto quem tá por aqui.
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1: Um homem acusado de matar a enteada de 3 anos em Alvorada, na região metropolitana de Porto Alegre, foi condenado ao Tribunal do Júri do município a 17 anos e 4 meses de prisão em regime fechado. O julgamento, presidido pelo juiz Marco Henrique Reichelt, titular da primeira vara criminal de Alvorada, foi realizado na terça-feira. O magistrado determinou a prisão do réu, 28 anos em plenário, não sendo possível recorrer da decisão em liberdade. O laudo da necropsia, no entanto, apontou que a menina apresentava diversos hematomas pelo corpo e a causa da morte foi hemorragia intra-abdominal.
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1: Essa é a 97.9, a nossa Verdes Campos, a verdinha mais querida da região. 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
1: 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E vamos falar de aniversário. 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Seguindo com a nossa tarde aqui na Verdes Campos com Dale Baile Vestidinho Preto.

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1: Aí você ouviu o Sidney Lima e a Pintadinha aqui, né? Foi pedido da Janete, lá de Palmares, né, Janete? Um beijo grande pra você, obrigada pelo carinho. Quem mais tá por aqui mandando aquele alô especial? Falei que a Carmen. Oi, queridona Ritaline, gostaria, se for possível, a música do Chiquinho das Calçadas, pra curtir aí com essa chuvinha, obrigada. Também quero participar da pulseira, tá participando sim, tá maravilhosa. Um beijo pra você, obrigada pelo carinho. Quem mais aqui? É isso aí, faltou magnética, viu, Vanderleia? É pulseira magnética e é Gelson. Tem gente que escreve Gerson, tem gente que escreve até Jesus já escreveram. É Gelson, tá, gente? G-E-L-S-O-N, Gelson. Quem mais aqui? O Celis. O Celis não decidiu qual é a suíte, ou qual é o quarto, ou qual é o apartamento que ele quer ouvir. Né, Celis? Fala aí.
2: Oi, boa tarde, Ritinha. Aqui é o Celis, construtor de Parubé. Manda uma música pra mim, pra minha esposa Carla. E pro meu servente, o melhor servente para o Parubé, que não veio hoje pro lado da chuva e do jogo.
1: É o Jean, né?
2: O quarto 112, a música, a pedido aqui.
1: Meu Deus, é quarto 112, é suíte 22, o que, que mais vocês querem, gente? Eu vou colocar tudo aqui pra vocês, uma delas vai ser a que vocês estão pedindo. Mas vai ter o apartamento 104, vai ter a suíte 26 e vai ter ainda o quarto 12 do motel, do Passarela, tá? Vai ser tudo pra vocês ouvir aí, tá bom, gente? Obrigado pelo carinho. Quem mais tá junto com a gente? Ademir Rodrigues, boa tarde, dona Ritaline. Se possível, colocar uma música, Saudade Proibida, da Simone Mendes, obrigada. Daqui a um pouquinho roda Simone Mendes pra você, tá bom? Tem mais gente participando, daqui a um pouco eu

0: conto que tá na hora do Anderson Dilkin falar um pouquinho aqui no nosso Play News das notícias.
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2: Estão abertas até o dia 30 de julho as inscrições para o segundo concurso de fotografia Farroupilha de São Francisco de Paula, com o tema Farroupilha, o olhar tradicionalista sobre São Chico e seu povo. A iniciativa busca valorizar as tradições gaúchas e a cultura local por meio de imagens registradas por fotógrafos, amadores e profissionais. A participação é gratuita, com inscrições realizadas pela internet e as melhores fotografias serão escolhidas por uma comissão especializada. A Prefeitura de Parobé deu sequência às ações de prevenção contra alagamentos com uma nova etapa do desassoreamento de rios e arroios. Após retirar mais de 10 quilômetros de sedimentos dos cursos d'água, as equipes agora fazem um recolhimento e a destinação do material removido. Além de terra e areia, também foram encontrados pneus, móveis e lixo descartado de forma irregular. A Prefeitura reforça o pedido para que a população não jogue resíduos nos rios, ajudando a prevenir enchentes e preservar o meio ambiente. Saiba mais em radioverdescampos.fm.com, da redação Anderson Dilkin.
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0: Três horas e dois minutos.
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0: 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Simbora, meu povo, que tem Junior Marques, Ilusão de Amor.

0: Céu e Canto Suíte 26, aqui na nossa verdinha, na cápsula do tempo. E você, gente, que tá nos ouvindo, né? Se por acaso você escutar um som de helicóptero, tá? É só o nosso ar-condicionado. Gente do céu, ele tá querendo participar hoje da programação, tadinho, tá sendo arrumado, tá? Mas por acaso, vocês ouvindo, vocês não se assustem, tá, gente? Quem tá comigo aqui também, nessa tarde maravilhosa, deixa eu ver quem é, onde é que eu parei? Aqui, fala Jesus!
1: Boa tarde, Ritinha! Que temo, tudo belezinha? É o Jesus de Melo. Toca pra nós aí, Boêmio do Colarinho Branco.
0: Uhum.
1: Aqui, chuvarada barba aqui em Morungaba. Aqui trocando uma cama dos cavalos. Umas camas de cavalo aqui, no galpão. Tocar, desejar, agradeço.
0: Valeu, obrigada, Jesus. Quem mais tá com a gente aqui, mandou mensagem. A Mara, fala, Mara.
2: Olá, Ritinha, tudo bem?
0: Tudo.
2: Aqui tá numa chuva, que Deus livre. Mas eu tô na minha maquinazinha de costura, o Jair tá lá na TV trabalhando, ele, a Kate, a Ana. E meu fogãozinho aceso aqui, fogãozinho a lenha bombando. Manda música pra nós, deixa teu critério, tá? Lá pro Ciro, pra turma dele lá também, tá? Pra esposa dele, a filha.
0: Tá bom.
2: Todo mundo lá, tá?
0: Então tá.
2: Obrigado, tchau.
0: Tchau, beijo, Mara. Quem mais com a gente? Ivalnei, que tá participando aqui, mandando um salve pra todos os colegas de trabalho, Jânio e Marcelo. Tá pedindo pra tocar uma música pra eles. Vai tocar sim, né? E o teu afilhado entra a partir do mês de agosto no Deu Bolo, tá bom, Ivanei? Porque ele faz aniversário em agosto, agora estão valendo os aniversários da primeira quinzena de julho, tá bom? Mas ele tá inscrito aqui já tá inscrito pra agosto. Um beijo grande pra ti e obrigada pelo carinho. Tem mais gente participando, daqui a pouco eu conto, porque tá na hora da notícia.
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0: E a venda de veículos novos, que engloba o emplacamento de automóveis comerciais leves, picapes e furgões, ônibus, caminhões, motos e implementos rodoviários como reboques e carrocerias, cresceu 16,01% no primeiro semestre do ano, com a comercialização de 2.715.403 unidades no Brasil. Considerando apenas o mês de junho, houve um emplacamento de 488.420 unidades de veículos novos, uma queda de 0,82% frente a maio e um crescimento de 18,96% em relação ao junho do ano passado.
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0: 3:24.
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1: Obrigada, Alessandro, pelas informações. Então, diretamente de Canela. E aqui a gente segue com a Estação 3, o amor da quinta série.

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1: Tchê Chaleira e o Ego aqui na nossa Verdes Campos. Quem mais tá por aqui? Deixa eu ver onde é que eu parei as minhas mensagens. Aqui eu já falei, Valdir. Boa tarde, Ritinha. Parabéns pelo programa. Estou curtindo aqui em Amoreiras, interior de Canela. Valeu, Valdir Sander. Um abraço grande para você. Obrigada. Silvio Lisboa, paz lá de Nova Hearts. Vou fechar o programa com a música que tu pediu hoje, tá bom, Silvio? Coisas do Coração do Rainha. Um abraço grande para você. Obrigada aí pela sua audiência de sempre. Quem mais por aqui? Boa tarde, Rita. Roda Amado Batista, Folha Seca para mim e toda a galera da Super G. Obrigado se for atendido. É o Éder. Valeu, Éder. Um abraço para você. Quem mais aqui? Ivonir. Fala aí, Ivonir.
2: Pai, eu gostaria de pedir a música do Garoto Show. Para todo o pessoal aí de igrejinha que estão na escuta.
1: Tá bom. Pode deixar.
2: No embalo dos garotos.
1: Então tá, já tá anotadinho aqui, já tá programadinho, daqui a um pouco mais vai sair pra te ouvir, tá bom? Um abraço grande pra você. O Jair de Sapiranga tá com a gente também, sempre na escuta, pedindo uma bengaldéria, vai vir uma do Grupo Rodeio pra te escutir. Pra te escutar, escutir é bom, né? Que eu sei que tu gosta, tá bom, Jair? Um abraço grande pra ouvir, pra você e pra todos na escuta. Valeu, menino! Fala, Pedro!
3: Tarde, Rita.
1: Tarde.
3: Eu vou te chamar de Ritinha porque tu é mais que Ritinha. Viu? Bota uma música aí pra nós aí, escutar. A tua escolha.
1: Tá bom.
3: Já que tá chovendo bastante, né? Não dá pra fazer nada, tem que só ficar olhando a chuva. E tomar um verde, né?
1: Claro. Valeu, Pedro. Um abraço grande pra você, o Pedro também, que é de Nova Hearts. Quem mais aqui? Nelson Correia, como sempre, junto com a gente. Pois é, Nelson, você foi o Jaspion, né? Quer dizer, o ator que fazia o Jaspion, né? O Ricardo Kurosaki, que era, né, 64 anos, o herói aí de muita gente na infância e na adolescência, né? Fazer o quê? Bem mais participações daqui a um pouquinho, porque tá na hora da notícia.
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1: E uma mulher de 41 anos foi atropelada pelo companheiro de 46 e morreu na madrugada desta quinta-feira, em 3 de maio, no noroeste do Rio Grande do Sul. A vítima foi identificada como Tatiane Leite da Silva. Ela chegou a ser atendida pelo Serviço de Atendimento Móvel de Urgência, o SAMU, mas foi encaminhada a um hospital da região, onde não resistiu aos ferimentos e morreu. Segundo a Polícia Civil, o crime aconteceu por volta da 1h30, em frente a uma casa noturna. O suspeito, que não teve o nome divulgado pelas autoridades, fugiu do local, mas foi encontrado e preso em flagrante. Ele foi encaminhado para o presídio de Santa Rosa. O nome dele não foi divulgado pelas autoridades e o veículo foi apreendido. Diz que eles se desentenderam dentro da boate e quando saíram ele atropelou a mulher.

0: 3h44.
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4: Vamos lá, que aqui na 97.9 a gente vai acompanhar agora a Espanha e a Áustria. Vai contar pra vocês, tá, gente? O que é que tá acontecendo? Mas olha o que é aquilo ali. Verdes Campos. Ai, gente, eu tenho que dar risada de uns jogadores. Não, olha, meu pai do céu, são muito escandalosos, credo. 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E galera, é nesse final de semana que acontece a quarta edição do Festival do Bolinho de Batata e Sabores da Colônia de Nova Hart. 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Na cobertura, vai estar com a Verdinha. 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Eu não perco esses bolinhos de batata por nada nesse final de semana, hein, gente?

Sabe aquele papo de bar? 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Aquela pessoa que tá sofrendo, deprimida. 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

0: Nossa cápsula do tempo aqui na Verdinha. Onde é que eu parei aqui nos Boa Tardes? Vamos ver onde é que eu parei. Aqui eu já falei. Aqui também, aqui também, aqui também. Olha que musiquinha boa aqui também, aqui também, aqui também. Opa, coloquei a data errada, Ritaline. Pois é, tava vendo, é 4 do 7, então tá agora tá participando também. Já tava pro mês de agosto, mas então se é 4 do 7, tá participando, tá bom? Lourdes, fala aí, Lourdes.
1: Boa tarde, Ritinha.
0: Tarde.
1: Coloca a música Valsa das Flores. Ofereço pra vocês da rádio, pra todos os ouvintes e pra mim escutar. Beijos.
0: Vou ver se vai dar tempo, tá, amada? Um beijo pra você, obrigada pelo carinho de sempre. A Carla Maria Weber tá participando aqui da promoção Deu Bolo. Fala, Silvio! É bom, tá vivo, né, Silvio?
2: Boa tarde, Ritinha. Boa tarde. Dei uma fugidinha aqui do serviço hoje, me atrasei um pouquinho aqui. Não tava conseguindo falar com a número 1, a Verdinha. Queria escutar uma música aí, mas como já deve estar saindo um monte de música boa, como sempre, essa rádio maravilhosa, e a locutora melhor ainda, excelente locutora aí, manda uma música para mim aí, faz favor. Só me diz qual. Fica a teu critério.
0: Tá bom.
2: Obrigado a oferecer para todo mundo que está ouvindo aí. É bom estar vivo.
0: Valeu, menino. Quem está com a gente aqui é a Bianca de Igrejinha também. Gostaria de oferecer uma música para o meu filho, o Henrique, que hoje completa mais um ano de vida. Que Deus abençoe sempre a sua vida. Aproveitando também para desejar uma boa tarde de trabalho para o Vini e o Patati e o Patatá. E, se possível, tocar Feliz Aniversário. A gente já tocou ela antes, tá? A gente toca sempre um pedacinho antes. Mas todas as músicas aí para ele vai poder aproveitar. Tá bom, Bianca? Com certeza. E já manda aqui o nome dele completo, tá? A data do aniversário de hoje e a cidade da onde você é para ele participar do Deu Bolo, né? Ele tá participando do Deu Bolo, que ele tá fazendo aniversário hoje, então ele já participa do Deu Bolo, mas daí manda o nome dele completo, a data e a cidade numa mensagem só pra gente aqui, tá bom? Um beijo pra você. Tem mais gente participando? Daqui a pouco eu conto que tá na hora do Anderson Dilken e o Play News.
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4: São Francisco de Paula lançou o gibi educativo Nosso Gibi. São Chico é Terra Boa, voltada aos estudantes do ensino fundamental. A publicação apresenta de forma divertida a história, a cultura e os atrativos turísticos do município por meio de uma aventura em quadrinhos. Ao todo, 3 mil exemplares serão distribuídos gratuitamente nas escolas municipais e estaduais, com o objetivo de aproximar os alunos da identidade e do patrimônio da cidade. Famílias inscritas no CadÚnico atendidas pela Corsã em cidades do Vale dos Sinos e Paranhana terão desconto de até 50% nas contas de água e esgoto a partir das contas com vencimento em agosto. O benefício será concedido automaticamente para quem estiver com o cadastro regularizado. Já as demais contas terão reajuste médio de 5% após decisão da agência reguladora que aprovou a implantação da tarifa social e da tarifa única na região. Para se ter uma ideia, em Campo Bom serão 612 famílias beneficiadas. Já em Canela, o número de famílias é de 996. Em Estância Velha, serão beneficiadas 593 famílias. Em Igrejinha, o número é de 938 famílias. Em Nova Hartz, serão beneficiadas 301 famílias. Em Parobé, serão 1.154, entre várias outras cidades onde a Corsã atua. Saiba mais em radioverdescampusfm.com, da redação Anderson Dilken.
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0: 4 e 5.
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5: Você sabia que muitas culturas acreditam na força das palavras? Nós acreditamos que a vibração tem uma grande influência naquilo que queremos conquistar. Quando vibramos de forma positiva, inevitavelmente atraímos aquilo que é simpático a essa vibração, ou seja, coisas boas e positivas. Também é verdade o oposto. A vibração do nosso espírito é controlada pela força do pensamento, e essa força mental pode ser induzida pelo hábito de proferir as palavras conforme aquilo que queremos alcançar. Falar em voz alta é como dizer para si mesmo uma verdade que se transforma numa vibração, e essa vibração atrai aquilo que foi desejado. Isto é tão verdade que Deus fez o mundo com a palavra. No princípio, faça-se a luz, faça-se a vida, etc. Pense nisso. As palavras têm uma grande força.
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0: 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Vamos tudo pro inferno? Não, nós não queremos. É só o RC que tá cantando pra gente aqui, tá bom?

0: Essa é a nossa verdinha. Olha esse meus colegas de rádio, vou te contar, gente. Meu Deus. Cápsula do Tempo, você ouviu aí os atuais e a peluqueira. Tinha me pedido uma mais antiga e eu sei que tinha me pedido ontem a peluqueira e eu não consegui colocar porque já tinha pedido a amada minha, né? Então ontem eu coloquei a amada minha e deixei pra colocar a peluqueira hoje, que também foi lá pro seu João, que queria uma dos atuais mais antigas. Por enquanto, gente, deixa eu ver aqui. Deixa eu botar aqui de volta. Jogo entre a Espanha e a Áustria está em 0-0, tá bom? Quem mais mandou mensagem aqui foi a Irani. Fala, Irani.
1: Oi, Ritinha, boa tarde.
0: Tarde.
1: Tudo bem contigo?
0: Tudo.
1: Também quero ouvir Folha Seca do Amado Batista, se for
0: tá
1: possível.
0: Tá bom.
1: Oferecer para todos os ouvintes da Verdinha, para ti, para todos os radialistas daí.
0: Tá bom.
1: E vamos lá na tardezinha com chuva que Deus manda aqui em Nova Hartz.
0: Aqui também.
1: Um beijo e uma ótima tarde pra ti.
0: Pra você também, minha querida Damião Magalhães, queridão. Boa tarde, Rita linda. Manda alô aí pro meu amigo Janiel, o famoso guri de Uruguaiana. Mas olha só, esses meninos aí de Caxias do Sul curtindo a gente. Que coisa boa, hein? Lá em Tunas Altas, é aquela região lá, né? Um abraço grande pra vocês. Lenilson, queridão, lá de São Paulo também com a gente. Zenaide, fala aí, minha linda.
2: Boa tarde, Ritinha. Uma excelente quinta-feira. Quero oferecer música para vocês da rádio, para os meus familiares, pro Pedro e a Loiva. Se não tocou ainda a música amada minha, pode ser aquela.
0: Vou ficar
2: muito
0: te devendo
2: obrigada.
0: Hoje. Fico te devendo, coloquei a peluqueira no lugar, tá bom, minha querida? Um beijo grande pra você e pra todo mundo aí que tá contigo também, a Loiva, o Pedro, a galera inteira. Samuel Padilha também tá aqui por aqui. Oi, Samuel. Tô na janela olhando a chuva e viajando no tempo. Se possível, gostaria de ouvir uma música dos atuais bem antigas. A Noemi, obrigada. Verdinha, a Noemi de Nova Hartz também tocou aí a peluqueira pra você curtir com a chuva, tá bom, minha linda? Tem mais gente participando, daqui a pouco eu conto. Vamos pro intervalo comercial.

0: 4h24.
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5: 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Vem com a Verdinha, você também. Eu sou a Rita Lini e esse é a Conexão. Até às 6 eu tô por aqui. 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Vamos lá, meu povo, que tem muito mais música pra você aqui na Verdinha.

0: Gente, o que tem de jogador fazendo o mesmo tipo de gol nessa Copa, eu tô apavorada. Acabou a Espanha de fazer um gol aqui e um gol, o mesmo gol que o Haaland fez no último jogo, gente. Assim, ó, o cara chutou pra ele, tava ali no meio do gol e chutou pro gol e fez o gol. Cara do céu! Gol aqui da Espanha, muito fácil. Estão se pegando tudo ali, mas deixaram a abertura ali no meio. O cara, assim, do nada fez o gol, simplesmente. Então, Espanha 1, Áustria 0 neste momento de jogo para vocês ficarem sabendo. Quem não está acompanhando, mas está curtindo a nossa verdinha aqui, está ouvindo a nossa verdinha para saber também dos jogos aí da Copa. Vamos lá, quem mais está por aqui? O Joelzinho está acompanhando com o seu aquecedor ligado, que está muito frio lá fora. Pois é, Jô, aqui dentro tá mais quente. Eu tô vermelha no rosto, tão quente que tá aqui dentro. Mas tá bom, tá tudo bom, tá bom, Jô? Ele que tá olhando o jogo, curtindo o jogo, com o seu aquecedor no seu estacionamento. Ô, Joel, um abraço. Noeli, que escreveu a irmã dela aqui, né? Manda, Noeli, tudo escritinho, tá? Tem que mandar por escrito o nomezinho da tua irmã, a data do aniversário e a cidade, que é Canela. Manda tudo isso por escrito, tá? Porque a gente, quando a gente vai procurar, a gente procura pelos escritos, não por áudios. Então, quem manda para participar do bolo, tá? A gente tem que mandar por escrito, não pode ser por áudio. Quem mais com a gente aqui? Boa tarde, Ritinha. Sou a Glessy Hotmoon, da Baixinha de Parobé. Gostaria de ouvir uma música dos atuais e oferecer para você e a todos os ouvintes. Quero participar do sorteio da pulseira magnética. Tá participando, tá bom, minha linda? Atuais acabou de tocar a Peluqueira, meu amor. Se eu não conseguir tocar ainda hoje, amanhã eu prometo que eu coloco o Barco do Amor para te ouvir, tá bom? Quem mais aqui? Alex, fala, Alex.
1: Tinha tudo certo, o Alex, tranquilo? Chovendo, menina de ouro. Tem uma visita aí, a Beth, minha cunhada, aí, Vivi Stanosa aí. Uhum. Tá escutando a Rádio Verdes Campo FM. A minha filha ali, a Gabriela, também veio almoçar com nós, tá aqui. Ela vai ser um rico de um cafezão. Estão escutando a Rádio Verdes Campo FM. E as duas te mandaram pedir uma música aí do musical Champion. Pode ser? Boca a boca?
0: Tá bom.
1: Eles vão te acompanhar até as 6 horas da tarde. Depois vem o Cícero Bala, tá ok, menino de ouro?
0: Mas o que
1: tudo
0: que
1: bom
0: é
1: pra ti, que Deus abençoe aí.
0: Deus te abençoe também, Alex, pra ti e pra toda a tua família também. Gente, eu tô acompanhando aqui o jogo quase que a Espanha fez outro. Meu pai do céu, vamos lá que tem muito mais aqui na Verdinha.
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0: Um delegado da Polícia Federal foi baleado durante uma operação na manhã desta quinta-feira em Passo Fundo, na região norte do Rio Grande do Sul. O suspeito do disparo é um policial militar que está de licença e foi preso. O caso ocorreu durante o cumprimento de um mandado de busca no apartamento da companheira do PM. O crime aconteceu em um prédio na rua José Bonifácio, na rua Vila Rodrigues. Na Vila Rodrigues. O delegado foi socorrido e encaminhado ao Hospital São Vicente de Paulo. Ele se encontra em estado grave, conforme apurou aí a RBS, a afiliada da Globo, que teria sido atingido por 3 disparos. Ainda segundo a PF, outro agente foi baleado, mas atendido na unidade de saúde liberada em seguida. O policial militar suspeito de atirar não ficou ferido. Ele foi detido e levado para a Delegacia de Polícia Federal de Passo Fundo. Segundo a Brigada Militar, o servidor está afastado das funções para tratar de assuntos particulares. Por volta das 10h30, os agentes federais foram vistos deixando o prédio, mas não concederam entrevistas. Um funcionário do condomínio relatou que havia sangue em um dos andares e que a equipe realizava perícia no local. Verdes Campos. 4h43.
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0: 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E a gente segue aqui com o Chiquinho Show, Anjo Mal.

Tá aí o sucesso do Gilberto Gilmar, Fome de Amor, na Cápsula do Tempo, que foi o pedido do Ronaldo Porte, me pediu ontem eu não consegui colocar, eu coloquei hoje, né, viu, olha só. Quem mais tá por aqui, deixa eu ver, a Ivani tá junto com a gente, fala Ivani.

0: para oferecer para toda a minha família, para mim e para todos vocês da rádio. Se for atendido, meu muito obrigado. É a Ivani de Sapiranga.
1: Valeu, Ivaninho. Um beijo grande para você. Obrigada pelo carinho. Quem mais aqui? A Andréia está participando aqui da Peixaria Tropical. O Luiz. Fala, Luiz.
2: Ô, Ritinha.
1: Oi.
2: Aqui é o Lopes, desvio do pedágio. Eu quero uma música do Porca Véia. Estou com os clientes aí no meu boteco.
1: Ah.
2: Lopes Marques, desvio do pedágio. Bota o mando para o cavalo aí, ó. Sítio da Viúva para nós curtir essa tarde aí, moço.
1: É a Fazenda da Viúva do Porca Véia, vai tocar no boliche, no primeiro bloco do boliche vai tocar pra vocês, tá bom, meus queridos? Valeu, pessoal todo aí contigo. A Elo tá com a gente, boa tarde, pode rodar pra nós uma música do Terceira Dimensão, uma bem antiga, pra mim e pra Rosane. Meninas, vou tocar amanhã pra vocês, que hoje, minhas cápsulas hoje já foram todas, não tenho mais como rodar música mais antiga, gente. O pessoal aqui participando do Deu Bolo, né, coisa boa, valeu, gente boa. Quem mais aqui? O José Valdomiro Moura. Fala, José.
3: Boa tarde. José, Sapucaia, como é que tá aí o tempo? Vai ter neve aí na serra, não?
1: Diz que é pra ter.
3: Conta.
1: Diz que é pra ter.
3: Eu ia pedir uma música pra ti. As Rosas. Não sei qual é o musical que canta aí, que eu não tô lembrado, mas coloca pra gente aí.
1: Tá, se der tempo eu coloco, mas eu acho que...
3: Cristina e a minha menina.
1: Tá bom.
3: Uma boa tarde pra vocês.
1: Tarde. Se eu não conseguir agora, vou deixar pro meu colega também te atender depois, tá bom, José? Um abraço grande. Vamos embora, que vem notícia com ele, Anderson Juquin.
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5: A Prefeitura de Gramado assinou contrato para iniciar as obras de reconstrução do bairro Piratini, uma das áreas mais atingidas pelas enchentes de 2024. Com investimento de cerca de 13,7 milhões de reais, a intervenção inclui contenção de encostas, reconstrução de ruas e melhorias na infraestrutura para garantir mais segurança aos moradores. A previsão é que os trabalhos comecem até 40 dias e sejam concluídos em 18 meses. Canela apresentou oficialmente a programação da 32ª Festa Colonial, que acontece de 17 de julho a 2 de agosto na Praça João Correa. O evento contará com shows de artistas tradicionais, desfiles temáticos, espetáculos, jogos coloniais, feira de artesanato e produtos da agricultura familiar. A expectativa da organização é superar o público da edição passada, que reuniu mais de 250 mil pessoas, reforçando a Festa Colonial como um dos principais eventos do município. Saiba mais em radioverdescampusfm.com, da redação Anderson Dilkin.
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1: Cinco e cinco.
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1: Vamos lá com os signos para vocês que querem saber como vai ser sextar com ele. Amanhã já é sexta-feira, gente. Meu Deus do céu, como a semana passou rápido, né? Então presta atenção que eu te conto como é que fica a sua sexta através do seu signo. A sexta-feira favorece novos desafios e decisões que podem mudar sua rotina para melhor. No amor, o coração estará mais aberto para viver momentos especiais. E no trabalho, confiança e atitude farão a diferença nas suas conquistas. Número da sorte é o 12. A calma será sua maior aliada para aproveitar as oportunidades do dia. No amor, um gesto inesperado pode fortalecer ainda mais a relação. No trabalho, organize suas prioridades e colha bons resultados. Número da sorte é 25. Gêmeos. O dia promete encontros agradáveis e novidades positivas. No amor, seu bom humor será um grande aliado nas relações. E no trabalho, uma ideia criativa poderá abrir novas possibilidades. Número da sorte é 8. Confie no seu instinto e siga em frente com determinação. No amor, o carinho estará presente em momentos simples e sinceros. No trabalho, sua dedicação será reconhecida por quem acompanha seu esforço. Número da sorte é o 19. Daqui a pouco tem Leão, Virgem, Libra e Escorpião.
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0: Você ouviu aí o som do Passarela, quarto 12. Não se assuste se vocês ouvirem esse barulho no fundo. É um helicóptero que a gente instalou aqui na... no estúdio. A gente tá arrumando o ar-condicionado, tá, gente? Então, ó, não fiquem com medo, que eu não vou sair voando, não. Quem tá por aqui é o Altemir. Fala aí, Parobé.
1: Ah, boa tarde, Ritinha. Parobé, aqui do Rio Salto Alegre, do Ciro. Rita, céu, eu não queria sair de roda do fogão, né? Daí um frio, chovendo, garoto. Não tenho dinheiro pra comprar farinha de fazer o bolinho de chuva. Vem pro Ciro, vou ter que tomar uma água de coco, né, Ritinha? Tô bebendo nós aí, o Ciro, a Lúcia, a Tere, todas as galera lá, a Janete, tudo tá na escuta aí. O Tomate da oficina que tá devendo um vinho pra nós.
0: Como assim, Tomate, tá devendo um vinho pro pessoal aí, o Parobé, o Ciro, essa galera, ó, tem que pagar. Boa tarde, Ritinha, como tá o frio aí? Tá frio. É um pouco mais frio aqui, né, gente? Tô com a música aí pro meu cunhado, o Eliseu. Ele está em volta do fogão além em São Francisco de Paula, escutando a Verdes Campos. É o Marcos Roque de Sapiranga. Eu acho que lá no teu cunhado ainda tá mais frio que aqui. É, lá geralmente é mais frio. Boa tarde, eu queria participar do aniversário, com certeza. Pode participar sim, tá bom? E obrigada aí pelo carinho, obrigada pela tua audiência. Ciro, fala aí, Ciro!
2: Boa tarde, Rita.
0: Tarde.
2: Bota uma pra nós e é teu critério. Pra pessoal lá da Igrejinha, Nova Hartz e toda a região final aí. Valeu, guri. Tudo de bom. Obrigadão.
0: Valeu, Ciro. Um abraço grande pra você, pra todo mundo aí. E obrigada pelo teu carinho e pela tua audiência de todos os dias. Simbora com a Verdinha.
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3: Vamos lá para o signo, saber como é que fica a sua sexta-feira através deles. Eu te conto aqui, porque só aqui a gente fala. Dia 3 de julho, presta atenção aí. O dia favorece iniciativas que estejam sendo adiadas. No amor, a paixão ganha força e promete boas emoções. No trabalho, uma oportunidade poderá destacar seu talento. O número da sorte é 31. Virgem. A praticidade ajudará você a resolver assuntos importantes. No amor, o diálogo será seu melhor caminho para manter a harmonia. No trabalho, pequenos avanços representarão grandes conquistas. O número da sorte é 6. Libra. Um dia favorável para fazer novas escolhas e ampliar horizontes. No amor, o romantismo estará em evidência e pode surpreender. E no trabalho, boas notícias podem surgir através de uma parceria. Número da sorte é 20. Escorpião. Sua força interior ajudará a superar qualquer desafio. No amor, o clima favorece aproximações sinceras e intensas. E no trabalho, mantém o foco e os resultados aparecerão naturalmente. Número da sorte é 14. Daqui a pouco eu trago Sagitário, Capricórnio, Aquário e Peixes.
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0: Aí o sucesso com Chico Rei Paraná, boêmio do colarinho branco, na nossa cápsula do tempo aqui, relembrando um pouquinho da nossa 97.9. Quem pediu essa foi o Jesus, né? Que tá lá acompanhando, tomando chimarrão com... É um gato ou uma gata, hein, Jesus? Me conta. Quero saber. Lindo, lindo. Eu tenho uma bem parecida. Quem mais tá com a gente aqui? Deixa eu ver. A Evinha. Evinha, você chegou, Evinha?
1: Oi, Ritinha. Boa tarde.
0: Tarde.
1: Cheguei, já tô tomando meu chimarrãozinho. Eba. Tá bom? E ligadinha, né?
0: Com certeza. Você. Beijo, minha linda. Ó, o chimarrão lá, ó, coisa boa. Eva, beijo pra ti e pra Raika. Obrigada pelo carinho de vocês de Caxias do Sul também, junto com a nossa Verdes Campos. Tá bom, galera maravilhosa? Vou pra um rápido intervalo, mas antes tem que trazer notícia.
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0: E um trabalhador ficou ferido após ser atingido por vigas de concreto em Canela. O Corpo de Bombeiros de Canela foi acionado na manhã desta quinta-feira para atender uma ocorrência de acidente de trabalho na rua 7 de setembro, no bairro Eugênio Ferreira. No local, as equipes de resgate encontraram um operador de caminhão guincho ferido após ser atingido por um pallet de vigas de concreto que se desprendeu do equipamento durante uma operação de movimento de carga. A vítima sofreu um ferimento na perna e recebeu os primeiros atendimentos ainda no local. A ocorrência contou com o apoio do Serviço de Atendimento Móvel de Urgência, que é o SAMU, que realizou a imobilização do trabalhador antes de encaminhá-lo ao Hospital de Caridade de Canela. Após o impacto da ocorrência, o estado de saúde da vítima não era considerado grave. No entanto, havia suspeita de fratura na tíbia, lesão que já deve ter sido, né, verificada com exames médicos. As circunstâncias do acidente deverão ser apuradas.
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0: Cinco e 43.
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0: 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Conexão, eu tô aqui sempre, todas as tardes, de segunda a sexta, esperando por você. Eu sou a Rita Aline.
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0: Simbora com o nosso Conexão, que ainda até às 6 temos muito chão, né? 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
1: Seguindo com os nossos signos, saber como é que fica sua sexta-feira, dia 3 de julho, depois da Áustria tomar mais um da Espanha, né? Vamos lá, fica ligado aqui. A sexta-feira será marcada por entusiasmo e boas oportunidades. No amor, um momento divertido poderá aproximar ainda mais alguém especial. No trabalho, sua disposição será essencial para concluir projetos. Número da sorte 27. Capricórnio. Persistência e equilíbrio são fundamentais para alcançar seus objetivos. No amor, a confiança fortalece os laços afetivos. No trabalho, uma conquista importante pode estar mais próxima do que você imagina. Número 4 é o número da sorte. Aquarianos, a sua criatividade abrirá portas para experiências diferentes. No amor, o inesperado poderá trazer uma agradável surpresa. No trabalho, novos projetos ganham força e despertam motivação. Número da sorte é o 22. Peixes. O dia convida você a acreditar mais nos próprios sonhos. No amor, demonstre seus sentimentos e fortaleça os vínculos. E no trabalho, sua dedicação chamará a atenção de pessoas importantes. O número da sorte é o 9. E os signos voltam amanhã na Verdes Campos.
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Deixa eu encerrar esse programa que eu tô ficando com uma raiva da Espanha, tadinho dos austríacos. Gente, o único campeonato que me faz assistir os jogos é a Copa do Mundo, porque daí são outros países, a gente vê pessoas diferentes, aí daí dá vontade de olhar. Ah, quem tocou por aqui foi os Monarcas, vai que vai. Gente linda, maravilhosa.

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1: Estão abertas em Canela as inscrições para o transporte universitário, por meio da Sociedade Serrana de Universitários. O cadastro começou no dia 30 de junho e será feito por categorias, com preenchimento das vagas por ordem de inscrição e exigência de número mínimo de alunos por rota. Para efetivar o cadastro, é cobrada a taxa administrativa de R$ 60,00, além de documentação exigida, conforme o perfil do estudante. Em paralelo, a Prefeitura mantém o custeio de 100% do transporte universitário pelo segundo ano seguido, com investimento superior a R$ 1,7 milhão para garantir o serviço aos estudantes de nível técnico e superior. Santa Maria do Herval foi contemplada com R$ 30 mil do governo do estado para reforçar as ações de proteção e bem-estar animal no município. O anúncio foi feito em Porto Alegre durante cerimônia com a presença do prefeito Gilnei Capelletti e do vice Félix Alexandro Alles. Os recursos serão destinados ao Fundo Municipal do Bem-Estar Animal e vão ajudar no desenvolvimento de projetos voltados ao cuidado e à proteção dos animais. Saiba mais em radioverdescampusfm.com, da redação Anderson Dilkin.
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1: 18:02.
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1: 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Alô, você, muito boa noite. Estou chegando nessa super quinta-feira, hoje 2 de julho de 2026. A partir de agora, começando o Bolicho Verdes Campos com muita música boa na comunicação. Desse amigo você, o Cícero Bala, desejando a todos uma noite especial. Chove em Gramado e Serra Gaúcha, temperatura em 9 graus. Para você que está em casa, no trabalho, está no trânsito levando nós da carona, alô amigos do Vale do Paraíba, Vale dos Sinos, região metropolitana, Grande Porto Alegre, Litoral Norte, Serra Gaúcha e claro, você que está online em qualquer parte do Rio Grande, do Brasil, do mundo, prazer ter você aqui. WhatsApp do sucesso para você participar, interagir, fazer a sua homenagem, pedir a sua música, ó, 54 999 270 979. Onde tem um rádio ligado, não existe solidão. Bora lá então! Começando o Bolicho de hoje, chegando para vocês, o Rick Renner, Fica Amor, Tá Cedo. Ótima noite!

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0: Muito bem, ouvimos aqui o sucesso com o Porca Véia. Muito bem, dando sequência aqui ao Porca Véio Fazenda da Viúva, você conferiu no Bolicho, só começando nessa noite legal de quinta-feira até as 21 horas, muita música roda por aqui e você vai participando, estarei atendendo você sempre com muito carinho. Para você que está em casa, no trabalho, está no trânsito, bom retorno para vocês e cuidado aí no trânsito, né? Noite chuvosa, neblina, sempre é bom você ter o máximo de cuidado. Vamos lá atendendo aqui as primeiras participações, para você que está ligado com a gente, obrigado pelo carinho da audiência. Alô Wilson, sempre com a gente na cidade de Três Coroas. Fala, Wilson!
1: Boa noite, Verdes Compa. É o Wilson de Três Coroas. Me toca a música... Pode ser... Apartamento 74. Ofereço para a Inês e para todos os ouvintes. Forte abraço. Tchau.
0: Valeu, Wilson. Um abraço. Quem mais por aqui participando? A Paula, boa noite, tudo bem, tudo bem. Ela pede Morena Misteriosa com Sabe Cantos. Tamo junto, a Paula, a Júlia, a Camila em Canela. Abraço pras gurias aí, tudo de bom, uma ótima noite. Obrigado pelo carinho da audiência. Quem mais por aqui, ó, solta o áudio do ouvinte.
2: Boa noite, Cícero Bala, tudo bom? Aqui é o Leandro de Igrejinha. Toca uma para nós, os atuais. Oferecer para todos os ouvintes aí que estão ouvindo a Verdes Campo. E também para ti aí no... Estúdio, um abraço, toca lá as atuais pra nós.
0: Deixa pra nós, já tem os atuais, continuando, vamos lá pra Três Coroas novamente. Alô, meu amigo Elo, grande Elo, sempre com a gente aí, né, no bairro Quilombo.
3: Boa noite, meu amigo Cícero. Tudo na paz, hein, meu amigo, é o Elo. Vou pedir uma música pra ti aí, eu sei que tu conhece o que é música boa. Uma gauchada também pra nós, hein. Edu Silva, Chiquita, tá? Ah? Quero que tu mande pra mim essa música. Eu tô aí na volta do fogão a lenha, tá meio frio, chuvoso, tá? E tô com meus piazinhos aí, tá? Casalzinho que eu tenho aí, tá? Um abraço pra ti, tudo de bom. Pessoal da rádio aí também, todo mundo aí, tá? Um jogo turbão aí, tá? A direção de vocês aí, um abração aí.
0: Valeu, Elo, um abraço, obrigado pelo carinho da audiência. Já tem, é sucesso com o Edu Silva Chiquita por aqui. Os melhores anunciantes estão na Verdinha, mas antes tem informações chegando...
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0: O Internacional trabalhou forte no CT Parque Gigante. Na manhã de hoje, quinta-feira, a equipe encarou a chuva e o frio. Porto Alegrense realizou mais um treino em preparação para o segmento da temporada. Os jogadores iniciaram amanhã com exercícios de força na academia. Depois, no gramado, o elenco fez atividades de posse de bola.
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3: 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Muito bem, estamos de volta. 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Não fique de fora, não. Bora de música. Céu e Cantos e a Morena Misteriosa.

0: Grupo Fesserei, Cleiton Borges, você conferiu aqui, ó, e o apartamento 104. Bora lá, até as 21, atendendo participações e o pedido do ouvinte. Vamos para Três Coroas. Boa noite, Cícero Bala. Quero pedir uma música do trio Parada Dura. Não Quero Piedade, oferecendo para o meu amigo José e sua esposa Sayonara. É o Ronaldo Porte. Ótima noite para você, Ronaldo Porte. Obrigado. Vamos para Caxias do Sul. Alô, Raica Moraes. Alô, Evo Teracoski. Mas que tal? Solta o áudio.
1: Oi, Cícero. Boa noite. Tu não vem um dia na rádio e já fico com saudade de tu, sabia? Mas tava bom o programa com o Schmidt, tava bom também. Mas a gente acha falta, né, do locutor, né, oficial do horário, né? Hoje eu quero ouvir a música Os Olhos do JM, que eu tô bem louca, que amanhã é sexta. Aí eu quero oferecer pra minha filhota Raica, ela tá deitada lá no sofá, Cícero do Céu.
0: Mas que tal? Valeu, Eva, valeu, Raica Moraes, ligadinha com a gente. Beijo pra vocês e uma ótima noite. Vamos lá pra Esteio, barulho, Cícero Bala. Roda uma legal de banda, sua escolha. Eu e minha mãe Elza estamos tomando aquele chimarrão, curtindo você. É a Fernanda, beijo pra você também, Fernanda. Quem mais por aqui, ó? Belmiro, solta um áudio.
2: Boa noite, Cícero. Manda um abraço aí pra galera aí da Fruteira, que estamos sempre na escuta. Um abraço aí. Todos os ouvintes, para vocês da rádio e para todos os meus clientes aqui da Fruteira. Se puder, manda uma música aí para mim do musical Calmon. Um abraço, bom programa.
0: Valeu, valeu, Belmiro. Um abraço pra galera aí da Fruteira. Já já tem o Calmon. Vamos para Parobé. Alô, Clever Kirch com a gente aí. Solta o áudio.
3: Boa noite, Cícero Bala, Clóvis Kirch de Parobé. Como é que tá o amigo? Tudo bem? Olha para nós aí, ó, a volta do Tropeiro Velho com Teixeirinho, ofereço para minha esposa Gisele, estamos aqui tomando chimarrão, ofereço para ti, meu amigo, e todos os ouvintes aí, um abraço a todos.
0: Valeu, valeu, um abraço, e ainda tem os atuais então aí, né, para vocês que estão ligados com a gente, uma ótima noite, obrigado aí pelo carinho da audiência. Leandro Alves, grande Leandro, grande talento da comunicação também, tudo isso e muito mais após o intervalo, mas antes tem informações chegando para vocês.
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0: O Grêmio irá enfrentar o Cruzeiro no domingo, dia 12 de julho, às 17 horas, no Estádio Arena, em Mané Garrincha, em Brasília. O confronto integra o calendário de amistosos realizados durante a parada para a Copa do Mundo, em preparação para o segundo semestre de 2026.

0: 18h40.
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Bora lá de música, vamos conferir aqui, ó. O JM, os olhos.

0: Trio Parada Dura, Não Quero Piedade, moda boa demais. Você conferiu aqui no Bolicho. E aí, como é que tá a sua noite? Chuvosa de quinta-feira, temperatura caindo a 8 graus. Gravado em Serra Gaúcha, mas que tal? Em frio de novo. E aqui nós seguimos em frente, atendendo participações e o pedido do ouvinte. Alô, Romildo. Romildo Vitor, com a gente. Solta o áudio do ouvinte.
1: Alô, Cícero. Boa tarde, boa noite. Eu quero ouvir com vocês aí na Verdinha. O Fundo da Grota. Aqui é o Romildo Vitor, do Turismo. Boa tarde, a minha rádio é a Verdinha.
0: Grande Romildo Vitor, ótima noite para você. Quem mais por aqui, ó? Solta o áudio.
2: Boa noite, Rádio Verdes Campos. Aqui é o Michael de Araricá. Tô aqui na lida, fazendo uns bolinhos para tomar com café preto. Coisa boa nessa chuvinha, né? Toca uma música aí para nós aí do João Luiz Correio, Pau Que Dá Cavaco. Um abraço para todo mundo aí. Cuidado nas estradas aí.
0: Deixa pra nós, abraço, obrigado pelo carinho. Alina São Leopoldo por aqui.
3: Oi, meu amigo radialista. Opa. Da 88.7, essa rádio é nota 1000. Queria pedir a música, se fosse possível, vou pedir aos anjos e oferecer para vocês da rádio, para todos os ouvintes. Estou solteira na parada.
0: Mas que tal? Deixa pra nós, ótima noite. Quem mais por aqui?
4: Boa noite, Cícero. Aqui é a Hélia de Linha Café, Três Coroas. Gostaria de ouvir os atuais. Peço essa música e ofereço pro meu maridão Remy. Obrigada.
0: Deixa para nós, daqui a pouco tem os atuais. Hélio por aqui também, boa noite. Grande Hélio, obrigado. Vilmar de Três Coroas.
5: Oi, irmão. Tô caminho de bar aí, Remy.
0: Daqui a pouquinho tem mesa de bar. Então, falando em bar, um abraço pra galera que estão ali no Verucas Bar, ali no bairro Piratiri, aqui em Gramado, em frente ao mercado, nossa casa, né? O Veruca, o Josso e toda aquela turma aí. Valeu, gurizada. Ótima noite, obrigado e sempre pelo carinho da audiência. Eu volto já, os melhores anunciantes estão aqui.
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0: 19:02.
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6: 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Simbora de volta, eu daqui vocês aí até as 21 horas. 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Um abração lá para Marli, a Tânia e as duas Lidiane, sempre com a gente. Obrigado pelo carinho da audiência. 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Simbora lá com o musical Calmon. Sol e Lua.
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João Luiz Correia e o Palqueira Cavaco, você conferiu aqui, ó. Bora lá, boa noite, quero participar da promoção de O Bolo, é o Luciano Rolf, do Cardeal Gramado. Alô, Luciano, ótima noite aos amigos do Cardeal. Bruna Caxias do Sul, boa noite, Cícero Bala, chove em Caxias, escolhe uma legal de banda a seu gosto. Estou tomando aquele café da noite, curtindo você. Valeu, Bruna, beijo pra você também, os amigos aí do bairro Cruzeiro. Pediu, ouviu, André Renner.

0: Muito bem, e o Baitacai, o fundo da grota, você conferiu aqui no Boricho, Verdes Campos, agitando a noite legal, chuvosa de quinta-feira, temperatura 8 graus. Bora lá atender participações, quem está ouvindo lá em Realeza, sudoeste do Paraná, minha cidade natal, lá na linha Flor da Serra. Alô, minha irmã Rosane, cunhado Valdino, dona Lúcia, sobrinha Isadora, o Darcy, a Ivanete, toda aquela turma legal, sua amiga lá do Salão da Andressa também. Valeu, Zane, ótima noite pra vocês aí, tudo de bom sempre. Quem mais por aqui? A Noeli Machado de Canela. Alô, Noeli, ótima noite para você. Ainda temos mais participações. Solta o áudio do ouvinte.
1: Boa noite, Cícero Bala. Aqui é José, Sayonara aqui de Canela. Quero, se for possível, rodar uma música aí com os Montanari. É, quero apresentar para o meu amigo Porte. Tá bom? Se for atendido, obrigado, tá?
0: Deixa pra nós, José, já já tem os Montanari. Alô, Ciro, Residencial Azaleia, em Parabé.
2: Boa noite, tranquilo, Ciro. É o Ciro, em Parabé. Bota pra nós a Querência Amada. Lá pra Lúcia, Vívia, Cíntia, Lidiane, a Emília, a Laís. E todas as amigas e os ouvintes, afinal, aí. Vanildão, Paroba, Odissi. Valeu, todos os ouvintes da região aí.
0: Valeu, Ciro, um abraço. Quem mais por aqui, ó?
3: Boa noite, Cícero. Cícero, eu queria escutar uma música de Solevante e Soleni. É o Tio Pica, da linha São João. Quero oferecer para todos os ouvintes que estão escutando a rádio e para vocês da rádio. Boa noite.
0: Valeu, os amigos da linha São João. Quem mais? Solta o áudio do ouvinte.
4: Boa noite, Cícero. Tudo bem? É o Fernando de Igrejinha. Bota uma do... Trio Parada Dura pra nós aí, pra todo o pessoal da Igrejinha.
0: Valeu, Fernando, meu amigo Marinho lá do Lancheria do Mala, pra Sobeira Rio também, né? Sempre ligado com a gente, né, Marinho? Obrigado pelo carinho da audiência, uma ótima noite. Fala, João da Celulose.
5: Boa noite, Rádio Verde Campo. Boa noite, Cícero. Gostaria de escutar a música Bugre do Mato, e oferecer para minha esposa Marlene, para todos meus amigos que estão na escuta, para vocês aí da rádio. E para o Jefferson e sua família lá do Palace Hotel que estão ligaditos. Um grande abraço aí. É o João da Celulose Canela. Tudo bom para nós, Cícero.
0: Valeu, João da Celulose Canela. Vamos para São Chico. Rumo, Marco Velho.
6: Bueno, meu amigo Cícero. Chuva no São Chico, vento, neblina. Terror, homem do céu. Barbaridade. Temos aqui tomando uma caipirinha para esquentar e daqui a pouco ir pro berço. Roda para nós aí. Pode ser que os tiranos, São Chico e Terra Boa. Para todos os ouvintes aí. Um abraço, meu irmão.
0: Valeu, Marcos. Um abraço. Obrigado pelo carinho da audiência. Eu volto já, mas antes tem informações.
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0: O governo federal anunciou a implantação de um sistema nacional de monitoramento em tempo real das embarcações pesqueiras que operam no litoral brasileiro. A iniciativa tem como objetivo ampliar o controle sobre a atividade pesqueira, combater a pesca ilegal e fortalecer a fiscalização ambiental.
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0: 19:24.
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Muito bem, nós estamos de volta para você que liga e se liga com a gente. 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Bora de música, Os Montanari e o Bar Districts.

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1: Luiz Carlos Borges e Quarteto Querência Amada, você conferiu aqui no Boliche Verdes Campos. Que bom, que maravilha ter você em nossa companhia. Até às 21h, muita música roda por aqui. Claro, vamos atendendo participações. Adriana, Caxias do Sul, barulho de Cícero Bala, estou te ouvindo. Roda uma legal para nós. Valeu, Adriana. Beijo para você também. Quem mais? Carmen, Novo Hamburgo. Boa noite, Cícero Bala, estou te ouvindo. Bairro Ideal em Novo Hamburgo. Escolhe uma legal, são todas ótimas. Valeu, Carmen. Quem mais? Alô, Terezinha Bueno por aqui.
2: Boa noite, meu amigo Cícero. Tudo bem? Não consegui ligar para minha amiga Ritinha, porque estava fazendo as maquiagens, amanhã eu vou casar. Não é brincadeira. Não, eu estava arrumando meu cabelo, né? Que amanhã eu tenho que dar uma viajada. E daí um abraço para quem está no escrito do programa, um abraço para a Ritinha, para vocês aí, tá? Que semana que vem, se der, eu voltarei para Gramado de novo. Ou ver se eu lá na... Pega Verdes Campos lá. Pega sim. E precisa arrumar ele lá, tá? Um abração. Final de semana abençoado por Deus. Pra nós todos, né? Fica com Deus. E todo de bom, tá? Tenha uma ótima noite. Um sábado abençoado por Deus. Uma semana, tá?
1: Valeu, Terezinha, boa viagem. Quem mais aqui? Karen, boa noite, Cícero Bala. Roda uma legal dos atuais, estamos fazendo janto ouvindo você, valeu, Karen. Sayonara, Canela, boa noite, Sayonara de Canela. Estamos ouvindo, gostaria de ouvir um xote. Xote bem marcado, mas que tá oferecendo para o meu mozão José e para o nosso amigo Ronaldo Porte. Já tem um xote bem legal para vocês. Quem mais por aqui, ó? A Maria de Igrejinha, boa noite, gostaria de ouvir a música Apenas Amigo do Sidney Lima, oferecendo para todos os Cavalini e para os ouvintes da Verdes Campos. Valeu, Maria! Família Cavalini com a gente sempre ligados aqui, né? Vamos ver quem mais. Caroline, Esteio, região metropolitana, Grande Porto Alegre, oferecendo para todos os familiares de Esteio, Caxias do Sul, Taquara, ouvintes para nós aqui da Verdes Campos. Vai ouvir também os atuais. Quem mais por aqui? O Sérgio, boa noite, Cícero Bala. Estou trabalhando, mas ouvindo você, escolhe uma bem legal para nós. Valeu, Sérgio. Ainda quem mais aqui? Ó, São Francisco de Paula. É terra? Opa! Então aqui é o... Deixa eu ver quem pede aqui, ó. Esqueceu de falar o nome. Vamos ver aqui. É o Valdilberti. Valeu, ótima noite pra vocês. Eu volto já, não sai daí. 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
1: 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Simbora lá para você que liga e se liga com a gente, chegando os atuais.

0: Musical São Francisco, você conferiu aqui a Morena do Carro Vermelho. Sim, bora lá, vamos em frente atender mais participações e pedir do ouvinte nessa noite legal. Boa noite, é o Christian de São Francisco de Paula, manda uma música para Maria, deixa eu ver aqui, ó. Maria e o Bernardo, temos ouvindo a Verdinha, manda uma música então, Porcelanato, Cleiton Borges, daqui a pouquinho tem Porcelanato para vocês. Vamos ver quem mais por aqui, ó. Alô, Juarez de Glorinha.
1: Boa noite, Cícero. Aqui é o Juarez da cidade de na cidade de Glorinha. Eu tô aqui tomando meu verdão e escutando a Verdinha. Se fosse possível ali para te rodar aquela música ali do Tordilho Negro. Estou ligadinho na programação aqui.
0: Valeu, Juarez. Abraço aos amigos de Glorinha. Quem mais aqui? Ó, sempre com a gente. Camila, Sapucaia do Sul. Boa noite, Cícero Bala. Estamos te ouvindo aqui em Sapucaia. Escolhe uma bem legal. Deixa para nós, Camila. Quem mais? Solta o áudio do ouvinte.
2: Aqui de Palmar, João, pedi uma música para Francisco, para Janete, para Duda, para Irene de Pinhales, para Vossa Elisa, Bacuari, tá bom? Bota uma do Cine de Lima, vou entrando devagarinho, tá bom? Ou outra gaúcha aí, boa noite.
0: Valeu, Jetimone Palmares, ótima noite. Noeli Machado, Canela por aqui também. Ailci, boa noite. Boa noite, peça a música Shot Laranjeira para todos que estão ouvindo programa. Então tá certo. Quem pede é Elvi da Várzea Grande. Quem mais por aqui, ó? Boa noite, Christian de São Francisco de Paula, manda uma música para Maria e... Ai, o Bernardo, agora a gente leu essa aqui já. Então, ouvindo a Verdinha, simbora desse jeito. Alô, gente boa em São Francisco de Paula e arredores da Serra Gaúcha, os tiranos chegando. Música.

Musical Samarino, vou pedir perdão a ela. Você conferiu aqui no Boricho. Olha só, já vamos entrar na última hora. Simbora lá atender pedido do ouvinte, participações antes do intervalo. A Rosane Três Coroas ligada com a gente. Boa noite, Cícero Roda, Maregal de Banda, estamos te ouvindo. Maregal de Banda, estamos te ouvindo. Valeu, Rosane. Elza em Esteio. E aí, Cícero Bala?

0: Que tá bom, Miriam? Tudo de bom pra você e família. Quem mais? Ione Afonso Pareci. Boa noite, Cícero. Na escuta, como sempre, roda pra nós curtir Escravo do Amor com o Rafael Rodrigo. Mas que tal? Daqui a pouquinho, quem mais? Boa noite, boa noite. Aqui é a Franciele. Roda uma bem legal pra nós. Estamos te ouvindo. É, a gente pede desculpa se demorar um pouquinho, se eu pedir um musical. Tem algumas que não deu tempo ainda, mas nós vamos rodar com carinho sempre. Eu volto já, não sai daí.
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0: Pontualmente 20 horas.
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Bora lá, gurizada que estão com a gente, olha só. 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Um abraço pra galera. Aproveitando, quero mandar aquele abraço pra turma que tá ali no Verucas Bar, né? O Eduardo se encontra por lá, o Tonho, o Primo Chico, o Alcione, o Josse, o Fábio, o Luiz. Valeu, gurizada! O Josse que pediu aí Chico Rei Paraná. Gurizada, estão lá no Pança d'Água e no Limbido, ó. Simbora com Chico Rei Paraná!

Simão! Salve pra todos os loucos apaixonados que estão aí com a gente. Aquele cara que...

0: Musical Brilhação e Negão, Louco Apaixonado, você conferiu aqui, ó. Bora lá, vamos atendendo mais participações para dar tempo de atendermos todos. Quem está ligado com a gente também, Juliana. Boa noite, Cícero Bala, Roda Maregal para nós aqui em Caxias do Sul. Alô, amigos do bairro Nossa Senhora de Lourdes, Caxias do Sul. Quem mais por aqui, ó? Jennifer de Igrejinha, lá no 15 de novembro. Vamos ali pro Piratini. Alô, meu amigo Tonho, solta o áudio do Tonho aí, ó.
1: Boa noite, Cícero Bala. Tudo certo, tudo tranquilo. Ó, oh, manda uma bem boa pra nós aqui, ó, pra você, pra sala aqui no grupo, pro Veruca, pro Fiabo, pro Fábio, pro José, pro professor, né, é sempre ali o Alcione, o compadre, o Eduardo, que tá aqui junto ainda, né, os que eu tô vendo aqui, manda uma bem boa pra nós. E pro Cabeça Leitão, lá no site, e pro Bunda de Porco aqui na, da Piratinha também. Não vamos esquecer nossos amigos aí. Pra essa gurizada, gente boa aí, tá? Mas é pro Bunda de Porco mesmo. Acho uma bem boa aí.
0: Deixa pra nós, Tonho. Ai, que barbaridade, segundo o Limbira, até seu Erco tá por lá, né? Então, vamos lá, gurizada. Alô, Saiki. Alô, Cabeça de Leitão, essa aqui é pra ti, ó.

0: Trio Parada Dura Cruz Pesada, você conferiu aqui no Boricho, que segue em frente, atendendo participações. Alô, Sandra, Parteron, Porto Alegre, ligado com a gente, uma ótima noite. Vamos para Bacupari. Alô, Celi de Bacupari.
1: Oi, Cícero Bala, meu amigo, boa noite. Eu vou te pedir a música com Zezé de Camargo e Luciano, Você Vai Ver, tá bom? Ofereço para ti, para tua família, para mim, para minha família, para Janete Silveira, para o João, para a Dudinha, para todos os meus amigos e amigas, todos os ouvintes que estão na escuta. Celi Silveira, Bacupari. Espero ser atendida. Meu boa noite.
0: Valeu, Celi Silveira. Ótima noite para você. Obrigado pelo carinho. Quem mais? Boa noite, Cícero. Aqui é o Vanderlei. Toca Boca Louca. Não, deixa eu ver aqui, oferecendo para todos, igrejinha. Valeu, Vanderlei. Quem mais? Cassiano, da Granja Vargas, ligado na Verdes Campos. Toca uma do João Luiz Correia. Valeu, Cassiano. Eu volto já, mas antes tem informações chegando.
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0: A seleção brasileira treinou na manhã desta quinta-feira no CT Columbia Park, em Nova Jersey, Estados Unidos, com foco total no confronto contra a Noruega. O duelo pelas oitavas de final da Copa do Mundo acontece no domingo, dia 5, às 17 horas, horário de Brasília, em Nova Jersey.
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0: 8h20.
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0: 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Muito bem, estamos de volta. 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Um abraço lá pra Lídia, as duas Lídia, a Marli e a Tânia, toda a equipe com a gente. 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Simbora lá, vamos com o Rafael Rodrigo.

Porca Véia, você curtiu aqui ó, quando eu vim na minha terra. Bora lá, vamos em frente atender participações. Alô, Celi do Bacupari. A semana que vem já vai ter essa música que tu pediu aí, mas hoje eu trago outra bem legal do Zezé Camargo e Luciano. Tá bom, Celi? Quem mais por aqui? A Silmara Barulho, quero participar da promoção Deu Bolo. Meu nome é Silmara Melfior. Aniversário dia 8 de julho. Meu pai José Leonildo Melfior, aniversário dia 12. Olha só, e minha sobrinha Maria Eduarda Melfior. Nicodem, aniversaria dia 13, cidade de Igrejinha. Então já estão participando aí, tá bom, Silmara? Quem mais aqui, ó? Cícero Roda, mais uma legal de banda. Fernanda Destei, estou te ouvindo. Valeu, Fernanda. Já quase no final do programa, né? Quem mais aqui, ó? Andressa Centro, valeu, Andressa. Cícero Roda, mais uma legal, estou te ouvindo. Vamos com o Zezé Camargo e Luciano.

0: Muito bem, Flávio Dalcinho, Banda Ouro, você curtiu aqui, ó. Bora lá, atendendo as últimas da noite. Adriana por aqui também, valeu Adriana. Quem mais? Caroline Esteio, oferecendo para os familiares Taquara Esteio, ainda Caxias do Sul, ouvinte para nós da Verdes Campos, vou ouvir o musical Festerê. Quem mais aqui, ó? A Celi agradecendo, valeu Celi. Eva Teracosco, opa, não duvido, Eva, olha aí, ó.
1: Cícero, ó, eu também aniversario, dia 15 de julho, tá bom? Dia 15 do 7, tá bom? Valeu.
0: Valeu, valeu, Eva, obrigado. Mari por aqui também, valeu, Mari. Obrigado sempre por estar com a gente aí. Vamos fazer o seguinte, vamos ao intervalo, agradecer a todos vocês que estiveram em nossa companhia. E eu volto sabadão, das 8 da manhã até às 11 no Sabadão Verdes Campos e das 11 até a 1 no Modão Sertanejo. Vem aí na sequência das 10 à meia-noite, Cid Silveira e o Love Time com a boa música romântica. Tchau, tchau e até sábado. FM 20 para as 9.
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0: Está no ar a Voz do Brasil. As notícias do governo federal que movimentaram o país no dia de hoje.
1: Olá, boa noite.
2: Boa noite para você que nos acompanha em todo o país.
1: Quinta-feira, 2 de julho de 2026.
2: Vamos ao destaque do dia: investimento em infraestrutura.
1: Ferrovia Transnordestina vai receber mais R$600 milhões para acelerar as obras.
2: Hoje, no Ceará, foram entregues mais 101 quilômetros de trilhos e novos vagões para o transporte de grãos e fertilizantes.
1: Presidente Lula destaca a importância da ferrovia que vai ligar o Piauí ao porto de Pecém, atravessando 53 municípios nordestinos.
3: Essa é uma estrada de ferro vital para a perspectiva de desenvolvimento dessa região.
2: E ainda, integração do São Francisco.
1: Inaugurado o túnel Major Salles, que vai levar água da Paraíba ao Rio Grande do Norte. Pablo Mundim.
4: Com 6,5 km de extensão, a estrutura recebeu investimentos de mais de R$85 milhões e terá capacidade para transportar até 20 metros cúbicos de água por segundo.
2: E hoje nós vamos falar sobre a relação entre o Bolsa Família e a saúde dos beneficiários.
1: Pesquisa aponta que menos bebês nascem abaixo do peso e também menor risco de morte por causa relacionadas à gravidez e ao parto. Luana Karen.
5: O risco de morte por doenças cardiovasculares diminuiu 4% entre beneficiários do Bolsa Família. As hospitalizações por abuso de álcool e outras drogas caem 17%.
2: Na apresentação da Voz do Brasil, Mariana Jungmann e Luciano Seixas.
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2: Entregas na saúde e na educação.
1: Em Juazeiro do Norte, no Ceará, ônibus escolares e unidades odontológicas móveis estão sendo destinadas a municípios do estado.
2: O repórter Nazi Brum tem os detalhes ao vivo aqui no estúdio da Voz do Brasil. Boa noite, Nazi.
6: Olá, boa noite, Luciano, Mariana, ouvintes da Voz do Brasil. Olha, são 40 novos ônibus escolares que vão para o transporte escolar em 40 municípios do estado. Um investimento de R$18 milhões por meio do novo Programa de Aceleração do Crescimento Novo PAC. Os veículos contam com equipamentos de segurança e todos possuem ar-condicionado, o que dá mais conforto para as crianças. No total, o governo do Brasil prevê a entrega de 1.500 ônibus escolares em todo o país no programa de renovação de frota. Já na área da saúde, o Ceará está recebendo 20

0: Hoje, mais 100 quilômetros da ferrovia transnordestina.
1: Quando pronta, ela vai transportar mais de 30 milhões de toneladas de cargas por ano, integrando o Nordeste aos principais corredores logísticos do país.
2: A bordo de um trem, o presidente Lula visitou as obras da Transnordestina, no Ceará, e entregou mais 101 quilômetros da ferrovia, no trecho entre Acopiara e Quixeramobim. Também foram entregues 100 novos vagões graneleiros, fabricados pela indústria nacional, para o transporte de grãos e fertilizantes. Outros 433 ainda serão produzidos. Lula anunciou também investimentos de R$ 600 milhões para acelerar a execução da obra e destacou o impacto da ferrovia no desenvolvimento econômico da região.
3: Esta é uma estrada de ferro vital para a perspectiva de desenvolvimento dessa região. Ela envolve o estado do Piauí, envolve o estado de Pernambuco, envolve o estado do Ceará. Mas o Rio Grande do Norte disse que quer um pedacinho dela também. Alagoas quer um pedacinho da estrada de ferro. Rio Grande do Norte quer um pedacinho. Se isso aqui der certo, vai ter um pedacinho para todo mundo, porque essa é a obrigação nossa de levar possibilidade de desenvolvimento para as pessoas desse país.
2: Com a entrega dos novos trechos, a ferrovia passa a contar com 777 quilômetros concluídos. Quando finalizada, em 2027, a Transnordestina terá 1.206 quilômetros de extensão, desde o Piauí até o Ceará, atravessando 53 municípios nordestinos e consolidando um novo eixo logístico. Dos 15 bilhões de reais estimados para concluir a obra, a ferrovia recebeu 11 bilhões até maio deste ano. O ministro dos Transportes, Jorge Santoro, lembra que investir em ferrovias é melhorar a vida da população.
4: Ferrovia cria um fenômeno chamado aglomeração. Juntar atividades econômicas, juntar equipamentos públicos, reduzindo o custo, aumentando a produtividade, melhorando a vida das pessoas.
2: A Transnordestina terá capacidade para transportar mais de 30 milhões de toneladas de carga por ano, reduzindo o custo com transporte e fortalecendo o escoamento de grãos, fertilizantes, combustíveis, cimento e minério. Reportagem Graziele Bezerra.
0: E hoje o presidente Lula esteve em Luiz Gomes, no Rio Grande do Norte, para inaugurar o túnel Major Salles, uma das obras mais importantes do ramal do Apodi, que vai levar água ao oeste do Rio Grande do Norte e reforçar a segurança hídrica da região.
1: O ramal do Apodi vai beneficiar cerca de 750 mil pessoas em 54 municípios dos estados do Rio Grande do Norte, Paraíba e Ceará.
5: Com 6,5 km de extensão, o túnel Major Salles vence o trecho mais complexo do ramal do Apodi e faz a ligação entre a Paraíba e o Rio Grande do Norte. A estrutura recebeu investimentos de mais de R$ 85 milhões e terá capacidade para transportar até 20 metros cúbicos de água por segundo. O ramal faz parte do projeto de integração do Rio São Francisco e, quando concluído, vai beneficiar cerca de 750 mil pessoas em 54 municípios do Rio Grande do Norte, Paraíba e Ceará. Uma obra complexa que vai levar água e desenvolvimento para a região, disse o ministro da Integração e do Desenvolvimento Regional, Valdez Góes.
6: O ramal do Apodi foi R$ 1,5 bilhão. Só o túnel Major Salles foi mais de R$ 80 milhões para fazer, para a água chegar, matar a sede e produzir emprego e renda.
5: Mais do que uma grande obra de engenharia, o túnel representa esperança para uma região marcada por longos períodos de estiagem. A chegada das águas do Velho Chico significa mais segurança para o abastecimento das cidades, fortalecimento da agricultura e melhores condições de vida para quem convive há décadas com a seca. A ministra da Casa Civil, Miriam Belchior, lembra que foram anos de empenho para realizar o maior projeto hídrico do país.
7: Nós fizemos um número gigantesco de reuniões para resolver problemas. Quantas vezes eu sobrevoei o eixo norte e o eixo leste para ver o andamento das obras. Foram muitos anos para a gente garantir que essas obras estejam hoje beneficiando a população aqui do Rio Grande do Norte.
5: O túnel Major Salles integra o trecho final do ramal do Apodi. Ao todo, o projeto de integração soma 477 quilômetros de canais em